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3: Quem justo fala é José Ângelo de Souza, aqui de Marabá, no Pará. 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
2: E aqui é Isabel de Ferraz Vasconcelos. Queria pedir um louvor aqui para minha filha Esther e para minha filha Maria, que fez 1 ano e 10 meses antes de ontem. É, 3 palavrinhas só. Eu aprendi de cor. Queria que vocês tocassem aí pra minha filha. Ela ama.

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3: Paz do Senhor, meu nome é Itamar. Eu gostaria de ouvir o louvor do Marcelo Aguiar. Me dá poder de feio.

Sejam todos muito bem-vindos em mais uma série do nosso programa Negócios com Propósito, aqui na Adore Mais FM. Seja bem-vindo, você no 102.1, você do YouTube, do Facebook, do Instagram, do TikTok, do mundo inteiro, do aplicativo. Sejam todos bem-vindos. Em nome de Jesus, eu sou Elisângela Gomes, CEO da Adore Mais. Para mim é uma honra servi-los nesse programa também, onde a gente compartilha com você que é líder, com você que é empreendedor, você que direciona a sua vida, você que comanda a sua própria vida, você que empreende na sua vida, no seu lar, na sua família. Então, sejam todos muito bem-vindos. Você quer ter uma vida de alto valor, um negócio de alto valor? Pois é nesse programa que você vai aprender. E muitas vezes vai desaprender também. Porque algumas coisas que você aprendeu ao longo da vida, ele não serve pra nada, né? E por isso que não tá tendo resultado aí na sua vida. Então, chama todo mundo. Esse programa vai ficar salvo no meu canal do YouTube, Elisângela Gomes. A Eli! E o nosso tema de hoje é Batalhas Secretas. Batalhas Secretas. E nesse programa você tem muito conteúdo. Inclusive, para entrar em contato com o nosso time é o 011-99537-5356. Já vai anotando esse número, 99537-5356. Gente, Batalhas Secretas, olha só. Tem aquelas batalhas que a gente já sabe, né? Que quando elas vêm, já tem nome. Pronto. Por exemplo, uma dificuldade física, uma doença, uma dificuldade financeira. São batalhas que têm nome. Batalhas que a gente consegue ver, muitas vezes, tocar. Muitas vezes acessar com as nossas mãos, com os nossos olhos. Agora, tem aquelas batalhas que a gente não consegue ver com os nossos olhos, mas a gente consegue senti-las. Ou melhor, sabe o vento? Quando aquele dia que chuvoso, que o vento começa a vir nas árvores e você vê as folhas mexendo. Você não consegue ver o vento, mas você consegue perceber que ele está ali movimentando as folhas, certo? Assim são as batalhas secretas, aquelas lutas internas que nós travamos no invisível, chamado pensamentos, chamado sentimentos, tentações, as culpas, as inseguranças, os traumas, alguns hábitos obscuros que a gente tem, hábitos que pessoas não sabem, você consegue esconder. Essas batalhas secretas são silenciosas, porém, elas são muito poderosas. Ao mesmo tempo que elas são poderosas, elas são muito perigosas. E a gente já vai entender o porquê que elas são tão perigosas assim. Muitas vezes, são essas batalhas secretas que estão impedindo de você avançar. São essas batalhas secretas que muitas vezes você líder, você empreendedor, luta elas sozinha, sozinho. São batalhas que muitas vezes você chora, você ora, você não está conseguindo lidar. Mas você sabe que você precisa fazer algo. Que já está te consumindo demais essa batalha interna. Agora, existem aquelas batalhas que você nem sabe, que você está travando internamente, secretamente. Essas batalhas, elas não aparecem nas redes sociais. Essas batalhas
secretas, elas não se revelam no sorriso. Mas elas estão ali, influenciando as suas decisões. Elas estão ali, influenciando os seus relacionamentos. Elas estão ali, principalmente, influenciando a sua relação com Deus, a sua intimidade com Deus. E olha só, se você não identifica essas batalhas, se você não encara elas de frente, com autoridade e dá nome, elas podem te levar para o abismo, para o buraco. Muitas vezes um buraco sem fim. E aí a gente vê pessoas afundando negócios, começa um negócio, fale esse negócio. Começa um relacionamento com alguém amoroso, não consegue continuar. As pessoas que estão à sua volta, os seus amigos, ninguém suporta essa pessoa, todo mundo se afasta. O que não é exposto, muitas vezes, ele cresce. Você sabe por quê? Porque o inimigo mau, o inimigo das nossas almas, ele ama operar no secreto. Ah, como ele gosta. Porque ele tem tempo para agir. Ele tem tempo. Porque, como diz lá em João 8, 44, ele é o pai da mentira. Então, tudo aquilo de oculto no erro, ele age diretamente. Porque não tem a revelação da verdade naquela área. E se você não está agindo, atuando na verdade, você está na mentira. E o pai da mentira é ele, é o mal. Mas hoje, nesse programa, esse momento que você está investindo aqui comigo, na autoridade do nome de Jesus, vão ser quebradas, vão ser reveladas todas essas ciladas internas que provavelmente você não se atentou e deixou o mal agir, entrar. Por que que essas batalhas secretas são tão perigosas? Porque elas drenam a força emocional e espiritual. Sabe uma febre? Quando você tem febre, você, olha só, não vê a febre. Só que ela tá o quê? Te consumindo por dentro. É uma identificação de que algo tá muito errado no seu organismo. E aí a febre, ela vem mostrando que, olha, sinal vermelho. Tem alguma coisa aqui dentro que não está funcionando bem. Certo? E aí, o que que você faz? Você pode até estar sorrindo por fora. Você pode sorrir, você pode trabalhar, você pode abraçar alguém. Só que você está o quê? Quando com febre? Morrendo por dentro. A febre já é um sinal vermelho. Que em alguns casos pode até convulsionar. E por aí vai, né? Principalmente as crianças têm muita febre. É a defesa do organismo. E as batalhas secretas, elas funcionam dessa mesma maneira. Por quê? A força emocional e a espiritual está sendo drenada. 3. Por que que é tão perigoso essas batalhas secretas? Porque geram culpa, condenação. E quando existe essa culpa, quando você se autocondena o tempo inteiro, isso bloqueia a identidade de Deus em você. Por quê? O diabo, ele quer realmente que você pense que você é um erro. Que você não consegue vencer nem a você mesmo.
Na verdade, você não é o que a culpa diz que você é. Você não é o que a sua batalha no campo secreto está dizendo que você é. Você é o que Deus diz que você é. Exatamente isso. Quantas vezes você é tentado a se comparar? E aí você traz o seu negócio para comparação de um negócio que já existe há 20 anos. O que você está fazendo com você? Uma automutilação. Porque é uma comparação injusta. Ou quando você quer iniciar um projeto, né? Eu não sei quantos sonhos você tem, quantos desejos você tem aí dentro de você. Em fazer dinheiro, em você prosperar, em você progredir, que seja uma viagem internacional, que seja colocar o seu filho numa escola melhor, que seja você influenciar o maior número de pessoas para o reino de Deus. Eu não sei qual é o seu sonho, qual é o seu desejo. Se você tem esse desejo e não faz nada, é loucura, né? Você sabe que não vai sair do papel, tem que ter ação. E aqui você aprende, em negócios com propósito, muitas estratégias para você agir. E para que você age certo, tem como você agir na direção errada também. O que vai acontecer? Vai demorar mais tempo para você chegar no seu objetivo. Mas normalmente Deus, ele nos encontra onde? No movimento. Deus, ele ama uma pessoa que está disposta a agir. Ele está procurando um coração disponível. E um coração disponível é um coração onde você não se sente autossuficiente. É um coração que você sempre está disposto a ouvir a voz de Deus. E muitas vezes, recalcular a rota. Sabe, você que é dominante, você que sabe bem o que quer da vida. Ah, aquela pessoa que fala assim, eu falo mesmo. Doa quem doer, goste quem gostar. Pois é, você só não é inteligente. Porque o inteligente, ele nunca acha que ele é autossuficiente. Mas sim, ele depende no mínimo da voz de Deus. No mínimo, de uma autoridade naquela área que ele está tentando desenvolver. Uma autoridade que já fez aquilo que ele pretende fazer e deu certo. E funcionou. É. Você sabe que um dos pilares da comunicação é a escuta ativa, com presença? O que é isso? É você parar para ouvir com o seu raciocínio funcionando. E aí quando a gente vem para a palavra, onde diz que o Espírito Santo testifica as verdades no nosso coração. Se você está alinhado com o Espírito Santo, quando você ouvir algo de alguém, pode ser um conselho, uma direção, um ensinamento. Se a sua intimidade com Deus está ativada, olha isso. O Espírito Santo vai testificar dentro de você se aquilo é verdade ou não. Então, tudo que você ouvir aqui da Eli em negócio com propósito, pergunta para o Espírito Santo. Deixa ele ativar em você a verdade absoluta. Porque eu estou falando aqui para uma grande massa. O FM, gente, Adore Mais, fala para 25 milhões de habitantes do estado de São Paulo. E a minha tarefa aqui é apenas ser boca de Deus. Agora, os seus ouvidos têm que ser os ouvidos de Deus. Porque eu não sei qual é a sua maior dificuldade hoje. A única coisa que eu sei é que eu preciso te servir com todo o conhecimento que Deus me deu ao longo desses anos. São 28 anos empreendendo. Ou você acha que ser CEO da Adore Mais foi de um dia para o outro? Foram muitos desafios. Aliás, quando você quer crescer, quando você intenciona isso, se prepara, que os desafios eles serão maiores ainda. Do mesmo nível.
Ah, Eli, não quero. Pois é, então fica do tamanho que você tá. Seja uma influência pequena. E tá tudo bem. Mas todo mundo nasceu para ser grande? Nem sempre. Qual é o propósito de Deus na sua vida? Onde que você nasceu? Quais foram os ambientes que Deus te colocou? Isso fala muito sobre você, sobre a sua identidade. Aí você quer comparar com pessoas que nasceram em Dubai. Poxa vida, eu poderia ter a prosperidade que, né, a pessoa nativa lá tem. Ou com um judeu. Viu? Peraí. Você é dessa nação? Olha como o que você tem de força na nação e no ambiente que você foi inserido. Exemplificando isso, gente, vocês que me acompanham aqui já esteve nos nossos treinamentos, nos nossos eventos presenciais, como Mais Transformação, me ouviu falar um pouco da minha história. Eu nasci num berço evangélico. A minha família cristã toda. A minha avó se converteu, ela serviu a Deus por 72 anos da vida dela. E como autoridade da nossa família, ela nos ensinou o caminho. Qual o caminho? Da verdade, da palavra de Deus. Todos estão seguindo conforme ela nos ensinou, da minha família? Não. E tá tudo bem. Porque os resultados na minha vida e na sua vida, eles vêm. Positivos ou negativos, através daquilo que você acredita e age. Então, eu recebi esse ensinamento desde muito criança, desde que eu nasci, da palavra de Deus. E eu acredito, sempre acreditei, que a palavra Bíblia, ou livro milenar de sabedoria, como você quiser chamar, esse livro que vende demais, é o livro mais vendido, sabia disso? Da história, ainda é a Bíblia. Eu decidi, depois da minha consciência adulta, permanecer acreditando que é um livro poderoso e atualizado. Quando eu tive certeza disso? Quando eu fiz diversos treinamentos. Diversas mentorias no Brasil, fora, investi muito dinheiro em conhecimento, em estudos sobre o desenvolvimento humano, sobre o empreendedorismo. E perceber que tudo que eu aprendi só mudava o nome. Por exemplo, inteligência emocional. Tá lá em Gálatas, frutos do espírito. Ou seja, tudo que os cientistas trouxeram, incrível, incrível, já estava escrito na palavra há muitos anos atrás. Então, sim, é um livro atualizado. E se você que está me ouvindo aqui não tem essa certeza, essa clareza, testa, leia e depois você me fala. A gente tem várias reuniões aqui, né? E aí, Eli, vamos por esse caminho, vamos usar essa ferramenta, vamos usar essa estratégia. Será que vai dar certo? Não sei. Vamos testar. Você só sabe quando você testa. Calcula o risco, né? Porque toda decisão, ele precisa ter um risco calculado. E vai. E testa. Então, olha só. Esses ensinamentos que eu tive desde muito criança sobre a palavra de Deus foram construídos na minha vida como os meus pilares positivos. Mas ele tem os negativos? Com certeza. Por exemplo, a crença da escassez. Eu venho de uma família muito simples. E não confunda simplicidade com humildade. Esse conteúdo está no meu canal do YouTube também, Elisângela Gomes Aeli. Eu explico lá qual que é a diferença em você ser simples, em você ser humilde. A simplicidade é um estilo de vida. Humildade está atrelada ao seu caráter. Então, eu venho de uma família muito simples, estilo de vida. E a escassez,
sempre reinou. Em tudo que a gente ia fazer, eu ouvia meu pai dizendo assim, não, isso não é pra gente. Você esqueceu que nós não somos ricos? O dinheiro não dá, nasce em árvore? E etc e tal. Quem se identifica aqui comigo, levanta a mão. Você que tá me ouvindo. Pois é. E olha só. Isso é bom? Nem sempre. Por quê? Se você tem muita escassez na sua vida, você nunca vai se sentir pronto para prosperar financeiramente e ter uma vida abundante, como diz na palavra. Então, no mínimo, essa crença de escassez tem que ser quebrada. Mas ele... Isso vem de família. Pois é. Para em você agora, em nome de Jesus. Em você, parou essa palhaçada. Porque senão, os seus resultados não serão resultados que as pessoas vão admirar e querer ter também. Ah, Eli, mas os pobres sempre tereis entre vós, não é isso que diz na palavra? Sim, mas é a sua vez. Esse pobre tem que ser na sua vez. E percebe que quando a gente fala de pobreza, tem a pobreza espiritual, a emocional e a financeira. E são seus resultados que as pessoas veem do lado de fora, a sua validação ou não. Deus viu o coração. Então, olha só. E esse assunto é tão, tão libertador, gente, que você, para se inspirar em alguém, você precisa ver nela o quê? Resultados. Que resultados? Relevante. É igual uma pessoa que fala sobre ter filhos. Como é a criação de um filho? Você vai se inspirar no conselho de alguém que nunca teve filho? Apesar, não tem ex-filho, né, gente? Mas, assim, ela não teve essa experiência. Ela pode ter a prática. Ali. Perdão, ela pode ter a teoria, mas a prática não. É diferente ou não é? Você que é pai. Você que é mãe. Chega alguém querendo dar um conselho pra você, como é que educa o seu filho de 12 anos? Só que ela não sabe que uma criança aos 12 anos, ela já começa naquela fase, achar que ela já tem todas as respostas. Mas por que isso? Porque a fase que ela começa a se comparar na escola, ela começa a se comparar na sociedade, ela já começa a se auto-perceber. Só que até ali o caráter já foi estabelecido. E aí é um outro programa para a gente falar sobre isso. Pensa, você que já teve filhos adolescentes, né? Não é um desafio? O mais próximo foi um sobrinho, que ele morou com a gente, e como se fosse um filho para mim. E essa fase dele, eu acompanhei muito de perto. Vou dizer para você, um baita de um desafio. Então, percebe que são os seus resultados, a experiência que você teve naquela área e o conhecimento daquilo. Então, quando você é tocado no seu coração para falar de Jesus, para ser uma boa influência na sociedade, para ser uma boa influência no seu negócio, para que o seu negócio seja um negócio de alto valor, onde pessoas que passarão por ali serão impactadas pela verdade que você carrega, pela forma que você negocia. No mínimo, você precisa viver nessa verdade. Aí sim, você vai influenciar. Agora, essas batalhas secretas, que é o nosso tema hoje aqui, do nosso programa Negócios com Propósito, tem como você praticar todos os dias. Primeiro, para descobrir e para combater. Então, se você vai anotar aí no seu notes, se você está dirigindo aqui,
Eu tô sendo a sua companhia no transporte público, no aplicativo, não anota não, grava. Depois vocês assistem lá no nosso canal do YouTube, de novo. Mas presta atenção. Como que você vai vencer essas batalhas secretas na prática? Primeiro, vamos lá. Trave essa batalha no altar do Senhor. Primeira coisa, e não na força do seu braço. Por quê? Essas lutas espirituais, lembra, eu falo sempre aqui. Primeiro é o espírito que comanda, depois vem para a alma, que são as emoções ali, e depois vem para o seu comportamento. Então é espírito, alma e corpo, como você vai agir. Então, primeiro, trave essa batalha no altar do Senhor. Eli, eu tenho um buraco em mim que eu não sei o que é. Ou, Eli, toda vez que eu começo um negócio, ele não prospera. Eu já falei quantas vezes. Ou eu não consigo ampliar o faturamento do meu negócio, da minha empresa. Então, primeiro, ativa essa sua fé. Primeira coisa. Você vai ouvir muitos estrategistas do mercado de negócios dizendo que você primeiro tem que ter uma boa estratégia. Eu posso te dar uma estratégia excelente para o seu negócio, que é o que eu faço nas mentorias individuais e também nos nossos treinamentos. Agora, se você não tiver o primeiro pilar fortalecido no altar, que é a sua fé inabalável, a sua confiança em Deus, o que eu mandar, o que eu falar para você fazer, você não vai ter força suficiente no campo espiritual para agir. Sabe, em looping? Você vai ser um obeso de conhecimento. Você vai saber o que você tem que fazer, mas você não tem força o suficiente emocional para agir. Ou seja, não adiantou nada você vir fazer nossos treinamentos. Não adiantou nada você me ouvir aqui o dia inteiro. Então, para você vencer na prática as batalhas secretas, que só você sabe. Quanto tempo você as carrega? Trave no altar e não no seu braço. Porque a nossa luta sempre será contra os espíritos e potestades. É o bem e o mal. Lutas espirituais, elas não se vencem com métodos humanos. Não tem como. Jesus, ele nos ensinou a orar. Lá em Mateus 6, 13. Livrai-nos do mal. Você consegue estratégia humana?

Por quê? Para te livrar do mal. Como ensina em Mateus 6,13? Percebe que a sua vitória, que a nossa vitória, ela só vem quando sabemos que somos dependentes da graça de Deus e não da nossa autossuficiência. Você pode ser uma pessoa de resultados extremos financeiramente. Tem milhões investidos, e você aprende isso comigo também, sobre a independência financeira, a liberdade financeira, o colchão financeiro. Você aprende lá no nosso método em negócio com propósito. Então, agora, você ser dependente de Deus, a sua vitória, ela está garantida. Porque é ela que vai ativar todas as outras áreas da sua vida. Lembra? Lá em 2 Coríntios 12, 9. Nossa, eu amo essa história, gente. Tem alguns exemplos, né? Mas Paulo, por exemplo, ele pediu 3 vezes que Deus tirasse o espinho da carne dele. Você que é mais amante da palavra de Deus, conhece bem essa história. O que seria esse espinho da carne? A fraqueza. Lembra, o mal que eu não quero, ele está sempre diante de mim, mas o bem que eu quero fazer, eu não consigo. Então, assim, o espinho na carne, o que que é aquilo que te tira do prumo? Que seja uma compulsão alimentar, que seja um pecado oculto, que seja um tratamento ruim, uma arrogância. Qual é o seu espinho na carne? Paulo pediu 3 vezes para Deus tirar. E o que que ele ouve? A minha graça te basta. Por quê? Algumas batalhas não somem de imediato. Mas Deus te sustenta no meio delas. Por quê? A graça de Deus te basta. No meio dessa sua batalha, lutando para vencer, para sair dali vitorioso, a graça de Deus precisa te sustentar. Que batalhas são essas? Diárias, minuto após minuto, pensamento após pensamento, decisão após decisão. Então, essas batalhas, elas são diárias, minha gente. Tem algumas que são sazonais, né? Quando você vê algo na televisão, ou sei lá. Mas, independente de quais batalhas são essas, a graça de Deus te basta. Quando que você vai ativar essa graça? Agora, hoje. Olhando para você e entendendo que você é dependente de Deus. Eli, eu sou crente há 30 anos. Pois é. Você pode ser crente há 30 anos, mas você é dependente de Deus? Ou você está escondido atrás da religiosidade? Só porque você é crente desde que nasceu, você acha que o seu lugar no céu está garantido? Não. É dia após dia. Segunda forma que você vence essas batalhas na prática é você desmascarar o inimigo com a verdade. Porque a palavra de Deus, ela é espada. A palavra de Deus, ela é luz. Então, quando você medita e declara a verdade, você cala todas as mentiras do diabo. Por exemplo,

0: se a sua batalha hoje é a insegurança. E eu quero trazer para você nessa a reflexão nesse programa das batalhas secretas, que é o tema do nosso programa hoje. Então, a insegurança é uma dessas batalhas secretas. Você se sente inseguro, você se sente incapaz, você se sente menos. Ah, Eli, eu não vou ser um empresário de sucesso como você, viu? Não é de um dia para o outro, foram 28 anos. Você já começou primeiro, de preferência, tenha um propósito, não só para você, mas que abençoe, que eleve outras pessoas também. Na sua empresa, quem chega, ele é abençoado apenas com o salário que você paga? Ou tem o salário emocional onde ele se sente em casa? Onde ele sente que aquele lugar que ele está é uma extensão do que ele está fazendo? Como que o mercado fala sobre o seu negócio? Como que os seus amigos de trabalho, você que é um empreendedor que está contribuindo em alguma empresa, fala sobre você? O que que ele vê em você? Será que você não está sendo a Bíblia que essa pessoa está lendo? Que o mercado está lendo? Então, quando você desmascara essa insegurança, declarando: em Cristo eu sou mais que vencedor, o mal perdeu. Então, fala comigo, você, agora, que em Cristo você é mais que vencedor. Que é o que diz em Romanos 8,37. Viu como a palavra de Deus, ela é espada para batalhas, principalmente essa da insegurança. O que causa essa insegurança? Tantas coisas, gente. A mentira do diabo, de que você é incapaz. Aí você fala: ah, não, falta um conhecimento a mais. Está inseguro. Será que é porque você está faltando um pouquinho de conhecimento? Tá tudo bem. E pode ser saudável. Mas se você já ouviu a voz clara de Deus, você tem o preparo. Você sabe o que tem que fazer. E você não fez ainda. Tá na hora de você declarar que em Cristo você é mais que vencedor. Ou o que diz em Filipenses 4,13: posso todas as coisas naquele que me fortalece. Quem quer que te fortalece? É Deus. Pronto, pã, combateu a insegurança. Gente, tem tantas pessoas que eu conheço, por exemplo, que têm uma habilidade absurda, já era para elas estarem explodindo, avançando. Eu vejo muito esses empreendedores e líderes que vêm no nosso evento, o presencial mais transformação, tem um potencial incrível, só que está inseguro. Então, e nesse evento a gente trabalha os poderes que nós temos e ativamos e multiplicamos os resultados. 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Chama aí o nosso time, pega mais informações. Então, gente, é isso. Desmascare o inimigo com a verdade. 3. Restaure a sua identidade. É. Muitas batalhas secretas, elas ganham força quando você esquece quem você é em Deus. E se você se vê como um derrotado, uma derrotada, como um escravo, como um indigno, você não merece aquilo, você vai agir assim. E aí, lembra que como nós agimos é o que nós recebemos? Então, tudo aquilo que você tem na sua vida hoje é reflexo do que você fez ou do que você não fez. É plantação sua. Ah, Eli, o mal se levantou contra mim. Foi o mal mesmo ou foi você que agiu em prol disso? Ai, tô brigando na família. Tá, você foi boca de Deus declarando coisas boas? Ou você abriu sua boquinha pra ofender, julgar, criticar, brigar? Deixou suas emoções falarem mais altas. Na palavra, diz Sobre você restaurar essa identidade, que identidade? A identidade que Deus te vê como filho dele. Filho, perdoado, amado, escolhido. Então, restaure essa identidade. 4. Desenvolva hábitos de guerras, de guerra espiritual. Passa mais tempo com Deus. O jejum é muito poderoso. Por quê? O jejum físico. Você para de comer para fortalecer o quê? O seu espírito, essa sensibilidade no espírito. Quando você faz esse jejum, se abstém de comida, você, nas suas emoções, e aí é um outro assunto que eu gosto muito também, é para potencializar a sua intimidade com Deus. O jejum é muito bom, muito poderoso para isso. Ah, adoração. É, quando você adora com música, com os louvores, você muda a atmosfera do que está dentro de você e do que está fora. Né? A música, ela tem o poder disso. A disciplina emocional, porque nem tudo que você sente é verdade. Então, o que que é a disciplina emocional? Puxa vida, eu estou triste. Faz pergunta, por que que eu estou triste? Faz sentido eu estar triste hoje? Tô respirando. Tá tudo funcionando na minha vida. Deus me ama, não tá faltando nada pra minha sobrevivência. Mas eu tô triste, por quê? Pergunta pra você. Tenha essa disciplina emocional de sempre se perguntar o porquê. Você vai ter, gente, olha só. Ai, tantas respostas. E aí você vai ver que muitas vezes é só coisa da sua cabeça. Você tá com medo à toa, você tá triste à toa. Deus já fez tanto por você. E olha só, muitas vezes nós somos escravos das nossas emoções. Agora, quando você tem essa consciência que não são as suas emoções que vão te definir, e sim, mas o que Deus falou sobre você, você manda nessa parada. Você manda. Você, na hora que a tristeza querer bater, você vai olhar e vai dizer assim: não, eu posso todas as coisas naquele que me fortalece. E aí você, intencionalmente, vai trazer pro natural o reino de Deus. Ah, vai. A quinta chave para você lutar aí contra essas batalhas secretas: não luta sozinho. Parece que às vezes a gente quer ficar ali isolado com o problema nosso, né? Bom, afinal, esse problema é meu mesmo. Nem sempre. O mal, ele quer que você se isola. Por quê? Ele tem mais força com você isolado. A gente vê isso muitas vezes na palavra que Deus, ele age em comunhão. Ele age quando tem alguém com quem você pode ser real. Um mentor, um irmão maduro, né, um conselheiro. Alguém que já passou por aquele caminho, mas seja inteligente você, só abre a boca para falar para quem realmente você confia e que tem a condição de te ajudar nessa área. Tá? Porque senão pode piorar. Olha só como é sempre você se colocando no lugar de dependência. E não de autossuficiência. Ah, não, eu posso, pronto, acabou sozinho. Não. Primeiro Deus, segundo alguém vai te ajudar. Tudo vai vir na sua vida através de alguém. Tudo que é bom e tudo que é ruim. E esse evento, quando eu pensei em fazer o Mais Transformação, foi justamente para compartilhar com vocês e vocês compartilharem um momento onde pessoas, líderes e empresários lutam as mesmas lutas, lutam as mesmas batalhas. Porque os ambientes que você frequenta falam muito sobre você. Porque ali são pessoas que pensam parecido. Então, ó, você que vai estar no próximo evento nosso, Mais Transformação, anota aí, 011-995-37-5356. 995-37-5356. E aí, o que que acontece quando você age em direção a esses... Essas cinco práticas, essas cinco chaves que eu trouxe para você de combater essas batalhas secretas. que é travar a batalha no altar do Senhor e não no seu braço. 2. Desmascare o inimigo com a verdade. 3. Restaure a sua identidade. 4. Desenvolva hábitos espirituais de guerra. 5. Não lute sozinho. O que que acontece? E aí, se prepara. Porque nós ganhamos autoridade no campo espiritual. Nós influenciamos outros a vencerem também. Nós crescemos em maturidade e em intimidade com Deus. Nós vivemos livres, plenos e com um porquê forte, um propósito poderoso. E todas as vezes que você lutar as suas batalhas secretas, você já estará sendo treinado para ser um agente de transformação de Deus na Terra. Não tem como você ajudar sem primeiro ser ajudado. Não tem como você transformar sem primeiro estar transformado. Porque quem fere está ferido. Tudo aquilo que você entrega fala muito sobre como você está internamente. E esse programa, Negócios com Propósito, é para que os seus princípios, os princípios cristãos, que muitas vezes você separa do seu negócio, não tem como, porque a sua vida, os seus negócios, a sua casa, as suas finanças é dele. Você apenas está sendo mordomos disso. E o que que você está fazendo com isso hoje? Será que você, hoje, estando comigo nesse programa, Deus não quer também usar a sua vida para abençoar outras vidas? Você pode começar agora mesmo. Mas lembre sempre: negócios com propósito. Porque é no dia mau que vai revelar naquilo que você acredita mesmo ou não. Então, primeiro princípio: ame a Deus sobre todas as coisas e se prepare para o novo de Deus. Se prepare para as grandes realizações. Se prepare para tudo aquilo que Deus já prometeu na sua vida e você ainda não está recebendo. Então, nosso programa finaliza por aqui. E seja firme, seja constante e seja abundante. Combinado? Espero você no nosso evento presencial Mais Transformação. E se você vai estar comigo, anota aí 011 99537 5356. Esse programa vai ficar salvo no nosso canal do YouTube, Elisângela Gomes Aeli. E você que não me segue lá no Instagram ainda, também, Elisângela Gomes Aeli, onde a gente tem mais conteúdo aqui para você. Então, que você seja um agente de transformação de Deus na Terra. Um beijo no seu coração. Tchau, gente.
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3: Olá, família Adore Mais FM, sou Johnny Suede, aqui de Guarulhos, faço parte da Nova Igreja Batista em São Paulo e sempre estou ouvindo a programação da família Adore Mais FM. Eu queria pedir um louvor do Fernandinho, Eis Que Estou à Porta. Abraço a todos, Deus abençoe.

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3: Meu nome é José Ângelo, moro aqui no sul do Pará, cidade conhecida como Marabá. Eu gostaria de ouvir o louvor aí com Daniel e Samuel. A ponte vai surgir, se for possível. Um abraço para todos os locutores dessa emissora. É, Adore Mais FM 102,1, né?

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3: A paz do Senhor Jesus. Sou Wagner de Barueri, Casa Firme de Alphaville. Gostaria de ouvir Davi Sasser sobre as águas e que Deus abençoe a todos da rádio e todos os ouvintes. Deus abençoe a todos. Amém.
4: 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Ele segura pela tua mão direita hoje e te diz, não temas, eu estou contigo. 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
3: Olá, Rádio Adore Mais FM. Eu sou a Vera Gil, de São Paulo, do bairro Saúde. Ouço sempre a programação da Rádio Adore Mais. Eu gosto bastante. E eu quero deixar meu pedido de louvor aqui. Deserto, da cantora Maria Marçal.

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3: Me chamo Aclésimo Viana, sou de Sorocaba e gostaria de pedir um louvor de Max do Corinho, Anjo que Desce. Ofereço para todos os ouvintes a paz do Senhor Jesus e um bom final de semana para todos.

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1: Sejam todos muito bem-vindos em mais uma série do nosso programa Negócios com Propósito, aqui na Adore Mais FM. Estamos ao vivo para todo o estado de São Paulo. São mais de 150 cidades conectadas aqui com a gente, conectados aqui na nossa frequência, na 102.1. Um beijo no seu coração, você que está aí comigo no rádio, você que está na Dutra, na Castelo Branco, você que está aí no seu carro. Olha, não sei de onde você está me ouvindo, mas saiba que Deus ele reservou esse tempo para nós aqui, para juntos aprendermos, para juntos crescermos em conhecimento. Ó, não tem como você prosperar, que prosperidade é crescimento, sem que você aprenda, sem que você se desenvolva. E claro que quando falamos de desenvolvimento, está aí a parte comportamental e a parte estratégica, não é mesmo? E olha só, aqui nesse programa, sim, a gente trabalha todas essas áreas para que você tenha uma vida de alto valor, para que você tenha um negócio de alto valor, para que você brilhe, brilhe como Jesus, para que você brilhe, para que você cresça, para que você leva o nome dele mais longe. Quanto mais você prospera, quanto mais você cresce, mais o nome dele cresce também. Não é mesmo, minha gente? Você se inspira em quem não fez nada? Você se inspira em quem não tem resultados? Eu não consigo, não dou conta. Aliás, nenhum ser humano, né, gente? Bom, e para você que não me conhece, eu sou Elisângela Gomes, CEO aqui da Adore Mais FM. Para mim é uma honra servi-los nesse programa também. E nesse programa aqui, a gente compartilha conteúdos. Eu pego na sua mão, direcionando você para ter uma vida de grandes resultados. E mais que isso, alto valor. Eli, você fala de dinheiro? Falamos também. Você fala de questão espiritual? Com certeza, esse é o pilar mais importante do nosso negócio, do meu negócio, do seu negócio. E se você não empreende ainda, será que você vai prosperar sem desenvolver essa habilidade? Todos que eu conheço desenvolveram essa habilidade. E no programa de hoje, olha, gente, você que quer me assistir, tô ao vivo no canal do YouTube e no meu Instagram, Elisângela Gomes, a Eli. Elisângela Gomes, a Eli. E eu trouxe para você hoje 10 estratégias de alto impacto para acelerar os resultados. Na verdade, esse assunto, gente, veio por uma caixinha de perguntas. Eu abri lá no meu Instagram, Elisângela Gomes, a Eli. E chegou a pergunta, Eli, como que eu faço para acelerar o meu negócio, para ter resultados rápidos? Falei, vou trazer esse assunto no programa e aí a gente consegue clarificar melhor, não é mesmo? Então, eu trouxe 10 estratégias aqui para você. E se você que está aqui comigo no Instagram, você que está no TikTok, no YouTube, que se você é um realizador, coloca aí, eu sou realizador ou realizadora. Eu sou alguém que realiza. Eu sou alguém que faz. Eu sou alguém que executa. Porque não adianta nada você aprender comigo aqui uma vida inteira e não colocar em prática. Você não vai ter resultados. Então, bora! Olha só, 10 estratégias de alto impacto para acelerar os seus resultados. Minha gente, uma coisa muito importante para você ter grandes resultados é você criar estratégias e otimizar o seu tempo, otimizar os seus recursos, direcionar as suas ações com eficiência e intencionalidade. Não adianta você querer acelerar algo e não ter foco total naquilo. Você não vai chegar. Ah, Eli, eu faço várias coisas ao mesmo tempo. Eu sou aquela pessoa que tenho vários negócios e tudo se concentra em mim. Aí eu falo para você, a notícia é, Será que você vai conseguir fazer alguma coisa bem feita? Olha só, primeiro, a primeira estratégia que você precisa para ter um alto impacto, para acelerar os seus resultados, é estabelecer metas claras e mensuráveis. Onde é que você quer chegar realmente? Qual é o número que você quer alcançar? Qual é verdadeiramente a possibilidade de isso acontecer? Eu já atendi pessoas em mentoria que diz assim, Eli, eu quero ter investido para minha independência financeira 30 milhões. Olha, é um bom número, é um excelente número. Aí eu faço a pergunta para ela, quanto você já tem? Ela não tem nem 100 mil ainda. Aí eu pergunto, em quanto tempo você quer ter esses 30 milhões? Aí ela me diz, em 2 anos. Vamos lá, você tem 100 mil e em 2 anos você quer chegar em 30 milhões? Será que isso é possível? É mensurável? É claro que não. A não ser que ela tenha alguma estratégia que não tinha me dito. Agora, naturalmente, avaliando estrategicamente e fazendo conta, não é mensurável. Você decidiu eliminar peso. Aí você diz assim, eu quero eliminar 15 quilos. Show, incrível. A meta tá clara? Ótimo. O que você vai fazer no dia a dia? Qual vai ser a dieta alimentar que você vai fazer? Você está tomando algum suplemento para acelerar isso? Ou não? Em quanto tempo? Em 15 dias. 1 quilo por dia. Então vai ter que fazer uma dieta, algo muito agressivo. Esse resultado que você quer, essa meta que você quer atingir, você estabeleceu clareza? Ela está mensurável ou não? Você só está falando por falar. Não vai chegar. Será que talvez você não alcançou ainda a meta porque você não clarificou desse jeito? Fala para mim. A segunda estratégia de alto impacto para acelerar os resultados, priorize tarefas de maior impacto. Olha só. Tem uma regrinha que é 80-20, que é assim, para você identificar quais tarefas e atividades trarão maior retorno no menor tempo possível. Então, o que é aquilo que você vai concentrar sua atenção? O que, você vai colocar energia total que vai te trazer um resultado, um retorno de impacto? Precisa acompanhar. Então, olha só, você que tem o seu negócio aí, você que já empreende, qual é o seu produto principal? Qual é o produto da sua linha que mais vende? Qual estratégia você pode fazer que vai gerar esse impacto? Identifique a ação. Identifique a tarefa de maior assertividade. Olha só, todos os dias a gente faz uma coisa, várias coisas, né? As que são importantes e as que são urgentes. Agora, se você lembra, isso é para agressividade, para um alto impacto de aceleração de resultados. Então, o que eu estou falando aqui hoje para você, você que está me ouvindo aqui na rádio, estou ao vivo no meu Instagram, Elisângela Gomes, a Eli. Se você não me segue, dá um azar danado, gente, se você não está seguindo ainda. Então, olha só, priorize as tarefas de maior impacto, aquela que vai te trazer um maior retorno, aquela tarefa que vai te trazer um maior resultado. Ah, tem coisas importantes a fazer? Claro que tem. Faz a pergunta para você. Isso que eu vou fazer hoje vai me trazer um maior retorno? Se não, deixa para depois. Só faz e foca, prioriza as tarefas de maior impacto no resultado. Percebe que tudo é o dia a dia. Percebe que a construção, ela é constante. Ela é ontem, ela é hoje, ela é amanhã, que você vai precisar realizar. A terceira estratégia de alto impacto para acelerar os resultados. Automatize os processos. Olha só. Sabe aquelas tarefas repetitivas que demora, que é demorado, que é chato de fazer? Essa atividade, isso que você tem, pode ser automatizado ou não? Se não, você pode delegar para alguém fazer essa tarefa? Porque você precisa produzir muito. Você precisa acelerar o resultado. Então, hoje, o nosso programa aqui, para você que empreende, você que é líder e quer acelerar aí os seus resultados. Percebe que toda vez que você falar em aceleração, você vai precisar fazer algumas coisas e rápidas. Então, esse processo, tem como automatizar ele para te sobrar mais tempo? 4, tô acelerada aqui, gente. Delegue eficientemente. Não tenta fazer tudo sozinho. Aliás, você nem vai conseguir fazer tudo sozinho. Delega essas tarefas para as pessoas competentes, para que você se concentre na área mais crítica, que vai demandar a sua atenção como líder. Quem são as pessoas do seu time que, para aquela atividade, ela é eficiente para fazer? Ou você é aquele líder, aquele empreendedor que toma tudo para você? Não, deixa aqui que eu faço. Cuidado com isso, porque será que não é o ego? Para que você comprove, não sei para quem, que você dá conta? Não, você não precisa disso. Não precisa disso. O foco principal é a aceleração nos resultados. 5. Aprimore a comunicação. Ai, gente, aí esse é um tema que eu fico aqui com vocês até amanhã falando, né? Então, quantos anos que eu tô aqui na comunicação? E aí tem várias vertentes a comunicação. Mas a que eu trouxe aqui como estratégia de alto impacto é você investir tempo e treinamento, treinamentos rápidos, direcionados para aumentar a produtividade. Aumentar a produtividade da sua equipe, para que os prazos, eles fiquem mais curtos. Então, quando você tem uma comunicação, aprimora ela com treinamento efetivo, direcional, para que não haja mal entendido, você clarifica para eles. Numa boa comunicação, olha, o seu time vai realizar. Existem algumas ferramentas, né, de comunicação eficazes aí para curtas reuniões. Tem ali um formatinho, você que está, de repente, começando agora, que essas ferramentas, elas podem agilizar no processo da comunicação. Então, dá uma olhadinha se está efetiva a comunicação com o seu time. Se você realmente está direcionando da melhor forma eles. Ah, você sabe bem a história da Torre de Babel. Gente, faltou comunicação ali, né? Falava que queriam pedra, o outro mandava areia. Manda aí cimento! Chegava água. Que comunicação é essa? Será que vai dar certo? Será que vai funcionar? Não vai, né, gente? Não vai. Não vai funcionar. E aí eu tenho que dizer para você algo sobre o que aconteceu comigo. Por questão de comunicação não efetiva. Olha só, por uma fase, você que me acompanha aqui sabe que eu estive no corporativo, no mercado executivo, né? Trabalhei numa multinacional, fui gerente de banco e também, fora o empreendedorismo, eu nunca tive um negócio só, eu sempre fiz várias coisas. E só que nessa empresa que eu fiquei lá um tempo, eu cuidava de uma região de São Paulo e um cliente meu estava para desenvolver um projeto muito desafiador. Muito bom mesmo. E aí, os produtos que ele iria precisar para aquele projeto, eu teria que parar na empresa a fabricação de outros pedidos também, para poder conseguir atender o prazo daquele cliente. Gente, o meu diretor, nesse momento, naqueles dias ele estava viajando, estava fora do Brasil. E eu não conseguia falar com ele dessa decisão que nós teríamos que tomar. Olha só, meu Deus do céu. E nunca antes nós tínhamos aquele desafio. Porque qual que é o foco de um departamento comercial em crescente? É vender, potencializar as vendas. E nessa época, eu acelerava assim, velocidade 100. Imagina, toda a energia. Eu tinha. Amo um desafio até hoje, mas eu era um pouquinho mais. E aí, gente, olha só. Ai, ai, ai. Eu não conseguia falar com ele. Não conseguia. E o meu cliente assim, ele, e aí, vai conseguir cumprir o prazo? Eu posso passar o pedido para você? A gente pode dar andamento ou não? Era assim, uma conta muito alta. E eu naquele desejo de fazer acontecer, eu fui e tomei algumas atitudes. Falei com o diretor de produção, falei com o diretor de marketing, não era função minha. Era do meu diretor, quem estava acima de mim. Agora, eu precisava resolver o problema, não é mesmo? Ah, nesse caso, por falta de uma comunicação nesse assunto, eu quebrei algumas hierarquias. Eu não podia ter falado. Quando foram 2 dias depois, ligo meu diretor, Eli. O que que aconteceu? Fulano me ligou, fulano me ligou. Lá na fábrica tá o maior auê, atrasando os outros pedidos e eu não tô sabendo. Aí eu falei, gente do céu, que coisa que eu fiz? Que meleca que eu fiz? Pois é. Naquele momento, eu percebi o erro que estava acontecendo. E eu causei ali, nossa, desconforto para tudo quanto foi lado, né, gente? Imagina. Então, a comunicação, ela é muito importante. Muito importante. Por mais que a sua intenção, ela seja positiva. Muitas vezes, o seu time não está cumprindo com as tarefas que você passou, porque está faltando você comunicar isso direito. E você que é empreendedor, você que é líder, que está aqui comigo, sabe bem os pilares que fazem o seu negócio travar. E a comunicação, ela está nas quatro áreas, onde tem potencial de bloqueio para o seu negócio. Que é o estratégico, o emocional, o espiritual e o específico. Nós chamamos na nossa mentoria Negócio com Propósito, a técnica dos 4 E's. E a gente trabalha muito essas técnicas, porque às vezes você acha que precisa aprender mais sobre o seu negócio. Só que você tem 20 anos de experiência. Será que é aí que está sendo travado? Ou é emocionalmente? Você está colocando a sua energia no governo, que vai mudar. Colocando a sua energia e o seu olhar para o que está desafiador. E não está com as suas emoções, com o seu propósito estabelecido para que Deus te chamou para fazer. E aí você começa a estudar e o que não vai te trazer um resultado efetivo e direcional e estratégico para aquele momento, para te gerar um alto impacto de aceleração nos resultados. Então, olha só, espiritualmente falando, o nosso negócio, o meu negócio, o seu negócio, precisa estar nesse pilar com a maior força possível, que aí é onde a gente trabalha o propósito, o porquê você faz o que você faz. Qual é o porquê? Porque é nesse momento que você tem essa resposta, essa clareza, que no dia difícil você não vai parar. O propósito não deixa. Você pode mudar a forma que você está fazendo, mas o destino dela você não muda. Porque o propósito já está estabelecido. Por exemplo, aqui, você que está chegando agora, eu sou Elisângela Gomes, esse é o programa Negócio com Propósito, onde a gente ensina você a ter um negócio de alto valor, uma vida de alto valor. E como CEO da Dore Mais, qual é a nossa principal missão? É comunicar, é levar a palavra de Deus, a mensagem de transformação. Levar essa palavra, essa mensagem mais longe. Qual é a ferramenta que nós usamos? O rádio? As ondas sonoras do rádio? Qual outra ferramenta, Eli, para a missão da Dore Mais, vocês utilizam? A gente utiliza o aplicativo da Dore Mais FM, que você pode baixar o aplicativo e de onde você estiver, você pode ouvir a nossa programação inteira. Através do site também. Outra ferramenta. Ferramenta do YouTube, que é um outro público que o YouTube atinge. O Instagram, outro público, outra ferramenta de acesso. Mas a missão, ela não para. O nosso propósito de conectar pessoas, de unir esses propósitos, da missão, dessa palavra, chegar longe, não vai parar. Porque o propósito está clarificado. Percebe? Então, a minha pergunta para você, empreendedor, é: está claro o propósito do seu negócio? Está muito claro? Você usou já todas as ferramentas para testar se você está indo para o caminho certo? 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E aí a gente decidiu fazer. 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Eu sei que você tem muitas perguntas aí. Senhor, por que que eu não estou conseguindo sustentar minha família direito? Por que que eu não estou prosperando? Senhor, eu não aguento mais tanta conta. Senhor, eu não aguento mais fazer aquilo que eu não amo, que eu não gosto. Eu sei que você tem essas perguntas para Deus. Você tem feito elas. Porque um dia eu também fiz. E o que definiu foi o meu conhecimento. Foi eu não parar de ir em lugares que eu iria aprender o como. Foi estar conectada com pessoas maiores do que eu em conhecimento, maiores em experiência, maiores em resultados. Já somam 28 anos, gente, que eu empreendo. Eu sou nova, tá? É que eu comecei cedo mesmo. 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Gente, você que está aqui no FM, no 102.1, você é muito bem-vindo à nossa audiência aqui. E o nosso programa, as estratégias, eu vou continuar agora no meu Instagram, Elisângela Gomes, a Eli. Porque o nosso assunto de hoje são as 10 estratégias de alto impacto para acelerar os resultados. A primeira foi: estabeleça metas claras e mensuráveis. A segunda estratégia foi: priorize as tarefas de maior impacto, que vai te causar um maior impacto. Foca nessa tarefa. Terceira, otimize os processos. Otimize os processos. E quarto, delegue eficientemente. E o quinto, aprimore a comunicação. Então, você que quer saber as outras 5 estratégias, eu vou continuar aqui no meu Instagram, Elisângela Gomes, a Eli. Aproveita e já me segue, Elisângela Gomes, a Eli. E aqui no FM, você fica com uma programação incrível que o nosso, que a família Dore Mais tem para você. Gente, então, um beijo no seu coração. Chama lá no 11-99537-5356. E me segue no Instagram, te espero lá. Elisângela Gomes, a Eli. Tchau, gente.
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4: Sou Ivana, moro na Zona Norte de São Paulo. Gostaria de ouvir o louvor Portões Celestiais.

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3: Olá, eu sou a Alessandra, de São Paulo, escuto a Rádio Adore Mais há bastante tempo, amo essa rádio, sou aluna do Thiago Brunet e gostaria de ouvir a música Escape de Geiser Maia.

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2: Oi, pessoal da Rádio Adore Mais. Meu nome é Thaís, eu sou aqui do Itaim Paulista. Eu tô sempre ouvindo a programação de vocês, eu adoro. Aí eu também gostaria de aproveitar e tá pedindo uma música pra vocês tocar pra mim ouvir. É um louvor que eu gosto muito, que é Passa Lá em Casa Jesus, da Kailane Frauches. Aí eu quero oferecer esse louvor para os meus filhos, Breno, Lívia, Stephanie, pra todos vocês aí da rádio, pra todos os ouvintes. Um beijo no coração de todos vocês.

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3: Olá, é o Felipe da Casa Firme. Eu queria pedir a música Bom Perfume da Gabi Sampaio.

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3: Olá, Rádio Adore Mais, aqui é o Hugo, deficiente visual de Barueri, e queria dizer que sempre tô ligado na programação. Queria pedir a música Lugar Secreto, da Gabriela Rocha. Deus abençoe a todos.

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3: A paz do Senhor, meu nome é Márcia Zanardi, sou da Assembleia de Deus Vila Alpina e gostaria de ouvir a canção Ele É, do Adiva Music. Deus abençoe, meus irmãos.

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2: Meu irmão, meu nome é José Ângelo, moro aqui no sul do Pará, cidade conhecida como Marabá. Eu gostaria de ouvir o louvor aí com Daniel e Samuel. A ponte vai surgir, se for possível. Um abraço para todos os locutores dessa emissora. É, Adore Mais FM 102,1, né?

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3: Tudo bem? Sou o Rodrigo, da cidade de Garapá. Queria ouvir o louvor da Mídia Lima. Jó, toca pra nós aí.

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2: Oi, pessoal da Adore Mais FM, eu sou a Daniela aqui de Guarulhos, sou da Igreja Adventista da Promessa e a música que eu gostaria de pedir é a Me Ensine a Confiar, da Tamires Garcia. Obrigado, Deus abençoe vocês.

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2: Olá, Rádio Adore Mais FM, meu nome é Rebeca, sou da região de Santana e eu amo acompanhar a programação de vocês antes de ir pro trabalho, para começar aquele dia bem abençoado. E eu gostaria de pedir a música Quem é Esse, da Juliane Souza. Muito obrigada e um dia abençoado a todos.

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2: Oi, pessoal, eu sou a Sabrina, aqui da Vila Santa Catarina. Ouço sempre a Adore Mais, tô adorando a programação de vocês. Eu queria pedir uma música, a música Eu Sou Teu Pai, da cantora Valesca. Um abraço a todos.
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2: Paz do Senhor, meu nome é Itamar. Eu gostaria de ouvir o louvor do Marcelo Aguiar. Me dá poder de feio.

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3: Aqui é a Dalva de Orofino, Ribeirão Pires. Até hoje, eu e meu esposo ouvimos a palavra. Ouvimos a poderosa palavra da Bispa Cléo. Essa rádio é maravilhosa. Ela é completa. Eu nunca vi uma rádio como essa em toda a minha vida. Eu gostaria de ouvir um louvor bem bonito aí. Vocês escolhem. Para o meu enlevo espiritual, em nome do Senhor Jesus.

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3: Alô, Adore Mais FM, Elecimari de São Paulo, Elisângela Gomes, Roberto Navarro, Bispa Cléo Russafa, que fazem essa rádio ser a melhor rádio de São Paulo. A música que eu gostaria de pedir é Arautos do Rei, Senhor da Vida.

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2: Oi, gente. Eu sou a Sara, moro em Itapevi, São Paulo. Sou da Igreja Fidelidade Cristã. Eu amo ouvir a rádio, edifica muito a minha vida. Eu gostaria de ouvir o louvor do Gabriel Guedes, Glória e Aleluia. Beijo, gente. Tô aqui ouvindo, hein?
3: Sim.

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3: Olá, família Adore Mais, quem fala aqui é a Aline Feitosa, eu sou da Igreja Dai. E para mim vai ser um presente poder colocar os ouvintes para ouvir uma música que tem me abençoado muito em meu período devocional há um tempo. E eu tenho certeza que vai abençoar a vida de vocês, porque ela tem uma letra muito especial. É a Always On Time, da Elevation Worship. Muito obrigada, família Adore Mais. Que Deus abençoe vocês e vamos juntos!

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1: Negócios com Propósito, isso mesmo, começando mais um programa nessa série incrível que toda quinta-feira eu trago aqui para você, Elisângela Gomes. E vamos juntos, então, em mais esse programa, minha gente. Olha, em todas as outras semanas, nós falamos de vários assuntos incríveis, incríveis. E para você que não me conhece, isso mesmo. Eu sou Elisângela Gomes e CEO da família Adore Mais. E para mim é uma grande honra, um grande objetivo de poder compartilhar com vocês tudo que Deus tem nos ensinado, toda a nossa experiência de vida. E se você está se perguntando aí, Eli, por que negócios com propósito? Olha só, gente, nós temos esse objetivo de desenvolver a sua inteligência emocional, espiritual, financeira, para que você tenha uma vida de alto valor, para que você tenha um negócio de alto valor. Só que para isso, você vai precisar desenvolver o seu autoconhecimento. Isso mesmo, autoconhecimento. Muitas vezes você está dizendo sim quando era para dizer não. Você deveria dizer não quando era para dizer sim. Talvez, por falta de conhecimento, você tenha impedido o Espírito Santo de agir, da sua vida ser direcionada de uma forma mais direta. Talvez, as dificuldades, os desafios aí, tenham causado muito barulho no seu interior. E para isso, precisa ser limpo, não é mesmo? Precisa de clarificação. E aí, no programa Negócios com Propósito, a gente vem falando de vários assuntos, vários temas que o fim é o impacto nos seus negócios. Isso mesmo. O fim disso é impactar os seus negócios. Olha, falamos dos 7 pilares da identidade, da essência feminina, as vantagens da autorresponsabilidade, como lidar com a insegurança no mundo dos negócios. E olha só que incrível. Essa semana, esse mês, se comemora aqui o Dia das Crianças. E quando a gente fala de criança, parece que estamos falando apenas do tamanho físico, não é mesmo? Mas tudo que você viveu na sua vida inteira, será que não tem refletido na sua fase adulta? Então, o tema de hoje é o que trazemos da infância que afetam os nossos negócios. Tá sem filtro, Mary? Aqui tá sem filtro, gente. Depois que inventaram essa história de filtro, né? No Instagram, a gente quer usar o filtro. E pra deixar um pouquinho mais aquele aspecto de cansaço, ele vai embora, viu, gente? Vai! Né, Wellington? Bota a pele de pêssego aí. Pra quem é visual, gente. E olha, Mary, me deixou até mais rosadinha. Você que tá me assistindo aqui no Instagram, não ficou melhor, gente? Não ficou? Olha, tô rosada, com vida, saúde. Elisângela Gomes, a Eli, esse é o meu Instagram. Você que me ouve aqui no rádio, estamos falando para milhares, milhões de pessoas. Gente, você do YouTube da Adore Mais FM, que está me vendo também. Esse programa do rádio vai para mais de 23 milhões e meio de habitantes do estado de São Paulo. É, hoje está tendo liberdade o Espírito Santo de Deus e levar aí a nossa voz onde a gente nem imagina, não é mesmo? Então, você que tá aí no carro, na Dutra, na Castelo Branco, você que tá na Zona Leste, Sul, Zona Oeste, aí no aplicativo, no Uber, não é mesmo? Seja bem-vindo ao nosso programa e saiba que se você chegou até aqui, se você decidiu aí parar nessa frequência 102.1, Deus tem algo especial para você hoje, muito especial. E se você está comemorando o Dia das Crianças hoje com o seu filho, com a sua filha, fica com a gente aqui um pouquinho, porque eu tenho certeza que a sua visão ao lidar com essa criança que Deus colocou aí no seu caminho, você vai ter um direcionamentos incríveis, incríveis, incríveis. Então, sejam todos muito bem-vindos. Olha, minha gente, existem na fase adulta, você que tá aqui ó, no Instagram, compartilha com todo mundo, sejam bem-vindos, compartilha aí, chama. Olha só que interessante. Na nossa infância, querendo ou não, você foi exposto a algumas feridas emocionais. E essas feridas emocionais, você acaba levando elas para a fase adulta. E os seus negócios, a sua família, as suas relações, elas não estão avançando. Muitas vezes, porque você não conseguiu identificar de onde vem. E olha só, quando você identifica algo, já é mais do que 50% do caminho andado e da solução disso. Porque é trazido a clareza. Então, quando você identifica, você passa, primeiro, a entender por que você age assim. E segundo, você tem uma direção de onde buscar ajuda. E hoje eu trouxe para vocês 4 dessas feridas emocionais que você pode estar trazendo aí no seu histórico e afetando, impactando negativamente a sua carreira. É a rejeição, o abandono, a traição e humilhação. Se você foi exposto a essas situações, as situações que geraram essas feridas, nesses 4 aspectos, olha, você precisa hoje decidir resolvê-las. Mas vamos juntas aqui identificando. Rejeição. Sentir que não foi amado e aceito pelos pais ou cuidadores. E isso, essa rejeição, ela pode estar causando a baixa autoestima. E se torna difícil você formar relacionamentos saudáveis. Então, a rejeição, ela vem causando a baixa autoestima. E se uma pessoa, ela cresceu ali com muitas críticas constantes, muitas críticas constantes, ela muito provavelmente vai faltar autoconfiança. E sem a autoconfiança, como é que você vai assumir riscos? E no mundo dos negócios, quanto maior o seu risco, maior será o seu resultado. E aí eu pergunto para você, por que que você não tem assumido riscos para o seu negócio, crescer? Para sua carreira expandir, para sua carreira evoluir. Olha só, a falta de autoconfiança vai fazer com que outros também não confiem em você. Então, lembra que falamos sobre o mundo, o seu mundo interno revela o seu mundo externo. Então, essa palavrinha chata, sim, chamada rejeição, pode mexer na sua autoestima, não te gerando autoconfiança. E aí, quem que assume riscos assim? Não é mesmo? E todas as vezes que você vê um grande negócio, foi de alguém que teve coragem, que teve confiança, que mesmo estando com dúvidas, seguiu. Mesmo estando com dúvidas, decidiu montar sua empresa, decidiu fazer treinamentos de avanço, decidiu criar uma renda extra, e tudo isso foi impactado lá nas finanças. Então, quando você não olha para essas feridas emocionais que foram causadas na sua infância, você está comprometendo o seu futuro. Comprometendo o seu futuro. E hoje é um dia, né, que se comemora o Dia das Crianças. E aí eu chamo a sua atenção, você que está chegando agora aqui no 102.1. Eu quero chamar sim a sua atenção para olhar um pouquinho, voltar um pouquinho no tempo, conscientemente. Quem sabe hoje é o dia de você identificar o que estava te parando, o que estava te afetando para você seguir com a sua melhor versão e influenciar todos aqueles que estão à sua volta. A segunda ferida emocional causada na infância, muitas vezes, é o abandono. Sim, o abandono emocional físico ou psicológico na infância pode levar a sentimento de insegurança, ansiedade e o medo de perder. Tem uma frase muito, muito usada no mundo dos negócios, que é assim: quem tem medo de perder, perde a vontade de ganhar. Quem tem medo de perder, perde a vontade de ganhar. Você sabe que o medo, ele equilibrado, ele pode te salvar, mas o medo exagerado, ele pode te paralisar. E aí que tá o grande desafio: não deixar que o medo nos paralise. Gente, eu por muitos anos, olha só que incrível isso. Olha o que aconteceu comigo quando era criança. Muito, muito, muito medo de água eu tinha. Muito, muito. Hoje eu ainda tenho. Mas eu tinha muito mais, assim. E eu não sabia de onde que vinha isso. Pensa você. E aí, conversando ali com a minha família, com as minhas irmãs, a minha mãe, eu falei: nossa, de onde será que vem esse medo? E a gente começou a conversar e eu me lembrei de uma vez, teve um congresso lá da igreja, as minhas irmãs tinham em torno de 14, 15 anos, e eu, próximo dos 7 anos, 8 anos ali, eu fui junto. Na verdade, elas foram na semana e minha mãe e meu pai, a gente foi no final de semana nesse congresso e eu fui nesse final de semana. E aí teve uma dinâmica lá, que era no meio do mato, que tinha que andar. E eu, pequena, falei: vou também. A minha irmã mais velha disse: não vai, você fica aí com a mamãe, não sei o que. E você sabe, né, gente? Criança quer fazer o que adulto tá fazendo. E lá vai eu. Pegou essa, Natan? Eu bebi água, derramei tudo aqui, gente. É emoção. Fui junto. Vou. Eu chorei. Comecei a chorar pra ir. Fui. Minha mãe: então vamos, vai. Nessa dinâmica, passava por uma cachoeira lá no meio do mato. E tinha pessoas em fila, assim, passando pela cachoeira. E aí eu tava na frente da minha irmã mais velha. Nessa, eu escorreguei e caí na água, na cachoeira, descendo assim. Hora que eu caí, a minha irmã não conseguiu me segurar. Eu passei rápido, ela, não deu tempo dela passar e me segurar. Nisso, tinha dois amigos atrás que ele viu, aí minha irmã começou a gritar, mas isso é questão de segundos, gente. Imagina a cena. Hora que eu passo por esse amigo dela, ele consegue segurar o meu pé, me pegar no pé assim e me tirar da água. Por, assim, quase eu desço cachoeira abaixo. Eu não ia estar contando aqui pra vocês hoje. Gente, imagina essa cena. Você acha que isso causou um trauma em mim com água? Absurdamente, não é mesmo? E olha só, Teve. E aí, tudo bem, saímos dali, aí conta e chora daqui, chora de lá, e ora, glória a Deus, houve um livramento com a menina. A pentelha que tinha que estar lá onde estavam os adultos, quieto, né? Não, ela quis ir junto. Mas, olha só que lindo, eu tenho certeza que você que está me ouvindo aqui também tem vários milagres aí que você vê. Lógico, a mão de Deus. Coisas que fogem o controle, né? Coisas que fogem a nossa natureza humana. Era um dia para ser incrível, lindo, não é mesmo? Mas quase que acontece uma tragédia. E aí, fui crescendo com essa dor, com esse negócio aí de água. Meu Deus do céu, bebi, engoli água, Natal. Ai, ai, ai. Pois é. E aí, depois disso, tiveram vários outros episódios com água. Teve uma vez, a irmã caçula acaba vendo tudo, né? Você sabe, a última vê tudo que vai acontecendo. Um dia muito quente, um calor danado, e a gente tava viajando lá com meu pai, e aí uma ponte baixinha assim, e meu pai para o carro. Fala, ah, vamos refrescar um pouco. Ele pega, tira o cinto da calça. Olha isso, gente. Tira o cinto da calça e fala, vamos lá, vou refrescar você um pouquinho. E amarra o cinto na minha irmã e coloca ela na água. E ele fica em cima da ponte, andando com ela, pendurada, segurada na cinta. No cinto que ele tirou da calça. E foi andando assim. Daqui a pouco, o que acontece com esse cinto? Ele estoura. Estoura e minha irmã, buf, afunda na água. Gente do céu. Eu, criança, vi aquela cena. Minha mãe gritando, um desespero danado. Meu pai, de jeito que tava, pulou na água. E era fundo ali. Pulou pra poder pegar minha irmã. De novo, mais uma vez, eu vendo algo pra me traumatizar com a água. E, ixi, aí eu conto várias pra vocês de tantas coisas que aconteceram comigo. Nessa não foi comigo, foi com a minha irmã, mas eu vi tudo. O desespero da minha mãe acabou com a nossa festa, né? Imagina, a viagem virou, minha mãe começou a brigar com meu pai. Por que você fez isso com a menina? Aquela coisa. E não, era pra refrescar, enfim. Quase que uma tragédia de novo acontece envolvendo água. Pois é. E tem mais outras aí que nos próximos programas eu posso ir contando pra vocês. E aí, é natural em mim ser causado o quê? O trauma, o medo paralisante de água. Eu falo pra vocês. Eu até entrei em escola de natação, aula de natação para aprender, aprendi. Agora, eu tenho paixão por água? Se você me convidasse ali, qual o lugar que você quer ir? Vamos para a praia? Eu falo, água, peraí, vai ter um sol, vai ter amigos. Eu vou evitar. É incrível estar com a natureza, mas ainda assim é algo que eu vou trabalhar a vida inteira para ressignificar isso. Só que o medo de água hoje, por eu identificar e trabalhar isso e tratar isso, não me paralisou mais. Então, todos os dias, por exemplo, de manhãzinha cedo, bem cedo, eu gosto de entrar na piscina, porque a água gelada ativa a circulação do sangue, o cérebro, né, a mente, oxigena a mente, e isso faz o dia ser mais criativo, você acorda. Então, sim, nada, vou lá, volto, mas Olimpíada, natação, essas coisas, eu não tenho meu coração nisso. Então, olha só o que o medo pode te trazer, paralisia. Enquanto eu tô falando aqui, você deve estar identificando os seus medos. E o que, que você fez com eles? Você enfrentou? Ou você tem deixado ele te dominar? Você tem deixado ele te dominar, te paralisar? Quantas vezes eu quase perdi de estar com pessoas incríveis, porque era em volta de piscina, de praia, coisas que envolvia água. Se eu não tivesse identificado e ido, caído pra dentro de mim, pra vencer esse medo, esse trauma, olha, minha vida teria sido bem mais desafiadora, não é mesmo? Então, coisas que acontecem na infância, muitas vezes, pode impactar sim a sua fase adulta. Não olhar pra isso é deixar de viver o melhor de Deus nessa terra. É exatamente isso. Então, e uma coisa que o mal quer é paralisar a gente, não é mesmo? Ele quer roubar, quer matar, quer destruir. E principalmente, ele usa como ferramenta coisas que aconteceram, que estão registradas lá no nosso subconsciente, que precisa sim trazer e ser revelado para que você resolva. Então, você que está me ouvindo, assistindo aqui no Instagram, Elisângela Gomes Aeli, tem algum medo que te paralisou também? Alguma coisa que aconteceu na sua infância que te paralisou, que você identificou ou que você não identificou e tem muito, muito, muito medo? Conta aqui pra mim. E já aproveita e já vai compartilhando com todo mundo, porque o assunto de hoje tá incrível. O que trazemos da infância que afetam os nossos negócios? Traição. A traição, seja por pais, familiares, amigos, pode criar uma ferida na confiança, naquela dificuldade de relacionamentos difíceis, você não consegue ter um bom networking, parceiros de trabalho, dificuldade de trabalhar em equipe, parceiros de negócios. Muitas vezes pode vir de traição, lá na sua infância, só que você não sabia identificar. Talvez, olha só, o seu pai ou a sua mãe prometeu para você que não iria fazer algo. E ele acabou fazendo. Ixi! Isso pode, sim, também, paralisar você nas relações. No mundo que a gente vive, já não é fácil, né, gente? Confiar em alguém. Agora, quando você tem isso lá no seu subconsciente registrado, é mais difícil ainda. Olha só, o Jailson Lopes, empreendedor, medo do escuro, quando eu era criança. Olha aí, gente. Como eu disse, o medo excessivo, ele não pode te paralisar. Jailson, você é tranquilo você apagar a luz hoje? Olha só, gente. O quarto. Humilhação. Se foi constantemente criticado, humilhado ou desvalorizado na infância, pode resultar em uma ferida de humilhação. Autocrítica intensa. A autocrítica intensa, ela pode causar o quê? O perfeccionismo. Tudo que você mesmo vai fazer, você fala, ah, não, isso não tá bom. Ah, não, eu preciso melhorar nisso. Ah, não, é claro. Lembra, o que é saudável. Sim, você buscar a sua melhoria. Você fez um projeto, você quer que ele seja melhor. Você quer que seja melhor. E precisa mesmo. Mas o perfeccionismo, ele pode impedir de você avançar com seus projetos. Ou, só vou começar algo quando eu tiver isso, quando eu tiver aquilo, quando eu tiver os recursos financeiros sobrando, ou, sei lá. Então, perfeccionismo, muitas vezes, ele pode ser um impeditivo aí de você realizar o sonho do seu negócio. Então, eu quero chamar você hoje para olhar e lá atrás, na sua infância e procurar algumas respostas. E hoje é um dia que se comemora o Dia das Crianças, né? Será que, se você pudesse voltar no tempo, qual conselho que você se daria quando criança? Qual conselho você se daria? Então, quando a gente tem a intenção de ser a melhor versão, você precisa, sim, incansavelmente, buscar o seu autoconhecimento. Você sabe que tudo tem um porquê. Tudo tem um começo. E eu tô contando pra vocês aqui um pouquinho do meu trauma, um pouquinho da minha história, não é mesmo? Porque negócios com propósito não é apenas sobre dinheiro. Não é apenas. Ele é também. Muita coisa antes pode impedir desse dinheiro chegar, desse seu sucesso chegar. E o que vem trazendo para a sua vida são as experiências. Eu até... O time subiu lá no meu Instagram, Elisângela Gomes, a Eli. Elisângela Gomes, a Eli. Um vídeo que... Eu contando um pouco de como que eu comecei na comunicação. Olha só. Como eu disse, tudo tem um começo. Qual é o seu começo? Como é que você começou? Gente... Foi cedo, viu? Você que acompanha a minha história aqui sabe que aos 12 eu começo ali trabalhando, vendendo bolacha na rua. Mais de 25 anos hoje como executiva de negócios. Tudo que eu aprendi nesse longo do caminho. Passei, superei, experiência. É aquele conhecimento empírico que você aprende ao longo da vida. E aí eu quero perguntar para você, o que você fez hoje com a criança que Deus colocou próximo de você? Você deu um presente ou você criou uma situação para que ela tivesse uma experiência absurda? Se você me perguntasse, Eli, o que eu faço no Dia das Crianças? Eu diria para você assim, invista o que você pode para marcar a vida dessa criança de uma forma positiva, seja ela emocional, espiritual, financeira, porque lá na frente pode ser a causa, olha só, do sucesso dela. Eli, por que você tá falando isso? Gente, você sabe que a primeira vez que eu peguei no microfone, em público, foi lá na igreja. Exatamente, lá na igreja. Minha família, né, cristã desde sempre. Minha mãe, desde os 4 meses que minha avó se converteu, então a gente foi criado na igreja. Bem tradicional, muito tradicional. Então, todo sábado, domingo, tinha que estar lá. E que eu me lembro, assim, isso aconteceu quando eu tinha 6 anos, de ir na frente da igreja, cantar, falar, responder as perguntas, sabe, lá na a tia da escolinha, hoje falado como kids. Pois é. Olha só, depois de adulta, eu já não era mais membro dessa igreja. E eu fui levar minha mãe. Minha mãe ainda é de lá. Falei, ah, hoje eu vou agradar minha mãe. Vou lá buscar ela na igreja. E peguei o carro e fui. Cheguei antes do culto acabar. Olha isso. Cheguei antes do culto acabar. E aí, o pessoal foi saindo, né? E um tio lá, que quando você é criança, todo mundo é tio, tia, né? E aí um tio ali da infância me viu no carro ali na porta da igreja, veio. Nossa, que saudade de você! E aí eu desci do carro para dar um abraço nele e perguntei da filha, do filho, que também tinha feito parte ali da escolinha comigo. E, minha filha tá bem, o outro, viajou, o outro tal, não mora mais aqui. E a gente começou a conversar. E aí eu comecei a falar, né, do dia a dia, que saudade, quanto tempo, olha, aconteceu isso. Atualizar as informações ali, né? E aí ele parou, ficou me olhando assim. Falei, que foi, tio? Tudo bem? Ficou me olhando e sério. Aí ele vira pra mim e fala, olha, você sabe que eu tô aqui lembrando quando você tinha 6 anos, lá na frente da igreja, a tia Sara, na época, o nome dela, perguntou para todas as crianças o que queria ser quando crescesse. Pergunta para um, pergunta para outro. Um fala, eu quero ser bailarina, outra, eu quero ser professora, médica, coisa de criança, né? Coisa de infância. E aí ele começou a contar e eu, assim, muito curiosa pra saber o que eu tinha respondido. E aí ele vira pra mim e fala, você disse que queria ser missionária. Falei, hã? Hora que ele fala isso, gente, eu me arrepiei inteirinha, dos pés à cabeça. Falei, como assim? Ela perguntou pra você o que você queria ser quando crescesse. E você disse que era ser missionária. Hora que ele fala isso, veio aquele turbilhão de emoções dentro de mim. E aí eu virei pra ele e falei, deu certo! Glória a Deus por isso! Hoje é isso que eu sou? Aí ele, como assim? Falei, pois é, eu tenho uma emissora de rádio que fala de Jesus, que leva mensagem a milhões de pessoas. Eu também entrego conteúdo, apresento um programa e falo do amor de Jesus o tempo inteiro, através das ondas do rádio, da internet. Comecei a contar para ele um pouco, né, de tudo que eu fazia. Uau! Tudo que eu fazia em prol da missão do reino de Deus. Nessa hora eu comecei a chorar, já não conseguia mais falar com ele. Falei, uou, não é que deu certo? E eu já tava, gente, ali, adulta. E eu não imaginava que eu tinha falado isso quando criança. Então, muitas vezes, olha só, o seu chamado, aquilo que Deus quer fazer na sua vida, vão dar sinais desde quando você era criança. Agora, será que eu estaria hoje aqui falando com você se na minha infância os meus pais não tivessem me colocado naquele ambiente onde eu fui exposta ao amor de Deus? Eu fui exposta na comunicação e na frente da igreja e tinha que falar, tinha que cantar, tinha que falar o versinho lá na frente da igreja, tinha que fazer isso. Será que eu estaria aqui hoje? Será que eu estaria? Então, meu conselho para você é, se você não deu um presente ainda para o seu filho, para o seu sobrinho, que tal você criar momentos de experiência na vida dele? Você pode...

E o Espírito Santo? Então, se o seu coração hoje, nessa tarde aqui comigo, tá apertado, tá difícil, para tudo. Para. Ouve uma música, acalma o seu coração. O Espírito Santo de Deus, ele não tem liberdade numa mente e num coração conturbado. Você nem vai ouvir. Você nem vai conseguir ouvir. Por isso é tão importante você separar o seu tempo com Deus. Separar o seu tempo de reflexão, de meditação. E que bom que você está hoje aqui comigo, aqui no 102.1, na Adore Mais FM, no meu Instagram, Elisângela Gomes Aeli, aqui no YouTube da Adore Mais FM. Esse programa, gente, não vai ficar salvo. Esse conteúdo de hoje, o que trazemos da infância que afetam os negócios, não vai ficar salvo. 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Que assim que for, que a gente subir todo esse conteúdo lá, você vai ser o primeiro a receber e vai ter a chance, sim, de assistir de novo, de ouvir de novo, de fazer as anotações de novo. Então, olha só, você que está chegando agora aqui na frequência 102.1, hoje a gente está trazendo a nossa para o nosso dia as feridas emocionais causadas na infância, que podem estar impedindo aí os negócios, a rejeição, o abandono, traição, humilhação. Então, você que quer avançar, primeiro, invista o que você puder em conhecimento, principalmente no autoconhecimento. Que, como eu disse aqui no começo, o que está externo é apenas revelado o que está interno. O empreendedorismo hoje é o que salva muitas famílias. Tudo que chegou na sua vida, que você precisa comprar, a solução da luz, a solução da sua roupa, tudo veio através de um empreendedor. Agora, muitas habilidades, principalmente emocionais, de um empreendedor, ele precisa desenvolver. No mínimo, ele tem que ter a habilidade de aceitar nãos. É. Aceitar nãos. Então, qual que é o nível da sua resistência em enfrentar os nãos da vida? O que que você faz? Você para ou isso te fortalece ainda mais para que você não pare? Qual é o seu combustível emocional? Qual é? Olha, gente, enquanto você não parar e avaliar o que está paralisando você, você pode chegar, mas vai demorar bastante. E quando eu falo esse assunto com vocês, é com propriedade de causa. Os meus negócios, eles só avançaram quando, de fato, eu fiz a maior viagem da minha vida, que foi para dentro de mim. E ó, isso não é algo que você faz e acabou. É constante. Assim como na palavra se renova a cada manhã, a cada dia que você descobrir algo sobre você, você vai ver que tem muitas outras coisas que você precisa descobrir e precisa desenvolver.

0: que esses assuntos a gente não aprende na escola, né, na faculdade, a não ser que você vá fazer psicologia e outras matérias. Agora, se você está inserido na cultura brasileira, pouco provável esse assunto tenha chegado até você. E olha que Deus incrível esse que a gente tem. Nos dá a chance a cada dia olhar onde estamos falhando, com a intenção, com a motivação de avançar. Quando falamos em crianças, e na palavra se refere vários textos, né, sobre isso, sempre está atrelado à pureza, à inocência, à verdade. Não sei se já aconteceu aí na família, na sua família. Na minha aconteceu. Chega alguém lá no portão chamando. Aí a criança sai e fala: ó, meu pai mandou dizer que ele não tá. Olha só a pureza de uma criança, a inocência, a verdade, a transparência. Eu quero também chamar sua atenção para a sua essência hoje. A Regiane disse que já sim, já aconteceu lá na família dela. Teve uma vez que lá em casa também, olha, esse foi legal também. Eu era pequena, quase apanhei. Chegaram uns amigos lá do meu pai falando, nessa época, meu pai tinha gravado, né, aquele disco vinil. Vem de família de músicos também, meu pai canta muito, toca muito, família inteira. E aí meu pai todo empolgado, falando do CD dele, com os amigos que estavam na sala, e eu olhando assim, porque o nosso toca o vinil, né, onde tocava o disco vinil, oh, faz tanto tempo que eu quase nem lembro disso. Veio agora aqui pra trazer pra vocês. Tinha quebrado o nosso. E meu pai falando com aquela empolgação. Você sabe, artista é todo falador. E aí, hora que ele fala: não, traz lá o seu pra gente ouvir. Eu viro e falo assim, no meio da sala: mas papai, onde que a gente vai tocar? Fiz assim com o dedinho rodando. No dedo? Porque eu queria falar que tinha quebrado o nosso toca-disco. Ele olhou assim pra mim. Não, todo sem jeito, desconcertado. Eu já vi logo, né? Porque eu sou daquela criação que o pai olhava e já sabia. Não precisava muito, não. Ele já... Só olhava. E eu saí da sala. Então, coisas que... O que é isso? É a verdade. Então... Por que eu tô falando tudo isso? Compartilhando com você um pouquinho da minha história. Hoje, da minha infância, de coisas que aconteceram. Pra te trazer pra sua essência. Não deixe que nada de ruim que aconteceu com a sua família interferir os planos de Deus na sua vida. E cuidado, a gente não tropeça em montanhas, porque a montanha ela vem logo e a gente já vê. E sim, naquelas pedrinhas do caminho. Então, quando você olha para o seu negócio, para a sua vida, para as suas relações que não estão funcionando, que tal você dar uma olhadinha, que seja buscando ajuda profissional, que seja dando Google. Começa por algum lugar. É lógico que não é de um dia para o outro que você vai resolver todas as suas questões emocionais, os seus traumas. Não é. Mas começa hoje. Porque aí sim, você vai estar mais próximo do seu... da sua felicidade plena. Então, olha só, estamos chegando ao final do nosso programa Negócios com Propósito. E não julgue um adulto sem conhecer a criança que ele foi. Um adulto guarda muitas dificuldades. E que bom que o nosso Deus não nos deu esse direito de julgar. Então, use de empatia. Use de misericórdia com o próximo, porque você nunca vai saber o momento que você pode precisar também. Então, seja, junto com a família Dore Mais, um apaixonado por tornar as coisas melhores, principalmente a sua vida. Seja firme, seja constante e seja abundante. Faça você a sua história, decida hoje contar a sua melhor versão. E ó, não se esqueça de se orgulhar dela. Combinado? Te espero lá no meu Instagram, Elisângela Gomes Aeli, onde eu compartilho muitos conteúdos com você. E você que está aqui, no 102.1, tem muito de Deus para você ainda na nossa frequência. Inteligência emocional, espiritual, financeira. É esse conteúdo que a família Dore Mais tem como missão para chegar até o seu coração. Gente, fica com ele. Em todas as quintas-feiras te espero às 17 horas com mais negócios com propósito. Um beijo no seu coração. Tchau, gente.
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4: Adoro essa rádio, Adore Mais, é uma bênção. Todos os dias eu ligo no meu trabalho e ouço os louvores, ouço a palavra. A pastora Eli é uma bênção e todos os irmãos são uma bênção. Um grande abraço, gostaria de ouvir. Diz Adora Pompeu, bênçãos que não tem fim. 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
3: Oi, Rádio Adore Mais FM, meu nome é Natiele, sou aqui de Fortaleza, Ceará, e eu e minha família amamos acompanhar vocês. Eu queria pedir a música Ovelhinha, da Isadora Pompeu. Muito obrigado e Deus abençoe vocês.

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3: Da Adore Mais FM, meu nome é Amauri, de São Paulo, capital, e eu gostaria de dedicar o louvor da banda Novo Som pra você, pra todos os ouvintes, pra minha família. Que Deus abençoe a todos.

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3: Graça e paz, igreja. Graça e paz, Adore Mais. Seria de pedir um louvor, Cassiane, hino da vitória. Obrigado, Adore Mais.

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6: Quem não sabe se comunicar, perde oportunidade, sabia? Pois é. Por quê? É através da comunicação que você vai convencer investidores. Você vai fazer uma boa apresentação. Você vai fechar parcerias, é através de uma boa comunicação que você vai liderar equipes. Não apenas liderando essas equipes com boas ideias. Não, o bom líder não é aquele que traz boas ideias. Ou é também, né? Mas é aquele que consegue vender aquela visão com clareza e impacto. Olha só. Mas só é possível se você tiver uma boa comunicação. E aí, você que está comigo aqui, todos os dias sabe do quanto de anos que eu tenho nessa área, né, gente? Desenvolvendo aí a comunicação, ensinando, trabalhando. E a gente, no meio do caminho, passou a compartilhar todos esses conhecimentos e tem sido incrível. Então, a gente tem aqui evento presencial, que é o Mais Transformação, onde a gente consegue, num grupo bem seleto, se conhecer e aprender juntos sobre esse tema, que é a comunicação assertiva. E tem gente, colocaram aqui alguns depoimentos do que eles têm aprendido comigo, né? Do que eles têm aprendido com todo o nosso conhecimento. Vamos ouvir o que o pessoal anda falando dos nossos eventos presenciais aqui.
7: Nós acabamos de ouvir a palestra da Eli e foi maravilhosa. Eu sou enfermeira e tudo que ela falou sobre liderança é o que eu vou levar para a minha vida. Ela disse, inclusive, que Jesus era um dos maiores encorajadores na hora do falar, na hora em que a gente precisava aplicar uma liderança com uma comunicação assertiva, construtiva. Então, eu encorajo vocês a ouvirem a palestra ou online. Tudo que ela tem é muito rico, muito precioso. Foi excelente, extraordinário.
6: Olha só, gente, que poderoso isso, né? Às vezes você acha que tem um problema, mas quando você vai estudar, você vê que tem dois, três. E não tem como você se comunicar de uma forma assertiva se você não souber gerenciar suas emoções. E aí lá a gente ensina muita coisa. 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Outro pilar, olha só, para fortalecer aí os seus negócios, é uma cultura forte, uma liderança poderosa. Por quê? O jogo muda o tempo todo. Empresários, empreendedores de sucesso, eles sabem, têm certeza absoluta de que a única certeza do mercado é a mudança. É a mudança. E aí, eles se reinventam o tempo inteiro. Se reinventam diante dos desafios. Se reinventam diante das dificuldades. E mais do que isso, eles transformam esses obstáculos em quê? Em oportunidades. 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
6: Uou, isso mesmo, Elisângela Gomes daqui, você daí. Olha, estamos começando mais um programa Negócios com Propósito, aqui na sua, na minha, na nossa, Adore Mais, gente. Ó, você do 102.1, seja muito bem-vindo. Você do YouTube, do Facebook, aqui do Instagram, sim, vocês são todos muito bem-vindos. Tá começando agora mais um momento onde você pode ter a chance da sua vida mudar. Nossa, Eli, sério? Seríssimo, gente! Às vezes, você só precisava de uma ativação. Você precisava de apenas um direcionamento. E é para isso que nós estamos aqui, a família Adore Mais, com toda essa programação incrível que a gente tem sobre inteligência emocional, inteligência espiritual, experiência financeira. Então, gente, que lindo você estar aqui hoje. Parabéns para você, né? Porque não é todos os dias que a gente está afim de aprender algo. Eu sei, é mais gostosinho a gente ficar na caixinha do nada. Só que essa caixinha do nada não vai te levar para lugar nenhum. E, gente, São Paulo hoje aqui está parecendo um museu. Olha, Paulista, você sabe que a Avenida Paulista é onde está a nossa rádio, né? E tá tudo fechado, finados. Eu preciso perguntar pra você aí, você tá morto ou você tá vivo? Ou você tá um vivo morto? É, porque às vezes você só tá respirando, né? Mas você tá... já morreu. Só esqueceu de deitar, lembra dessa? Eu lembro quando eu era criança, minha mãe chamava assim pra fazer algo, eu demorava, ficava enrolando, ela viu. E aí, morreu? Só esqueceu de deitar? Brincando assim, pra me incomodar. E essa é a minha pergunta pra você. Aliás, o programa de hoje tá incrível, gente. Incrível! Eli, qual que é o tema de hoje? Já vai falando pra ativar aqui a minha curiosidade. Gente, o poder das perguntas. Isso mesmo. Qual é a pergunta que você não fez ainda? Talvez, será que não é por isso que você não está realizando, chegando naquele resultado, chegando naquele lugar, naquele momento que você tanto deseja? Será que foi porque você não fez ainda aquela pergunta que você já deveria ter feito? Olha, minha gente, eu amo quando a gente vai para o livro Milenar de Sabedoria, porque, sim, de lá vem todas as respostas, inclusive. É, vem sim. E quando a gente olha na história do Criador, né? A história de Cristo, quando ele passou por aqui, como que ele ensinava? Gente, era através das perguntas. Perguntaram para ele assim: você é o Cristo? Aí ele: tu dizes. Ou seja, ele voltou à pergunta. Olha que coisa linda. Sim, existe um poder nas perguntas cabuloso. Você lembra quando era criança? Tudo você perguntava. Eu era assim, gente. Pensa numa criança pentelinha. Tudo eu queria saber. Tudo. Mas e isso? Mas por quê? Como? Porque eu tenho, né, duas irmãs mais velhas. Pensa. Eu acho que a habilidade delas era responder as minhas perguntas. Quando eu era criança. Tudo eu perguntava. Mas parece que quando a gente cresce, a gente fica meio besta. Porque você não quer perguntar mais. Aí você se sente vergonha. Aí você se sente acuado. Aí você se sente não preparado para fazer a pergunta. E aí você esquece de ter respostas que salvariam várias situações na sua vida. Então, chama todo mundo, você que está aqui no Instagram, Elisângela Gomes, a Eli, compartilha, aperta o aviãozinho aí, traz aquelas pessoas que você ama, e as que você não ama também, pode mandar, porque quem sabe hoje é o dia delas ouvirem coisas boas e passam a te amar mais. Mas o importante é você convidar todo mundo. E para você que não me conhece, enquanto vocês vão chamando aqui o pessoal, você que é novo por aqui, é novo aqui na nossa frequência, no 102.1, gente, falamos para mais de 23 milhões e meio de habitantes do estado de São Paulo. Isso mesmo, 170 cidades em torno do estado, Vale do Paraíba todinho, Zona Sul, Leste, Oeste. Então você do carro, do transporte público, você aí do caminhão, seja bem-vindo à nossa programação, seja bem-vindo a esse programa chamado Negócios com Propósito. Então, olha só, eu sou CEO da família Dori Mais, isso mesmo. E para mim é uma honra poder servi-los aqui dessa forma, estando empresária, porque você sabia que, assim como eu, você também tem vários papéis na vida, na sociedade. Você só não parou para pensar ainda. Olha, vou te falar alguns papéis que eu tenho, alguns papéis que eu executo. Então, de estar empresária, de filha, de amiga, de conselheira, de mentora. E por aí vai, viu, gente? Tem outros negócios também. Ó, falar para você, alguns papéis a gente exerce nessa vida. E você, qual que são os papéis que você exerce? De mãe? De avó? Você de pai? De amigo? Qual que é o papel? Há papéis, né? Cada fase da vida e cada momento da vida, você exerce um papel. Então, não deixa a sua profissão definir a sua identidade. Eu sou empresária. Não. Eu estou. Por quê? Quando eu voltar para casa, eu vou estar esposa. Quando eu chegar na minha mãe, eu vou estar filha. Então, não permita que a sua profissão, a sua carreira, defina a sua identidade. Só aí, minha gente, você já consegue definir e clarificar tantos porquês na sua vida. E olha que eu nem comecei perguntando ainda, né? Porque o programa de hoje é o poder das perguntas. Então, vamos juntos. Se você tem pergunta por falar nisso, Elisângela Gomes, a Eli, no meu Instagram. Espero você e você do YouTube também. Manda aí que a Mary tá aqui me ajudando. A Mary, o Natan, o Wellington. Você acha que eu tô sozinha? Quem é que faz alguma coisa sozinho nessa vida, minha gente? Não tem, né? Então, manda aí que o pessoal aqui tá animado para interagir junto com você, junto comigo, e vamos juntos. Olha, você sabe que nesses últimos dias aconteceu algo que eu fiquei tão pensativa e me fiz algumas perguntas. Olha só, você que me acompanha sabe que eu adoro aprender, eu gosto muito de investir tempo em conhecimento, em coisas novas, novas experiências, porque foi assim que eu cresci. Foi assim que eu cheguei até aqui. E eu tenho uma regrinha comigo. Todos os dias eu aprendo algo novo. Ah, e o dia que finaliza e eu não faço aquela reflexão, o que eu aprendi hoje? Puxa, que eu não encontro uma resposta nova, eu fico mal. Eu já trato logo de pegar um livro. Se eu não conseguir ler de manhã, eu vou ler. Por quê? Quando você amplia o seu conhecimento, é natural a sua consciência ampliar também. Isso vai te facilitar a encontrar diversas saídas. E conforme é o nível daquilo que você faz, da sua atividade, maior é o desafio, né? Porque quanto mais você cresce, mais desafios você precisa enfrentar e resolver. Agora, se você quer uma vida calma, sem muitos problemas, fica em casa. Fica deitadinho no sofá, não conquista nada, porque aí vai estar tranquilo. Ninguém vai te incomodar, viu? Agora, se você quer uma vida incrível, como promete lá na palavra de Deus, que ele veio para nos trazer, nos dar vida e vida em abundância, bora levantar e bora aprender algo novo todos os dias. Olha isso. Chama todo mundo. Eu fiz um treinamento, uma imersão nesses últimos dias. Foi imersão mesmo, gente. Teve dia da aula finalizar 10 da noite, meia-noite, 3 da manhã. Olha, foi... E a vida ali, ó, continuando. Tudo funcionando. Só que teve um momento de... como é que fala? Perguntas e respostas? De atividade. De atividade. E cada um fez a sua lá, ali no tempo. No tempo que o mentor tinha dado. Finalizou aquele tempo, ele fez uma pergunta. Quem gostaria de compartilhar essa atividade? A reflexão sobre esse tema. Aí um rapaz levantou a mão. Daí ele deu o microfone para ele. Olha isso. E ele falou assim: eu gostaria muito de agradecer do fundo do meu coração pela aula de hoje. Porque foi um treinamento, gente, de desenvolvimento pessoal, de autoconhecimento. O primeiro que eu fiz na vida foi em 2016. De lá para cá eu não parei mais. E vou te falar, é uma delícia. Salva a vida. Daí ele, voltando à história, né? Eu queria agradecer o dia de hoje. Agradecer esse momento, agradecer esse treinamento aqui. Porque nessa atividade, eu percebi que eu não falei eu te amo pro meu filho ainda. Eu tenho uma relação com ele bastante tóxica. Eu não tenho me aproximado dele nos últimos tempos. E todas as vezes que a gente conversa, que a gente se fala, tem algo no meio. Não é uma relação aberta, carinhosa. E aí o mentor perguntou: qual a idade dele? Aí ele disse: 26 anos. Olha isso, 26 anos. E olha quantos anos esse pai nem percebia que a relação com o filho dele não era tão boa assim. Quando ele fala isso, o mentor pergunta, ó, o poder da pergunta: você tá com o seu telefone aí? Aí ele: estou. Por que que você não ligou para ele ainda? Hora que ele faz essa pergunta, ele já começa a chorar. Ele já começa a ficar mexido, mais mexido ainda do que ele já estava. E na sala tinha 300 pessoas. E aí ele tomou coragem e pegou o telefone e ligou ali pro filho dele. O filho dele atende: alô, oi pai. Assim, bem normal. Oi pai. Ele: oi filho. Tudo bem? Tudo bem. Eu tô aqui, como você sabe, num treinamento. E chegou uma atividade que eu percebi que você é o que eu tenho de mais importante nessa vida. Uou! eu percebi o quanto eu te amo. Cara, e aí ele falava assim, cara, você é muito importante pra mim. Filho, eu te amo. Me perdoa todas as vezes que eu não te dei um abraço. Olha isso, gente. Eu tô toda mexida já. Segurar pra não chorar. Aqui, falando com vocês. Me perdoa pelo abraço que eu não dei. Me perdoa pelas respostas que eu nunca te dei. Mas eu quero dizer que você é o que eu tenho de mais importante. Gente, 26 anos o filho dele tinha. Tem, né? E eu ali, isso aconteceu semana passada. E eu ali, falei, que incrível. Isso só foi possível porque o mentor fez uma pergunta. O seu telefone está aí? Por que que você não ligou para ele ainda? E naquele momento, esse pai disse, filho, eu estou falando isso para você porque eu estou em um lugar, em um ambiente que eu fui provocado, que eu me permiti olhar para mim, olhar para mim mesmo. Eu permiti esse treinamento para eu ver onde eu estava errando. E eu estou falando isso para você agora e tem mais 300 pessoas ouvindo. A hora que ele fala isso, o filho dele, pai, nossa, que bom que você teve essa coragem. Olha só, que bom que você teve essa coragem. Espero que esse realmente esteja sendo um momento incrível para você aí. Mas fica tranquilo, pai, eu só sou o que eu sou hoje por causa do senhor. Você que está me ouvindo agora, você tem noção do quanto de feridas, dores emocionais que essa relação tinha? Porque já se passam 26 anos. Então, o poder de uma pergunta pode salvar alguém. Pode dar uma direção diferente. Através de uma pergunta, você pode ser usado por Deus. Uhum. E aí, quando eu olhei para as pessoas que estavam ali à volta, todo mundo chorando, inclusive eu. Aliás, eu sou muito difícil de chorar, né, gente? Só que não. E aí, com aquela história daquele pai que se tomou de coragem e falou para o filho que amava depois de tantos anos, você imagina o que aconteceu no coração, na mente das pessoas que estavam em volta? Olha só, o tanto que, no meu caso, eu estou contando para vocês, para quantas milhões de pessoas aqui, e que isso ficou reverberando dentro de mim por muito tempo. Porque teve um momento na minha vida que sim, eu também tive alguns desajustes com meu pai. Que eu demorei para resolver. Olha, vou falar. Porque não é fácil. Ninguém nunca nos ensinou como curar dor emocionais. Ninguém nunca ensinou como é que lida com o nosso passado. Não é mesmo? Você aprende isso na escola? Na faculdade? Não, né? E aí você vai carregando aquela dor. Vai carregando aquele sentimento ruim por alguém que você ama tanto, só que você não sabe como resolver. A gente ouve muito, né, na igreja, ensina o menino no caminho em que deve andar, mas quando envelhecer, ele não se esquecerá dele. Tá bom, mas como? Você vai pegar essa criança pelos cabelos, arrastando, e enfiá-la dentro da igreja e largar ela lá? Não. Não é só isso, não é apenas você levar. É como você vai fazer isso. Ó, gente, quando a gente chegar lá no céu, eu tenho muitas perguntas para fazer para Jesus. Muitas, mas muitas. Fora as que eu já faço aqui mesmo, quando eu entro no meu quarto. Eu faço perguntas. Então, o programa de hoje é para ativar você um pouquinho e trazer clareza sobre esse tema. Porque, às vezes, está muito perto, está muito próximo a sua cura, sendo ela emocional, espiritual, financeira. É só você fazer perguntas. Eu trouxe algumas maneiras aqui pelas quais as perguntas são tão poderosas. Uma delas, o aprendizado. Uhum. Perguntas são ferramentas fundamentais para aquisição de conhecimento. Fazer perguntas ajuda as pessoas a entenderem conceitos, explorarem tópicos, aprofundarem seu entendimento. Perguntas pode ser resolução dos problemas. Elas são essenciais para identificar e resolver problemas. Elas ajudam a analisar a situação, considerar alternativas e desenvolver soluções eficazes. Comunicação. Fazer perguntas eficazes melhora a comunicação. Elas incentivam a conversa, demonstram interesse e promove o diálogo construtivo. Você já esteve com alguém que o assunto acabou? Você está conversando aí, o assunto acaba. Só que você precisa ainda continuar ali com aquela pessoa. Ou seu esposo, ou sua mulher, ou seu filho, ou seu pai, sua mãe, um colega de trabalho. Você precisa estar ali, né, naquele momento, e o assunto acaba. Que tal você dizer para ela, fale mais sobre você. Fale mais sobre isso que você acabou de falar. Com essa pergunta, você está mostrando uma incrível intenção. Quando você fala, fale mais sobre você, você está interessado. Você demonstra carinho. Você demonstra importância para a pessoa que está ali. Você demonstra que naquele momento ela é a mais importante para você. E aí você libera nessa pessoa o hormônio da alegria. Muitas vezes, nem ela vai saber por que ela está se sentindo tão bem por ter chegado perto de você. Simplesmente porque você, primeiro, deu atenção e fez uma pergunta. Pergunta, normalmente, em uma relação, ela vai te aproximar da outra pessoa. Então, por que será que Deus nos deu dois ouvidos e uma boca? Para ouvir mais, né, gente? E, de repente, falar menos. Então, mais algumas maneiras pelas quais as perguntas são tão poderosas. Tomada de decisão. Perguntas auxiliam na tomada de decisão, hein? Decisão. Informadas. Ao fazer perguntas relevantes, as pessoas podem avaliar as opções disponíveis e escolher a melhor ação. Você sabia que quando existe uma discussão entre duas pessoas, existem três verdades? Eita, como assim, Eli? Gente, tem a versão de uma pessoa e tem a versão da outra. E tem a verdade. E quando você faz perguntas daquela situação para uma, para outra, cada uma tem uma visão de mundo. E muitas vezes, as duas podem estar certas. Por quê? Elas veem diferente. Mas tem a verdadeira. Tem a verdade. Que normalmente é o grito de um sentimento. Eita! Eli, explica isso aí que agora você deu nó na minha cabeça. Gente, todas as vezes que uma pessoa tá dizendo algo para você, em uma briga, em uma discussão, avalia o porquê que ela está falando aquilo. Qual que é o porquê? Às vezes, ela pode só querer a sua atenção. Todo excesso revela uma falta. Sabe aquela pessoa que grita, que xinga, que... Nossa, tóxica, ai! Vai avaliar como é que foi a infância dela. Ela não teve amor, ela não teve carinho, ela não teve atenção de ninguém. Ela só quer chamar atenção. Olha isso. Então, muitas vezes, o problema não é o problema. Avalie a intenção disso. Vou contar mais uma para vocês. Eu tava na academia hoje e, assim, acordei bem cedo, atrasada, que eu tinha que fazer umas coisas ainda antes de sair. E peguei o primeiro tênis que eu vi ali no closet, peguei, enfiei no pé e fui pra academia. Aí eu tô lá fazendo exercício, o Rafa chegou, é o personal, ele, ó, a gente vai fazer perna hoje. Eu não gosto muito de fazer perna porque é ruim ficar andando, a gente anda de salto. Toda vez de fazer perna eu falo, ai, sério, ele não dá mole pra mim, sério, vamos fazer. Tá bom. E fizemos ali o exercício e tal. No final, ele faz um alongamento, assim, nas costas e tal. E eu pus a perna, tipo, índiozinho, assim, e botei a mão em cima do tênis. A hora que eu coloquei a mão no tênis, que eu reparei o tênis que eu estava. E veio um gatilho na minha mente. Onde eu tinha comprado? Como que foi a compra daquele tênis? E, gente, e qual que era a intenção do vendedor? Olha isso, eu tava lá em Nova York, nos Estados Unidos, e eu falei, ah, eu queria um tênis bem confortável, né, tal, aí eu fui lá na loja, perguntei pro vendedor, e aí tem um tênis da marca Roco, que ela é muito usada para quem corre, porque é muito confortável. E eu falei, ah, eu quero esse aqui mesmo. Tá bom. Ele, qual que é o seu número? Nos Estados Unidos é 6,5 o meu número, né? Porque muda essa coisa aqui no Brasil, lá. Eu falei, é 6,5. E ele foi, eu falei, ah, eu quero esse aqui, dessa cor, tal, tal. Tá bom. Aí ele foi pegar o tênis. Demorou, demorou. Falei, nossa, que demora. E eu com pressa, querendo passear. Quando ele veio, ele tava com o número 7. Aí eu olhei pra ele, eu falei, nossa, será que ele não entendeu o meu inglês, né? Será que eu tô tão ruim assim? Não é possível, eu estudei uma vida inteira com esse negócio. Aí eu falei, olha, eu não sei se você entendeu, mas eu pedi o 7 e o 6,5, repeti de novo. 6,5 meu número. Aí ele, não, eu entendi, olha só, o 7, aí ele começou a explicar. Vai ficar mais confortável no seu pé, porque na hora que você corre... que você anda, que você se exercita. Normalmente, tênis, né, se usa assim para momentos de atividade. Você precisa levar um número maior. Eu falei, não, moço, eu me conheço, eu conheço o meu pé. Quantas vezes eu enchei e desenchei, né? E o meu número é esse. Olha o poder de você se conhecer no profundo. Ele poderia muito bem ter me deixado na dúvida. Eu falei, nossa, será que eu... confundi, será que aqui nos Estados Unidos o número é tão diferente assim que eu tenho que pegar um maior? Poderiam ter vindo na minha mente várias perguntas, várias dúvidas, mas não, eu estava ali absoluta, com absoluta certeza do tamanho do meu pé, né, gente? Aliás, eu fico em cima dele há 40 anos. Aí ele viu que eu estava irredutível, assim, que eu tinha certeza. Certeza absoluta que eu tava entendendo o inglês dele, que ele tava, que eu tava entendendo que ele estava me entendendo. E eu falei, o senhor pode pegar, por gentileza, o meu número, que é 6,5? Tá bom. Ele olhou meio assim, todo desconcertado, foi lá no estoque de novo e pegou o número 6,5. Quando eu coloco, comecei a andar, falei, é esse aqui mesmo, vou levar. Hora que eu falei isso, ele, ai, olha só, deixa eu te explicar uma coisa. A gente tem uma palmilha aqui que ela faz uma transferência na sua coluna, tira o cansaço, tal, tal, tal, tal, tal, tal. É, só faltava falar, gente, aquela palmilha. Só faltava falar. E aí você vem aqui nesse espaço, eu vou medir o seu pé, se ele tá torto, se não, e faz a palmilha exatamente do tamanho do seu pé. E começou a falar. Aí eu fiquei bem olhando assim para ele, pensando, ah, agora eu entendi. Por que que você queria me vender um número maior? Não falei, né? Não falei, mas pensei. Sim, ele estava tentando me influenciar para comprar um número maior, para em seguida me vender a palmilha, porque aí eu ia colocar a palmilha e ficar perfeito no meu pé. Quando eu percebi que a intenção dele era essa, pô, legal, ele tá ali para vender. Ele tá ali para negociar, ele tá ali para fazer uma melhor venda. Eu sei disso, né? Também sou especialista da área de vendas. E eu gosto de avaliar todos esses aspectos, né? Até para melhorar no que eu faço também. Só que ali ele estava com a motivação errada. Ele fez a coisa certa com a motivação errada. Ele estava tentando me enganar. E por isso que às vezes a gente tem aquelas crenças horrorosas, né, sobre vendedor, sobre vendas. E vai chegar esse dia aqui no programa que a gente vai falar sobre esse assunto. Sobre vendas, que eu amo falar sobre isso. Se essa habilidade, ó, um spoiler. Se essa habilidade você não tem, você precisa desenvolver. Aliás, a todo momento você está vendendo uma ideia, um produto, um serviço, a qualquer momento. Em casa, fora de casa, com seus amigos, com seus parentes, a sua família. Toda hora você está vendendo algo para elas. Então, voltando aqui na nossa história, né? Eu fiquei muito chateada. Eu até, naturalmente falando, me interessaria pela palmilha. Porque como eu uso bastante salto, dói meu pé às vezes. Quando chega no final do dia, eu estou bastante cansada. Né? Eu ia pensar no conforto que aquilo poderia me trazer. Só que como ele fez a venda, foi contra os meus princípios e os meus valores. Você não precisa mentir para chegar no seu objetivo, naquilo que você quer. Só que como eu não era nativa, eu era uma estrangeira ali. Talvez, né, ele usa essa estratégia para conseguir. Que a pessoa pode não entender o que ele está falando. Ah, não, é isso mesmo. Não estou entendendo, mas deixa eu resolver logo isso. Vai esse aqui mesmo, né? Então, olha só. O poder de você se conhecer. De você ter certeza sobre você. Estou dando um exemplo simples aqui. Que é do tamanho do seu pé. Ou do tamanho da sua roupa. Claro que você sabe. Agora, as coisas que você anda sentindo. Você tá claro disso? Você tem certeza? No momento que você tá feliz, você tá feliz. No momento que você tá triste, você acha que você tá com raiva. Mas não, é triste. E aí você toma decisões que não eram para tomar. Eli, como é que resolve isso? Fazendo perguntas. Fazendo perguntas para você mesmo. Toda vez que você for tomar decisões, faça muitas perguntas para você. Faça muitas perguntas. Que sim, você vai ter a resposta. Que você tanto precisa, que você tanto precisa naquele momento. Olha, gente, você que está me ouvindo aqui no 102.1, esse programa, a gente está transmitindo aqui no meu Instagram, Elisângela Gomes Aeli. Se você tiver pergunta, esse programa chama Negócios com Propósito. E eu venho trazendo todos os momentos aqui, formas de ativar você, para que você tenha uma vida de alto valor, para que você tenha uma vida incrível, para que você seja a melhor versão de Deus aqui na Terra. Mas Eli, por que você decidiu fazer esse programa? Gente, são mais de 25 anos como executiva de negócios. E aí tinham várias pessoas me pedindo para compartilhar, né, tudo que eu já aprendi nessa vida, tanto o empírico, que é através das experiências, de tudo que eu já fiz, e eu decidi sim compartilhar com você. Então seja bem-vindo você que está passando aqui na nossa frequência 102.1, você do YouTube, do Facebook, e ó, chegou o momento de você perguntar aqui no Instagram. Elisângela Gomes, a Eli. Me seguir também, porque esse programa é pouco tempo, gente. É 55 minutos e já tá quase caminhando para o final. Tem pouco tempo aqui. E se você tem perguntas sobre negócios ou sobre o assunto que a gente está falando hoje, você pode mandar. Tem um comentário do Jean. Jean, amei a sua o seu comentário. Ele fala, a melhor equipe do Brasil e do mundo. Eu concordo plenamente, em gênero e grau. Foi a hora que eu comentei que tá aqui no estúdio o Wellington, a Mary, o Natan. Eles são incríveis, gente. Eu sou um pouquinho suspeita, né? Mas eles são sim. Olha aí o Jean já percebendo e são mesmo. Obrigado, gente, pelo carinho com o nosso time. E tá chegando o final de ano, a gente vai comemorar muito esse ano, viu? Porque uma coisa que o nosso cérebro entende quando você conquista algo, quando você passa por algo. E assim como na minha vida, eu sei que você também tem muitos desafios aí. E quando você chega ao final de um ano que foi desafiador, você precisa comemorar. Que tipo de comemoração, Eli? Não sei. Você que comemora do seu jeito, né? Eu adoro comer. Eu amo comemorar comendo, gente. Pois é, uma festinha, um bolinho, vamos comer, vamos beber, vai ser lindo. Então comemore, o seu cérebro vai agradecer. Olha, são tantas maneiras, né, de você identificar o quão poderoso é uma pergunta. Criatividade. Fazer perguntas ativa, estimula o pensamento inovador e a gerar novas ideias. Às vezes você tá pensando em fazer algo e parece que só tem aquilo para você fazer. Agora, se você se faz a pergunta, eu só tenho isso mesmo para fazer? Ó, você já tá começando a ativar a sua criatividade. Espera que vai vir. Eita, trem poderoso é a nossa mente. É o nosso cérebro. A ciência diz que a gente não usa nem 10% do nosso conhecimento. Do nosso conhecimento, não. Do nosso poder mental que nós temos. A gente não usa nem 10%. Você imagina se a gente usasse um pouquinho mais, já tá bom. Olha só, a pergunta também te dá entendimento interpessoal, que ajudam a conhecer melhor as pessoas, as suas necessidades, desejos, sentimentos, que eu falei agora há pouco, e assim fortalecem

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2: Aqui é a Dalva de Ourofino, Ribeirão Pires. Até hoje, eu e meu esposo ouvimos a palavra. Ouvimos a poderosa palavra da Bispa Cléo. Essa rádio é maravilhosa. Ela é completa. Eu nunca vi uma rádio como essa em toda a minha vida. Eu gostaria de ouvir um louvor bem bonito aí. Vocês escolhem. Para o meu enlevo espiritual, em nome do Senhor Jesus.

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1: Quem não sabe se comunicar, perde oportunidade, sabia? Pois é. Por quê? É através da comunicação que você vai convencer investidores. Você vai fazer uma boa apresentação, você vai fechar parcerias. É através de uma boa comunicação que você vai liderar equipes. Não apenas liderando essas equipes com boas ideias. Não, o bom líder não é aquele que traz boas ideias. Ou é também, né? Mas é aquele que consegue vender aquela visão com clareza e impacto. Olha só. Mas só é possível se você tiver uma boa comunicação. E aí você que está comigo aqui, todos os dias sabe do quanto de anos que eu tenho nessa área, né, gente? Desenvolvendo aí a comunicação, ensinando, trabalhando. E a gente, no meio do caminho, passou a compartilhar todos esses conhecimentos e tem sido incrível. Então, a gente tem aqui evento presencial, que é o Mais Transformação, onde a gente consegue, num grupo bem seleto, se conhecer e aprender juntos sobre esse tema, que é a comunicação assertiva. E tem gente, colocaram aqui alguns depoimentos do que eles têm aprendido comigo, né? Do que eles têm aprendido com todo o nosso conhecimento. Vamos ouvir o que o pessoal anda falando dos nossos eventos presenciais aqui.
2: Então, meu nome é Neuza, eu sou de Santo André. Há uns 2 meses eu participei da grande tarde, que foi muito maravilhosa, abençoada. Eu fui em busca, não do meu crescimento exterior, mas eu fui em busca do meu crescimento interior. Porque, para mim, se eu crescer, eu entender o que Deus quer de mim, do meu eu vou conseguir vencer todas as batalhas, externa e interna. Foi uma tarde agradável, conheci pessoas maravilhosas e conheci a Eli. E pelo rádio eu tinha uma noção, mas fisicamente é bem diferente. Eu até falei para ela. E quando ela falava assim, ela dava a risadinha, eu dizia assim, essa mulher é falsa. Não, gente, vá participar, participem. E eu tenho certeza que, seja qual for a sua busca, interna ou externa, você vai sair dali um vencedor. E você vai conseguir vencer. Porque a orientação dela foi assim para pessoas que trabalham e queria vender mais, queria melhorar mais a sua administração. Eu não queria vender nada. Eu não estou vendendo nada. Mas eu queria, assim, eu tinha uma fome muito forte do meu interior ser transformado. O Senhor me resgatou há 30 anos atrás. Ele me resgatou e me trouxe. E Ele me trouxe até aqui para eu poder conhecer essa pequena, grande mulher, a Eli. Participe, vai ser muito bom.
1: Olha só, gente, que poderoso isso, né? Às vezes você acha que tem um problema, mas quando você vai estudar, você vê que tem 2, 3. E não tem como você se comunicar de uma forma assertiva se você não souber gerenciar suas emoções. E aí lá a gente ensina muita coisa. 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Outro pilar, olha só, para fortalecer aí os seus negócios, é uma cultura forte, uma liderança poderosa. Por quê? O jogo muda o tempo todo. Empresários, empreendedores de sucesso, eles sabem tem certeza absoluta de que a única certeza do mercado é a mudança. É a mudança. E aí, eles se reinventam o tempo inteiro. Se reinventam diante dos desafios, se reinventam diante das dificuldades. E mais do que isso, eles transformam esses obstáculos em quê? Em oportunidades. 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Seja firme, seja constante e seja abundante.
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8: Estão ligadas as nossas vitórias? Você pega o Espírito. Que Espírito é esse? Claro que é, diga aí, eu bebo do Espírito. Da palavra profética para 2022, 10 vezes mais. Incomparável. Tem sido meu ano e vai terminar como o melhor da minha vida. Até então, eu creio nisso. Amém? Graças a Deus. Sentem-se, por gentileza. Obrigada a Deus. Obrigada a Deus. Jesus Cristo venceu. Ele não está aqui. Ressuscitou, como tinha dito. Jesus não está na manjedoura, não está na cruz, não está no túmulo. Ele ressuscitou. Jesus Cristo é o Rei, Ele é o Senhor. Jesus Cristo venceu. E quando Ele venceu, nos deu condições de sermos mais que vencedores. Quando Ele venceu, todos que creem nele vencem também. Por Ele ter vencido, basta crer nele. E imediatamente, você recebe essa graça sobre você. Essa promessa de que em todas as coisas, seremos mais que vencedores. Através de Cristo. Disse Deus a Moisés, eu sou o que sou. É isto que você dirá aos israelitas. Eu sou, enviou a vocês. Então, Jesus se apresentou como eu sou. Você pode ver a presença dele em toda parte. Sabe o que você tem que pensar? Que se nós vemos o Senhor Jesus nas sombras, em todo o Velho Testamento, fazendo as coisas que foram feitas, que aconteceram, imagina depois que ele foi revelado. O que aconteceu e o que deveria estar acontecendo agora. Porque se é possível ver coisas tão surpreendentes antes dele ser revelado, imagina depois de ser revelado. Jesus, sabendo tudo o que lhe ia acontecer, saiu e lhes perguntou: a quem vocês estão procurando? A Jesus de Nazaré, responderam eles. Sou eu, disse Jesus. E Judas, o traidor, estava com eles. Quando Jesus disse: sou eu, eles recuaram e caíram por terra. Os fariseus ouviram a multidão falando essas coisas a respeito dele. Então os chefes dos sacerdotes e os fariseus enviaram guardas do templo para o prenderem. Finalmente, os guardas do templo voltaram, os chefes dos sacerdotes e dos fariseus, os quais lhe perguntaram: por que vocês não o trouxeram? A resposta deles: ninguém jamais falou da maneira como esse homem fala, declararam os guardas. Será que vocês também foram enganados? Perguntaram os fariseus. Quando aqueles homens foram prender o Senhor e perguntaram: onde está Jesus de Nazaré? Ele disse: sou eu. Eles recuaram e caíram, eles não aguentaram. E você lê, Jesus ficou ali aguardando eles se recomporem, recuperarem, se levantarem para prendê-lo. Quando os fariseus mandaram guardas irem prender Jesus, eles pararam para ouvir o Senhor. E eles perguntaram: peraí, vocês não prenderam ele não? Mas ninguém nunca falou como ele. Eles pararam para ouvir Jesus porque eles ficaram encantados com a mensagem do Senhor. Fascinados. Aí os fariseus, mordidos de inveja, disseram: será que vocês não foram enganados? Será que vocês também não foram enganados? Quer dizer, a inveja fazia com que eles vissem malícia em tudo e estava tudo errado. Ele é o eu sou. Ele se apresentou diversas vezes e ele nunca teve problema nenhum de chegar e dizer: eu sou. Eu sou o caminho à vida, o caminho, a verdade e a vida. Eu sou a porta, eu sou o bom pastor. Eu sou a luz do mundo. Eu sou o pão da vida. Eu sou tudo que você precisa. Quando disse eu sou, todos os aproximadamente 600 soldados caíram com o impacto da sua resposta. Sou eu. Cerca de 600 homens caídos no chão. Recuaram e caíram no chão. E fico imaginando o impacto. Sou eu, Jesus falando. Jesus. Jesus Cristo. É por isso que o mundo persegue, quando persegue a igreja, persegue um cristão, na verdade, é um ódio contra Jesus, porque ele é a verdade. E uma vez que você conhece a verdade, você nunca mais vai andar em trevas. Onde o evangelho chegou, chegou cultura, chegou inteligência, chegou higiene, chegou moral. Em todo lugar onde não tinha saneamento, não tinha direito à vida, que o evangelho chegou, chegou vida. Chegou condições de uma vida boa, uma vida bonita, o lugar ficou bonito. A imagem das pessoas é mudada. Onde o evangelho chega, a vida chega, a luz chega, as trevas se dissipam. As nações que aderiram, abraçaram o Evangelho, foram abençoadas, foram prosperadas. Foram fortalecidas. Nos lugares onde o Evangelho foi sendo abafado, as pessoas foram desistindo, foram recuando. Tudo foi mudando também, se tornando tenebroso. Não é mais a não tem como, não é mais a mesma coisa, não tem como ser. É só você ler a história. Leia a história. E você vai ver o que o Evangelho fez em tantos lugares. Foi incrível. É incrível o que o Evangelho faz. Por isso que há uma luta contra a Bíblia, a palavra de Deus, contra Deus, contra Jesus Cristo. Porque Ele é a verdade, Ele é real. Ele é o Senhor. Apresentam muitos senhores, mas somente Ele é o Senhor. Ele é a porta da salvação. Ele é o único meio de uma pessoa sair das trevas, sair da escuridão, sair da miséria, sair da depressão. No mais, são tentativas. Vai ver na Bíblia como que as pessoas curavam as suas tristezas. Vai ver como é que Davi curou sua tristeza, os momentos de tristeza. Como que Elias curou aquele momento de depressão. Todos só puderam superar com Deus. Como que Davi, no momento de extrema dor, que chorou até não ter mais forças para chorar, conseguiu se levantar, se encorajando no Senhor. À medida que você vai buscando outros meios e não dependendo inteiramente do Senhor, você vai se frustrando, porque chega um momento que parece que nada realmente vai resolver aquilo. Você tem, às vezes, em alguns casos, uma pequena melhora aqui, outra ali, mas você não quer viver de melhoras, pelo menos não eu. Eu não quero viver de melhoras, eu quero solução, eu quero mudanças. Eu quero viradas. E você vai viver isso no Senhor. Você vive a solução. Ele tem solução para tudo, ele tem saída para tudo, ele tem cura para tudo. Não existe uma dor, seja dor da alma, uma dor física, a dor de uma perda. Você vai ser consolado por Ele. Ele pode consolar. Nenhum ombro consegue consolar. Mas quando você ora por consolo, Jesus vem e consola. Quando mandaram prendê-lo, como eu disse, como li, os soldados não o fizeram e pararam para ouvi-lo. Nunca, ninguém nunca falou como ele. Ninguém nunca falou como ele. Imagina como as palavras de Jesus entraram naqueles ouvidos. Elas foram doces, aquilo fortes, confortantes. Porque os nossos ouvidos eles provam as palavras. E eles disseram, foi como de uma comida que eles nunca tinham comido. Nós nunca ouvimos ninguém falar assim. Então você vê que eram soldados, autoridades, mas que estavam sedentos. Que eles não conseguiram prender a Jesus, porque as palavras de Jesus impactaram os corações deles. Jesus não pôde ser inventado, como muitos querem afirmar. É impossível Jesus ter sido inventado. Ninguém teria mente, capacidade para inventar Jesus. Com uma única declaração, muitos homens caíram. Sou eu. Jesus entregou sua vida por um grande propósito, o de nos resgatar. Ele veio com propósito, ele nos ensinou como viver com propósito. Ninguém tirou a sua vida. Ele a entregou. Por isso é que meu Pai me ama, porque eu dou a minha vida para retomá-la. Eu dou e tomo de volta. Eu dou e posso tomá-la de volta. Ninguém a tira de mim, mas eu a dou por minha espontânea vontade. Tenho autoridade para dá-la e para retomá-la. Esta ordem recebi de meu Pai.
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8: Ele tem todo o poder. Ele mesmo diz, ninguém pode tirar a minha vida. Eu dou. Eu dou. Por isso que quando alguém quer colocar Jesus como uma... eu não gosto daquela figura, né, do crucifixo. Respeitosamente eu falo com as pessoas que têm, e eu sei que para muitas pessoas é importante, mas, sinceramente, não é só porque eu não acredito que Jesus está naquela cruz, ele já saiu, então, e não faz parte da minha fé. Eu não encontro respaldo na palavra de Deus para crer nisso. Mas quando você olha aquele Jesus preso àquela cruz, eternamente preso àquela cruz, é como se ele fosse frágil, porque ele está lá ainda. E muitas vezes olham, há pessoas que às vezes olham como que eu quero defender, mas Jesus não precisa de defesa. E ele não está naquela cruz. Ele não está lá. Ele já saiu de lá, ele esteve lá. E não foi por fraqueza, foi por força. E não porque ele foi fraco, mas porque ele foi forte. Porque ele se entregou. Ele foi tão forte, tão corajoso que ele se entregou. Porque um covarde não teria se entregado. Não teria se colocado nessa posição de tremenda dor e sofrimento para nos resgatar. Por isso que a palavra de Deus, por isso que o primeiro grupo que vai ser lançado no lago de fogo e enxofre é o grupo dos covardes. Coragem é um espírito, como medo é um espírito. E nós aprendemos coragem com o nosso Senhor Jesus. E se tem uma coisa que um crente de verdade tem, é coragem. Um crente de verdade tem coragem. E o que tem faltado em muita gente, em muito, dos crentes e autoridades é coragem. Coragem. Para dizer não, coragem. Para expor o que acredita, coragem. Para enfrentar o que é preciso ser enfrentado, coragem. Jesus foi rejeitado, abandonado, criticado, desprezado. Todos os discípulos o deixaram. Judas o traiu, Pedro o negou e todos os discípulos fugiram. Tudo que aconteceu foi para que se cumprisse as Escrituras. A palavra se cumpre, meus queridos. Você vai ler lá. E aconteceu isso para que se cumprisse. Aconteceu isso para que se cumprisse. Aconteceu isso para que se cumprisse. Para que a palavra tenha credibilidade. Se Deus falou, acontece. Ela é a verdade. A palavra se cumpre. Ela é a verdade. Se está escrito, acontece na vida daquele que crê. Podemos confiar totalmente nela. Mas tudo isso aconteceu para que se cumprissem as escrituras dos profetas. Então todos os discípulos o abandonaram e fugiram. Jesus resistiu. E a sua maior dor, como vemos no jardim do Getsêmani, e depois vemos na cruz, quando ele fala, ele usa uma expressão do salmista, Pai, por que me desamparaste? Porque naquele momento, o pecado da humanidade inteira estava vindo sobre Jesus. A maldição da humanidade inteira veio sobre Jesus. Escuta, presta atenção. Se é difícil aguentar o nosso próprio pecado. Imagina, quando você entristece o Espírito Santo, é uma tristeza infernal. É difícil aguentar seu próprio pecado. Imagina o pecado de mais duas pessoas em você, de duas, três pessoas em você, 10 pessoas em você. Imagina o pecado de uma humanidade inteira sobre você. É difícil aguentar. A gente quebra, a gente rejeita os demônios que atuaram na família, que querem continuar atuando na vida da gente, e a gente não aceita. Porque nós cremos na palavra. O Senhor se fez maldito para que nós fôssemos abençoados. Mas a gente sabe que existem escolhas hereditárias. Existem sim demônios. Não que eles vão entrar. Você tem um livre-arbítrio? Você que abre a porta? Mas vamos ver. Vamos analisar isso aqui. É difícil você combater os demônios que vêm atuando na sua família, que muitas vezes quer atuar na sua vida também. Porque isso é fato, não adianta alguém querer dizer, não, eu não acredito nisso, é pior, porque aí você nem luta. É pior, porque você não luta. Porque está vindo uma devastação e você não para para ver que você está repetindo a história dos seus pais, dos seus avós, dos seus irmãos, os irmãos, toda a família segue uma linha só. E isso não te diz nada. É aquela risca no chão que eu sempre falo e digo, opa, daqui para cá não. Agora imagina se você tivesse que aguentar os demônios estão atuando, além que atuaram nos seus antepassados e quer atuar na sua vida agora e você não aceita e você não cede para aqueles ataques. Ter que aguentar os demônios daquela outra família, do seu vizinho, do seu condomínio inteiro. Do condomínio inteiro. Eu não sei se você tem um vizinho endemoniado. Imagina a casta de demônios, a capetaiada desses descendentes todos, vindo tudo contra você. Já está difícil aguentar os que é da família. Está amarrado em nome de Jesus. Mas os que já atuaram na família, Agora imagina de um condomínio inteiro. Jesus pegou da humanidade inteira as maldições. Aquela carga maldita que estava lá, aquele domínio. Ele venceu. E quando eu acredito nisso, é quando eu faço a risca e digo assim, não, aqui não, eu vou vencer isso. Não, eu não vou aceitar isso aqui. Tem casos de epilepsia do lado da família do Osmar e que ninguém lutou. Eu lutei, eu venci. Mas atacou, mas eu venci. Porque eu acreditei que com Jesus, aquele mal não podia ter poder na minha casa. E eu briguei contra isso. Não, não, não. Isso foi deixado naquela cruz. Eu não vou aceitar isso. Senão eu teria repetido a história. Quer dizer, tinha tudo para ter o mesmo caminho. Que gente da família, pessoas, né, tiveram. E assim por diante, eu posso contar histórias. Que a coisa quis chegar, ou a coisa até chegou, mas não pôde ficar. Não pôde ficar. Então, Jesus, a maior dor dele foi a separação. Eles nunca tinham se separado. Mas Deus é santo. E Jesus ali, como homem, ele se fez pecado. Ele nunca pecou. Nunca pecou. Como homem, ele nunca pecou. Mas ele se fez pecado, permitindo que o pecado da humanidade viesse sobre ele, sem ele nunca ter pecado. Pegou o pecado dos outros. O meu pecado. Ele catou o meu pecado. Eu que tinha que ter pagado por ele, mas ele pagou por ele. Isso não te diz nada? Isso não é forte mais? Meu Deus do céu? Indo um pouco mais adiante, prostrou-se com o rosto em terra e orou. Meu Pai, se for possível, afasta de mim este cálice. Contudo, não seja como eu quero, mas sim como tu queres. Se puder, passa. Mas não seja feita a minha vontade. Será que nós temos feito essa oração? Puxa, Senhor, eu não queria passar por isso, não. Mas que não seja feita a minha vontade, seja feita a sua. Senhor, isso é muito difícil. Passar por isso aí não é brincadeira, não. Mas que seja feita a sua vontade. Será que nós temos sempre essa disposição de dizer que seja feita a sua vontade, não a minha? Os discípulos dormiram no momento da grande aflição de Jesus. Quando Jesus precisou, vocês não podem vigiar comigo nem por uma hora? Vocês não podem? Você vê que para onde ele se virava, ele estava só. Por aquelas pessoas, por nós. Levaram Jesus para o sumo sacerdote, Caifás, o qual interrogou, acusou, gritou. Bateram nele com agressividade, vendaram-lhe os olhos, porque não podiam olhar para ele. Bateram nele, mas vendaram os olhos dele. Vendaram porque eles não podiam olhar para Jesus. O olhar dele era um olhar muito forte. É igual quem... tem até, esse rapaz fez um livro, acho que tem até vídeo sobre isso. Ele estava fazendo aquele filme da Paixão de Cristo. E ele fez, acho que ele foi personagem que ele fez foi de Barrabás. E ele escreveu um livro, né, Convertido por um Olhar. Acho que esse é o nome do livro. Que quando ele olhou para o ator que interpretava Jesus, ele disse que aquele olhar, quando olhou para ele com tanta ternura, era Jesus olhando para ele. E ele se converteu, porque ele viu Jesus nos olhos daquele homem. É muito forte isso aí de você ouvir. Ele se converteu. Então eles não podiam, para fazer tudo isso, eles não podiam olhar para ele. Vendaram os olhos dele. Porque não dava para olhar para ele e continuar fazendo aquilo. Então alguns começaram a cuspir nele, vendaram-lhe os olhos. E dando-lhe murros, diziam, profetize. E os guardas o levaram, dando-lhe tapas. Levaram para Pilatos. À medida que você vai lendo tudo isso foi por nós. Levaram para Pilatos, mas não entraram no pretório para evitar a contaminação. É uma piada, mas é verdade. A contaminação cerimonial. Os religiosos levaram Jesus para Pilatos, mas não entraram no pretório porque tinham medo de se contaminarem. A contaminação cerimonial, eles não podiam ser contaminados. Afinal, iam participar da Páscoa. Um bando de hipócritas. Chega a ser cômico. Após toda a manipulação, maldade e agressividade, agora estavam preocupados em não se contaminarem. A gente tem que rever isso. Nós podemos ser hipócritas, tão perversos quanto.
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8: Manipuladores, perversos, mas a vida desse povo era vivida como Jesus mesmo descreveu, lindamente e assim, com uma clareza, vocês... Com um mosquito engole um camelo. Vocês se preocupam com o mosquitinho, mas engolem um camelo todo dia com as atitudes de vocês. Estavam preocupados em não se contaminarem, pura religiosidade apenas. Não conheciam a Deus. Em seguida, os judeus levaram Jesus da casa de Caifás para o pretório. Já estava amanhecendo. E para evitar contaminação espiritual, eu fui colocando todas essas referências, porque é importante que você tenha isso registrado na sua Bíblia. Que você grife na sua Bíblia. Porque tem coisas que as pessoas falam, não é possível, isso aí não pode estar na Bíblia, está tudo. Tudo na Bíblia. Em seguida, os judeus levaram Jesus da casa de Caifás para o pretório. Já estava amanhecendo e para evitar contaminação cerimonial, os judeus não entraram no pretório, pois queriam participar da Páscoa. É mais ou menos, a Páscoa hoje, que era a Páscoa para eles, para nós é a ceia. Eu quero, eu menti, eu enganei, eu estou caluniando uma pessoa, mas eu quero tomar ceia. Pilatos manda que eles julguem de acordo com a lei deles, mas não quiseram. Pilatos recebeu uma mensagem da sua esposa para não se envolver com aquele inocente. Mas ele se envolveu. Apesar dele tentar se livrar Ele não conseguiu e foi omisso, foi covarde. Muito. Estando Pilatos sentado no tribunal, sua mulher lhe enviou essa mensagem: não envolva, não se envolva com este inocente, porque hoje em sonho sofri muito por causa dele. Ela teve um sonho. Olha só, um sonho, uma ímpia.

daquela situação, mandou Jesus para Herodes, tentou soltá-lo, perguntando à multidão, mas se acovardou, lavando as mãos. E muitos são como Pilatos, o imitam, apenas lavam as mãos. Tem muita gente imitando Pilatos. Lavam as mãos. Diante de muitas coisas que poderiam estar fazendo, combatendo, evitando, se posicionando. Não. Herodes zombou. A multidão pediu Barrabás. Provavelmente muitos que tinham sido abençoados, curados por Jesus, estavam ali sendo manipulados pelos religiosos a pedirem Barrabás, que instigados pelos religiosos gritaram, Barrabás, soltem Barrabás. E muitos continuam fazendo o mesmo, escolhendo Barrabás em muitas situações da vida. Está provado, quando eu olho para o mundo, como está, Jesus seria crucificado de novo por um bando de religiosos. A humanidade não aprendeu. Eu vejo em vários pontos que Jesus seria crucificado de novo. Que soltariam Barrabás, que fariam as mesmas coisas. É só você dar uma olhada. As narrativas, a mentalidade, a maneira como muita gente age. Gente, quando eu vejo gente que outro dia estava aí cantando ou pregando, agora com aquele discursinho de gente que já está tomada por Satanás. Ah, eu penso que a gente tem que discutir o aborto. Ah, então eu penso que a gente tem que discutir. Discutir o quê? Discutir o quê? Isso é assassinato e os assassinos não herdarão no reino, o reino dos céus. Ai, mas é aonde começa a vida? Na concepção, leia a Bíblia. Leia a Bíblia. Eu te vi ainda informe. Quando você era só um embrião. Está tudo na Bíblia. Eu te escolhi para ser profeta das nações enquanto você estava no ventre da sua mãe. João Batista pulou, adorou Jesus estando no ventre ainda da Isabel quando a Maria chegou, grávida de Jesus. E eles são 6 meses, tem 6 meses de diferença. E a Isabel, acho que já estava de 6 meses. De perto para dar luz, desculpe. Então, tudo leva a crer que ela devia estar. Como está, aliás, tu leva a crer? Não, como está escrito. Ela estava prestes para dar luz e ela devia estar com seus 3 meses. Então, assim, se nós não nos envolvermos com a palavra, porque estando envolvidos com a palavra, que nós não vamos ser levados pelas mentiras. Mas se nós não estivermos envolvidos com a palavra, nós vamos ser levados por mentiras. E tem muita mentira. Muitas. E hoje você já vê gente, até pastores, sendo favoráveis.

0: ao aborto, essa conversinha fiada da cannabis, da maconha medicinal, que é tudo balela, tudo conversa fiada. Você vê que a visão de um filho vai da visão que aquela gestante tem. Se ela quer muito um filho, quando ela descobre que está grávida, é a coisa mais linda, ela fala e tal. Se ela não quer um filho, se ela descobre que está grávida, não é nada. Eu posso descartar, eu posso matar. Mas eu entendo que muitas, e a igreja, nós como igreja, temos que ter esse posicionamento e ajudar mulheres assim, porque quando a igreja não abraça, a igreja não está ali, e você é a igreja do Senhor, você tem um vizinho, você tem um colega, e quando a igreja não chega perto para dar o apoio que pode dar, o diabo chega. E aquela pessoa no desespero, se ela não tem algo maior para se apoiar, uma ajuda, ela vai fazer bobagem. Porque muitas vezes é uma cega que está ali. E ela precisa de ajuda de alguém que vê. Por isso que quando a igreja é omissa, quando você como crente é omisso, e você não ajuda, você não faz nada, você não apoia, você não se posiciona. E eu não estou falando posicionar de sair brigando em rede social, não é nada disso. Eu estou falando de um problema que chega perto de você e você não quer se envolver. E muitas vezes Deus trouxe para você. Para você fazer algo a respeito.
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0: Todo mundo pode fazer alguma coisa. E quando a gente não faz, o diabo não está perdendo tempo. A indústria da morte, com as mentiras e enganos, está em toda parte. É tanta injustiça, é tanta maldade. Em nome de quê? Uma ideologia, que é uma religião para essas pessoas. Elas são cegas, elas são manipuladas, elas são usadas pelo mal. E onde é que nós estamos? Onde é que está a igreja? E não adianta, meus queridos. Não adianta você querer, vai lá. Eu poderia dar outras escrituras, mas vou dar uma que fica facinho. Eu ainda falei na madrugada, Romanos 1. Pega o último versículo. Leia tudo o que está ali. O que está escrito lá? Não só os que fazem, mas os que consentem. Então, quando você consente, ah, não, não fiz nada, consentiu, foi omisso. Esqueça o morno, o que está em cima do muro. Esse aí é vomitado por Jesus. Tem gente que só defende o que é errado. Biblicamente, o que está errado. E se a palavra de Deus diz que está errado, está errado. E aí está escrito lá, não os que fazem, só os que fazem, mas os que consentem. Aí você vai, se você não faz nada, você é omisso. De alguma maneira, você está consentindo, não está fazendo nada. É igual quando você vota em pessoas que têm essas pautas. é legalizar aborto, é descriminalizar drogas, e não sei mais o quê, é um monte de loucuras. Isso não tem fim. Quando você ouve, você sabe, e você vai lá, você sabe que esse cara está votando em alguém para te representar. Esse cara, essa mulher, essa pessoa vai te representar. Não, mas eu não votei nele para ele fazer isso. Você sabia que era a ideia dele? Que ninguém vai dissociar aquilo que está dentro dele. Escuta, o que está dentro de mim, que foi colocado dentro de mim, não tem como, para onde eu for, é o que vai sair. O que está dentro de você, para onde você for, que vai sair. Não tem como uma pessoa não botar o que ela acredita, onde ela estiver. Ela vai trabalhar por aquilo. É só você olhar. Você olha um político, você olha um juiz, você olha o que está dentro dele, o que ele acredita, é como ele lida, inclusive como ele interpreta leis. Tem a ver com o ponto de vista dele. Ah, a justiça é cega. A justiça é cega, mas quem está ali no comando, muitas vezes, não lida com uma justiça fria e cega, com a lei fria. Não é o que a gente tem visto. A lei é, está lá, a justiça é cega, ela vai fazer justiça simplesmente. A lei é essa e eu estou aqui para cumprir com a lei. Eu goste ou não goste, essa é a lei. Tem sido assim? Não, não tem sido. Não tem sido. Não tem sido. E aí? Porque chega na hora, o que a pessoa acredita, o que ela quer, o que está dentro dela, é mais forte do que o que ela deveria respeitar. Ou seja, ela faz com que a visão dela de vida, o ponto de vista dela, as ideologias que ela acredita, sobressaiam a própria lei, a própria Constituição. E isso está acontecendo no mundo inteiro, não é só no Brasil, não. No mundo inteiro. Então, se você não pensa a respeito, você vai ser responsável. Quando nós éramos ignorantes, Deus não leva em conta o tempo da nossa ignorância. Pagamos um preço, mas nós éramos ignorantes. Mas agora nós sabemos de muita coisa. Nós sabemos, você sabe. E não só quem pratica, mas quem consente, quem avaliza, quem põe alguém para representá-la ali. Nós vamos ser, nós somos responsáveis. Isso é bíblico. Nós vamos dar conta da nossa omissão, nós vamos dar conta da nossa parcialidade, tudo está na Bíblia. Omissão, parcialidade, conivência, tudo está na Bíblia. Se você é conivente com o que você não pode ser, se você é omisso, se você é parcial, se você fica em cima do muro, se você é um morno, leia a Bíblia. Tem escritura para tudo, que vai apontar aquilo lá e vai dizer assim, isso vai te dar problemas. Deus é contra isso aqui. Por isso que a palavra de Deus tem que ser sua regra de fé. O livro que te norteia. E você não pode tentar interpretar. Não, mas não foi isso que quis dizer. Não, não foi. Foi sim, você vai arriscar. Jesus falou que um Jota e um Tio não vai ficar sem cumprimento. Aí você vai para o final da Bíblia, ele fala, ai de quem tirar ou pôr alguma coisa nesse livro. Vai lá para o último capítulo da Bíblia de Apocalipse e leia lá o que está escrito. Quem tirar ou pôr, tira uma coisinha ou põe uma coisinha aqui dentro para ver o que, que você vai conseguir na vida. Leia lá. Vai você mesmo, pega a sua Bíblia e vai lá ver. Você vai ver o que está lá. Porque quando a gente abre a Bíblia, a gente mesmo vê, nós paramos, meu Deus do céu, não posso. Não posso. Compactuar com isso aqui. Não. Eu li, eu vi. Ninguém me contou. Está lá, eu vi. Quando você vai para Isaías 5, e que está lá aquele monte de ai. Ai de quem transforma o certo em errado, errado em certo. Ai, quem transforma trevas em luz, luz em trevas, amargo em doce, doce em amargo. Quer dizer, quer transformar um negócio que é errado em certo, ai. Transformou um negócio que é maldito em bênção. Ai! Mas os chefes, os sacerdotes, os líderes religiosos convenceram a multidão a que pedisse Barrabás e mandasse executar Jesus. Então perguntou o governador, qual dos dois vocês querem que eu solte? Responderam eles, Barrabás. Meu Deus. Barrabás. Gente, nós estamos vendo, aliás, já soltaram Barrabás, né? Já soltaram Barrabás. E aí? E continua isso aí. Soltem Barrabás. É a mesma coisa, você vê que não muda. Perguntou Pilatos. Que farei, então, com Jesus chamado Cristo? Todos responderam, crucifica-o. Jesus crucifica, Barrabás solta. Por que Barrabás estava preso? Porque ele se meteu em rebelião, ele matou. Mas esse pode ser solto. Jesus, que não fez nada, crucifica. Quando Pilatos percebeu que não estava obtendo nenhum resultado, mas ao contrário, estava incitando um tumulto, porque os religiosos lá atrás, os militantes, estavam lá, cutucando, e o povo, massa de manobra, você vai para Atos, tem uma parte que eu sempre paro, boto até a mão na cabeça, falo assim, gente, a mesma coisa. Quando o povo começou a discutir e discutir com Paulo e aquela coisa, e Paulo discutindo com aqueles caras e não sei o quê, e a coisa ficou tão feia. E a Bíblia fala assim, que tinha gente lá no meio da briga que não sabia por que estava. Estava lá, não sabia por que estava. Tinha um monte, eu leio aquilo e falo assim, não é possível. Esse tagarela, esse não sei o quê, não sei o quê. E a Bíblia diz assim, e tinha gente que estava lá que não sabia por que estava. Você, por que que eu estou brigando? Não sei, mas eu estou brigando. Por que isso aqui? Eu não sei. Eles não sabiam por que estavam lá. Quem que estava, o que que estavam, estavam brigando por quê? Pelo quê? Você está defendendo o quê, meu? Não sei, mas eu estou na briga. Então, a Bíblia, eu fico pensando, o sujeito fica assistindo essas novelas, boa, lê a Bíblia. Você vai ver cada história incrível, fica aí lendo, não sei que livro, lê a Bíblia. Você aprende tudo o que você precisa para a vida. Quando Pilatos percebeu que não estava obtendo nenhum resultado, mas ao contrário, estava se incitando um tumulto, mandou trazer água. Lavou as mãos, covarde, em cima do muro. Eu não tomo decisão, vocês tomam então. Lavei minhas mãos, tá? É isso que vocês querem? Não, o que é certo, Pilatos? Você é o líder. Você é a autoridade aqui. Nessa hora, o povo decide. Você vê como muda o discurso? Para outras coisas, eles obrigavam o povo. Porque o Império Romano foi um império de ferro. Foi terrível. Mas quando é conveniente, eu lavo as mãos. Vocês decidem. Mandou trazer água, lavou as mãos diante da multidão e disse, estou inocente do sangue deste homem. A responsabilidade é de vocês. A responsabilidade é de vocês. Quem era a autoridade lá? Ele achou que ele podia escapar. Jogo tudo para eles. Porque a mulher dele tinha dito. Eu tive um sonho. Não mexe com esse homem. Mas agora ele quer. Ele não quer desagradar os judeus. Mas sabe que ele não, a mulher dele pediu. Não faz isso. Não mexe com esse inocente. Então, deixa o povo decidir. Ele achou que ele deixando para o povo, ele se inocentava. Mas vamos lembrar, intenções e motivações. Lembra o que Deus falou? Você falou por Natan, para Davi. Você matou Urias com a espada dos amonitas. Você matou com a espada dos amonitas. Lembra o que o Senhor mandou? O Elias ia falar com Acabe quando ele foi tomar posse da vinha de Nabote, disse o que para ele? Você matou um inocente. E foi ele? Foi ele que arquitetou tudo? Você lembra disso? Foi ele ou não? Não. Foi a mulher dele. Com a anuência dele. Ele sabia que ela estava fazendo tudo aquilo. E ele, que era autoridade, não fez nada. Você não escapa, eu não escapo. Por isso que eu vivo falando, lide com as coisas. Se eu não sei, eu sou inocente. Se eu sei e não lido com aquilo, eu sou responsável, porque eu posso fazer alguma coisa dentro do meu lugar de autoridade, eu posso fazer. Você no seu lugar de autoridade, você tem autoridade, você pode fazer. Cada um pode fazer. E sabe o que deve fazer. E quando você não faz, por covardia, por omissão, você paga um preço. Davi matou, Davi que matou Urias, literalmente, foi ele que pegou a espada e enfiou no Urias? Não. Mas ele mandou, com a intenção de matá-lo, que colocasse ele na frente daquela guerra e os amonitas mataram. Então, a expressão de Deus para Davi usando Natã foi, você matou um homem inocente, matou Urias com a espada dos amonitas. Você usou a espada de outro, mas você sabia que se você colocasse ele lá na frente, ele ia morrer. Você sabia que deixando o anel de autoridade, seu anel selo nas mãos da sua mulher, ela podia fazer o que ela fez. Você matou um homem inocente. E as autoridades que obedeceram Jezabel? Isso para mim é o pior. Jezabel mandou cartas mandando que levantasse um jejum e que eles arrumassem dois homens maus, mentirosos, vadios, como está escrito, que mentissem que tinham visto Nabote blasfemar contra Deus e contra Moisés, contra o rei. Contra o rei. E aquelas autoridades... As autoridades de Israel, elas sabiam que aquilo estava errado? Sabiam. Elas sabiam que era injusto? Sabiam. Sabiam que Nabote era inocente? Sabiam. Mas elas fizeram tudo como Jezabel mandou. Então, quando uma autoridade obedece uma lei, obedece uma ordem injusta, ela vai dar conta disso. Quando uma pessoa, um crente, seja lá o que for, obedece uma lei, ou uma ordem injusta, você, uma ordem que foi dada a você no seu trabalho, onde foi injusto.
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0: Isso vai voltar. Errado. Você sabe que aquilo é errado. Não, mas eu vou perder meu emprego. Ué, seu emprego é mais importante do que fazer o que é certo? Você não acredita na palavra que você vai sair com mais se você obedecer a Deus? Pague o preço da verdade? Você não pode se vender? Um homem de Deus não se vende? Uma mulher de Deus não se vende? Não se vende por um emprego, não se vende por um dinheiro, não se vende por um cargo, não se vende por uma promoção, não se vende. Nunca vai se vender. Não, eu te dou isso, você me dá isso. Ah, todo mundo, recentemente, um desses aí usou isso, essa expressão. Não, todo mundo tem um preço. E pior, o pior para mim, ainda que eu comentei, numa reunião de líderes, eu falei, olha só, como tem, ó a posição de muitos pastores, hein? Ó a posição. E você deve saber quem disse isso. Todo pastor tem um preço. Eu falei, olha aí, ó o tipo de gente que ele deve estar lidando, né? Porque todo pastor tem um preço. Porque todo mundo tem um preço. Todo mundo tem um preço. E pague bem, só encontre o que mexe com ele. Você vê a linha dessas pessoas. E aí usou essa expressão, todo pastor tem um preço. E isso é ofensivo, para mim é ofensivo. Porque eu digo, tem um preço quando você não tem um caráter firme. Você está à venda, você pode estar à venda, você está disponível. Quem paga mais? Você está num leilão? Pague mais e você me leva. Um homem de Deus ou uma mulher de Deus não está em leilão. Ele já foi comprado por bom preço, ele não está à venda. Ele não se vende. E essa é uma pergunta que você tem que fazer. Você está à venda? Você tem um preço? Aperte o botão certo e tire dessa pessoa o que ela diz que não faria de jeito nenhum. Ela vai fazer. Quando uma pessoa realmente ela teve um encontro com Deus, ela entende que ela foi comprada por bom preço. Ela tem um caráter firme. Não, não, não, não. Ela sabe onde ela tem que estar. E ela vai viver com dignidade, ela vai morrer com dignidade. Ela não vai trair a sua própria consciência, aquilo que ela acredita. Todo o povo respondeu que o sangue, olha que grave isso aqui. Todo o povo respondeu, quando Pilatos falou, vocês são responsáveis, aqui ó, ele disse isso. Estou inocente do sangue deste homem. A responsabilidade é de vocês. A resposta deles. Todo o povo respondeu, que o sangue dele caia sobre nós e sobre nossos filhos. Olha o que a boca pode atrair para a vida. E depois você estuda a história, você vê o tamanho do caos que veio sobre esse povo. Então Pilatos soltou-lhes Barrabás, mandou açoitar Jesus e o entregou para ser crucificado. A história conta que Pilatos se suicidou 6 anos depois. Que o sangue dele caia sobre nós e nossos filhos. Que declaração maldita.

Ele é o Senhor. Tudo que foi colocado nas mãos do homem fracassou. Deus o colocou, colocou o homem no jardim do Éden, perfeito, e ele fracassou. O sacerdote de Arão fracassou. Vamos lembrar, o último foi Eli. O ministério profético falhou. Os reis falharam e muitos fracassaram. Mas Jesus não. Então Deus disse, eu vou mandar o último homem. E literalmente ele é chamado de último homem, o segundo Adão. Pela morte de Jesus Cristo, a igreja veio. Nós não vivemos pelos poucos recursos do mundo, meus queridos. Vivemos pelas riquezas e glórias de Cristo. Fale comigo. Nós não vivemos pelos poucos recursos do mundo. Vivemos pelas riquezas e glórias de Cristo. Por isso, ao invés de você olhar para o lado, olha para Cristo. Olhar para problemas, olha para Cristo. Temer as coisas, tema Deus. E você não vai temer mais nada. E sem Jesus, nada podemos fazer de permanente e relevante. Nada. A igreja veio do lado de Jesus. Quando perfuraram com uma lança e saiu água e sangue. Um soldado furou o lado de Jesus e saiu água e sangue. A ciência médica diz que quando sangue e água saem depois que um homem morre, significa que seu coração foi furado e o fluido sai do pericárdio. Parece ter ocorrido uma ruptura cardíaca. Ele morreu com o coração rasgado. Assim, quando aquele soldado romano o feriu com a lança do seu lado, saiu sangue que lavou nossos pecados. E saiu água para nos lavar de nossas impurezas. A ponta daquela lança foi cravada com ira. E foi liberado graça. O amor venceu o ódio. É o que a gente vê. Era o dia da preparação. E o dia seguinte seria um sábado especialmente sagrado. Como não queriam que os corpos permanecessem na cruz durante o sábado, os judeus pediram a Pilatos que mandasse quebrar as pernas dos crucificados e retirar os corpos. Vieram também os soldados e quebraram as pernas do primeiro homem que fora crucificado com Jesus. E em seguida, as do outro. Mas quando chegaram a Jesus, constatando que já estava morto, não lhe quebraram as pernas. Então significa que os outros não estavam ainda, mas Jesus já tinha entregado. 6 horas depois de cruz, ele entregou o seu espírito. Em vez disso, um dos soldados perfurou o lado de Jesus com uma lança e logo saiu água e sangue. Aquele que o viu disse, ouviu disso, deu testemunho, e o seu testemunho é verdadeiro. Ele sabe que está dizendo a verdade e dela testemunha para que vocês também creiam. Estas coisas aconteceram para que se cumprisse a escritura. Nenhum dos seus ossos será quebrado. E não foi mesmo. E como diz a escritura no outro lugar, olharão para aquele que o transpassaram, ou traspassaram. A graça de Deus é maior que os nossos pecados. A graça é maior que ódio. Nossos filhos necessitam viver num ambiente como este de amor e graça. Por isso que o lar que tem Jesus tem amor e graça. E onde crianças são criadas que têm amor. Crianças que são criadas num lar onde tem Jesus, tem amor e graça. São crianças diferenciadas. Nós precisamos dar testemunho do amor do Senhor nos nossos lares. Nossos filhos precisam ser impactados com a fé em Jesus. Nós precisamos crescer como cristãos, porque observe que a única preocupação dos judeus,
os religiosos

0: era por ser sábado. Não queriam que os copos permanecessem ali. Queriam tudo muito arrumadinho, sabe? Puro, santo. Parece piada, mas é verdade. O que importava para eles não é o que é importante. E nós precisamos tomar muito cuidado para que isso não aconteça conosco. Que o espírito hipócrita venha nos dominar. Quando o coração está cheio de amor, queremos dar esse amor para alguém. Jesus sempre deu o que ele tem. Ele é cheio de amor. Jesus disse: Pai, perdoa-lhes, pois não sabem o que estão fazendo. Então, eles dividiram as roupas dele, tirando sortes. Ele passando por tudo aquilo, ele olha da cruz, com uma dor. E diz o quê? Pai, perdoa. Porque eles não sabem o que estão fazendo. Gente, não existe nada parecido com Jesus. Esse deve ser o nosso foco todos os dias. Nós precisamos perseguir isso na nossa vida. Nos tornar como Ele. A gente lê um negócio desse, você pensa assim... Meu Deus, eu no lugar de Jesus estaria dizendo, fulmina esse povo, acaba com eles. Esses perversos, maus. E ele está ali, olha com doçura para essas pessoas e fala, perdoa, porque eles não sabem o que estão fazendo. Eles são cegos, Senhor. A igreja não é um prédio, a igreja é viva e atuante. É parte de Jesus que está à destra do Pai. Precisamos nos levantar como autoridades, queridos. Lembre-se, somos a solução para os problemas desse mundo, o sal que conserva, a luz que ilumina, a resposta para a dor desse mundo. Sai e atue como igreja poderosa. Não podemos viver inertes e passivos. Somos poderosos em Cristo. Jesus nunca fracassou, nunca falhou. Jesus se tornou profeta, sacerdote e rei. E a igreja não está somente com ele, é parte dele. Assim como nossos ossos são parte de nós, a igreja que somos nós é parte dele. Sendo assim, carregamos a unção profética, sacerdotal e real. Por isso é importante que tenhamos cuidado com as nossas palavras. O que os nossos inimigos dizem sobre nós não tem importância, não carrega glória. Nenhuma glória não carrega importância. O que falamos carrega glória. O que você diz sobre você, sobre sua família, carrega glória. Isso carrega glória, o que você fala. Não que os outros falam. Se o inimigo diz que você é estúpido, derrotado, é como nada. Se você disser que é estúpido e derrotado, tem peso e poder. E quando o diabo gritar, é como um cão que está latindo para a lua, não vai mudar nada. Ela vai continuar brilhando, a lua, e você vai continuar seguindo a sua vida. Pelo menos é o que se espera. Não fale coisas que façam Satanás pensar que ele está vencendo. Tem gente que fala negativo, fala de problemas. E leva o diabo a se alegrar. Opa, estou conseguindo. Estou tendo êxito. Satanás não pode ler a sua mente. Ele não é Deus. Não confirme nada para o diabo. Falando de forma incrédula e negativa. Não ajude o diabo em nada. O trabalho dele é de destruir. E o nosso é de não deixar. Ele não precisa de mais ajuda. E eu vejo gente dando ajuda para o diabo. Quando você fala mal da sua própria vida, quando você reclama com Deus, você está dando apoio para o diabo. Continua fazendo o que ele está fazendo. Ele não precisa de ajuda. Você tem o Espírito Santo morando em você. Você é templo do Espírito Santo. Você não está feliz porque Jesus venceu? Quando todos falharam? Eu estou. Assim, quando tudo parecia falhar na sua vida, coloque nas mãos de Deus, aquele que nunca falhou. A medicina falha, as autoridades falham, as pessoas falham. Todo mundo falha, nós falhamos, ele não falha. Aquele que nunca falhou, não sabe errar, não sabe falhar. Nada. Não sabe errar. Nada falha nas mãos de Jesus. Tudo cresce, multiplica nas mãos dele. Cresce em quantidade e em qualidade. O que nunca teve jeito, passa a ter. Porque Jesus é especialista em consertar tudo. Ele foi à cruz, à rude cruz. Como eu amo a mensagem da cruz, a loucura da cruz. Porque por causa da cruz nós vencemos. Deram-lhe vinho com mirra. E ele não bebeu. O feriram e ele não revidou. Ao contrário, amou mais. É emocionante. Então lhe deram vinho misturado com mirra, mas ele não bebeu. Essa mistura funcionava como analgésico, mas ele recusou. Passou por tudo sem analgésicos. Houve trevas, terremotos, santos. Ressuscitaram, o centurião disse verdadeiramente, este era o Filho de Deus. Quando o centurião e os que com ele vigiavam, Jesus vira o terremoto e tudo que havia acontecido, ficaram aterrorizados e exclamaram, verdadeiramente, este era o Filho de Deus. Aquele homem vendo tudo aquilo, ele disse, não tem como. Esse era o Filho de Deus. Quando o Senhor bradou, está consumado, a nossa vida foi resgatada. Tudo se dividiu, a história, a nossa vida, o antes e depois de Cristo. Jesus não é religião, ele é a nossa vida, salva em Deus, livre, abençoada e completamente transformada. Houve trevas sobre toda a terra. Do meio-dia às 3 horas da tarde. Por volta das 3 horas da tarde, Jesus bradou em alta voz. Eloi, Eloi, lama sabachthani. Que significa, meu Deus, por que me abandonaste? Depois de ter bradado novamente em alta voz, Jesus entregou o Espírito. Naquele momento, o véu do santuário rasgou-se em 2 partes. De alto a baixo, a terra tremeu e as rochas se partiram. Os sepulcros se abriram e os corpos de muitos santos que tinham morrido foram ressuscitados. Está consumado, ele disse. Disse-lhe Jesus, eu sou a ressurreição e a vida. Aquele que crê em mim, ainda que morra, viverá. Aleluia. Jesus Cristo reina. E quem crê nele vai reinar para sempre. Ele vive. Quando muitos vão aprender. Muitos bem melhores que nós. Reis e sábios como Salomão. Todos falharam. Porque em algum momento não dependeram de Deus. E eu encerro com essa parte. Quando muitos vão aprender que depender de Deus é a atitude mais poderosa que uma pessoa pode tomar. Pode tentar dirigir sua própria vida. Pare de tentar dirigir a sua própria vida. Jesus não se sentou do lado direito do Pai, porque é seu filho. Ele sempre foi filho. Ele se sentou porque completou o trabalho e pagou o preço por nossos pecados. Se cremos nele, não nos perderemos e nem fracassaremos. Se escolhemos nosso próprio caminho, ninguém poderá nos salvar. Se você se esconde em Jesus, você está salvo. Se você escolhe o seu próprio caminho, ninguém vai poder te salvar. Ninguém que faça promessas maravilhosas vai poder fazer alguma coisa por você. Que diga que tem algum poder. Ele é a cabeça de todas as coisas para a igreja e para o benefício da igreja. Jesus está mais alto que um avião pode voar. Várias vezes eu já disse, a gente não para por um policial por causa dele, mas sim pelo que ele representa.
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0: O que está por trás dele? O nome de Jesus é poderoso e temos uma procuração para usá-lo. Jesus falhou? Não. Os reis falharam. Os homens falharam. As autoridades falharam. Todos que já pisaram aqui falharam. Jesus nunca falhou. Então não há motivo para alguém duvidar dele. Não há. Não há motivos para alguém não depender dele, não se esconder nele, não correr para ele, não dar a direção da vida para ele, o governo da vida para ele. Não há motivo. Jesus falou com demônios, eles saíram. Falou com a árvore, ela morreu, ela secou. Falou com as tempestades e obedeceram. Tudo obedece a esse nome. Tudo obedece. Jesus disse para Saulo, por que você me persegue? Quando alguém nos persegue, está perseguindo a Cristo. Somos sua igreja, sua noiva. E tome a decisão hoje, deixe a graça do Senhor fluir na sua vida, dando controle de tudo a Ele. Tudo. Saia dessa reunião decidido a descansar nele. Nenhuma árvore precisa fazer força para produzir seus frutos. Seja altamente frutífero, dependendo do Senhor. Se você está andando com Jesus e está cheio do Espírito Santo, você vai produzir frutos. Você não precisa fazer força, vai sair. Tempo gasto na igreja, definitivamente aprenda isso. Nunca é tempo perdido. O tempo oferecido, investido no reino, nos leva a um resultado sobrenatural. É impossível ter perdas investindo na sua vida espiritual. Ele é recompensador. Enquanto você está aqui, ouvindo a palavra, aprendendo a palavra, você está tendo a oportunidade de ir para um nível muito mais alto e ser uma outra pessoa. E fazer com que as coisas lá fora, através da graça que está sobre a sua vida, flua através de você. Levante-se para viver o melhor tempo da sua vida. Através de um relacionamento íntimo e pessoal com Jesus. Viva uma fé viva. Revelada. Conheça o Senhor intimamente, Ele quer relacionamento. Ele te chama para um relacionamento. Seguir Jesus é seguir e servir um vencedor. Que nos fez mais que vencedores quando nós cremos nele. Jesus Cristo venceu. Quando Jesus venceu, todos que creem nele vencem também, se tornam vencedores também. Jesus é o caminho para a verdadeira vitória. O resto é perda de tempo, é enfado, canseira, exaustão. O que esse mundo oferece é fugaz. Tudo aí fora passa. Tudo passa. Mas aquele que faz a vontade do Senhor não passa, permanece para sempre. Coloquem-se de pé, por gentileza. A mão no coração. Tome decisões. Você tem a oportunidade. Você tem a oportunidade agora. Após ouvir a palavra do Senhor, de se levantar e dizer assim: gente, eu estou perdendo tempo com tantas bobagens. Eu estou perdendo tempo com tantas coisas fúteis, inúteis. Eu estou colocando a minha expectativa em coisas que não estão acrescentando nada à minha vida. Quer saber? Chega. Eu não vou chorar leite derramado, eu não vou me distrair. Eu vou me jogar em Jesus, eu vou servir a Jesus, eu vou amar Jesus. Eu vou me entregar de verdade para Ele. Talvez você já tentou tantas coisas, experimentou tantas coisas. Se colocou em situações terríveis para tentar se encontrar. Acreditou em bobagens. Jesus Cristo é poderoso. Não existe poder maior do que Ele. Ele tem poder de salvar, de curar, de libertar, de levantar, de transformar, de nos elevar. Ele tem poder. Ele cura a nossa alma, Ele cura o nosso destino, Ele cura o nosso caminho, Ele cura a nossa família, Ele cura a obra das nossas mãos. Ele nos dá através dEle, nós temos certeza da eternidade. Se você creu em Jesus e você está andando com Ele, eu tenho certeza que você não tem mais medo da morte. Porque se você realmente creu em Jesus, uma das coisas mais incríveis que acontecem, são muitas, mas é uma segurança que agora você não tem medo de viver, você não tem medo de morrer, você tem segurança na eternidade, você sabe que se viver é Cristo, e se você morrer, você vai para a glória, não tem perda, você nunca vai perder, viver... Vive para Cristo, morrer, morre para Cristo, é incrível. Você não tem medo da morte, você não tem medo do amanhã. Quando você passa a andar com Jesus, você não teme mais o amanhã. Você encontra satisfação, você encontra realização. Quando eu encontro uma pessoa que está sempre procurando mais alguma coisa, eu digo: essa pessoa ainda não teve um encontro com Jesus. Sabe aquelas pessoas que não querem nem voltar para casa? Que estão sempre criando um meio para não voltar para casa? Sabe aquelas pessoas que precisam sempre de mais alguma coisa para estarem bem? Você encontrou alguém que ainda não tem um relacionamento íntimo e pessoal com o Senhor. Eu quero voltar para casa. Eu quero vir para a igreja. Eu quero Jesus. Eu quero. Eu preciso disso na minha vida. É o meu porto seguro. É o que me dá segurança. É Ele. Me dá Ele equilíbrio. Quando eu digo... Eu tenho um propósito de vida, e esse propósito me dá equilíbrio. Me faz desejar estar onde eu tenho que estar. Porque eu entendo a vida como ela deve ser entendida, pela ótica de Deus, não pela ótica do mundo. Eu não vejo a vida como o mundo vê. Eu vejo a vida como Cristo vê, como Ele me ensinou, à luz da palavra dEle. Que viver é Ele, é andar com Ele, é estar com Ele. É você cultuá-Lo. É você sentar à mesa agora mesmo, para almoçar com a sua família. E você orar por aquela refeição. E agradecer por ter sua família à mesa, por ter... seus filhos, seu cônjuge, por ter vida, por ter o alimento, eu agradeço por tudo. Por ter vida, por ter mais um dia de vida. Às vezes você está cansado. E você é capaz de agradecer, porque você está vivendo com propósito, porque você está onde você deve estar, porque você está fazendo o que você deve fazer. E você não chora mais leite derramado, porque você sabe que o que não funcionou serviu para te ensinar, e você pode usar hoje para ensinar e ajudar outras pessoas. Você tem realização. Não é mais o que você tem ou não tem. Você já tem, é Jesus. Aleluia. Eu te amo, Jesus. Eu te amo, Jesus. Por causa de Jesus, eu encontrei paz. Eu encontrei vida. Eu encontrei propósito. Eu encontrei esperança. Eu devo tudo a Jesus. Eu te amo, Jesus. Aleluia. Falar de Jesus é difícil. Não chorar. Porque Ele é incrível.

fugindo da realidade, porque não gosta da sua realidade. Eu amo a minha realidade, eu amo a minha realidade, eu amo a minha rotina, eu amo a minha vida, eu amo a vida que Ele me deu, eu amo a minha vida, porque Jesus me ensinou a amá-la, Ele me deu o prazer de viver. Aleluia! Oh, aleluia! Oh, hallelujah!

vida que Ele te deu, as oportunidades que Ele te dá, a família que Ele te deu, o propósito que Ele te deu para cumprir. Você ama o seu lugar, você ama a sua vida, ama a sua casa, ama a sua família, ama o povo, ama as pessoas, ama o lugar que você deve estar. Você ama o que Ele colocou diante de você. As buscas terminam. Levante-se. Se você ainda é uma pessoa insatisfeita, se você é uma pessoa vazia, você está numa busca constante, nenhum lugar está bom, sua casa não está boa, você até hoje não sabe se você gosta do que está fazendo, seu casamento não te completa, você nunca está pleno. Escuta o que eu estou dizendo. Eu sei o que eu estou dizendo. Eu não estou falando, eu não falo de algo que eu acho. Eu falo de algo que eu tenho certeza. Eu sei o que eu estou dizendo. Você precisa se jogar em Jesus. Deixar Ele dirigir sua vida. Se aprofundar nele. Buscar conhecê-lo. Religião não dá isso para a gente. Os religiosos faziam tudo em nome de Deus e para Deus, mas eles não estavam fazendo nada para Deus. Eles achavam que estavam. Vamos, pare. Rasga seu coração. Não viva mais assim, não. Nessa busca desenfreada, por mais um relacionamento, por mais uma viagem, por mais uma compra, por mais alguma coisa. Se aprofunda em Jesus. Conheça Jesus. Você pode ir agora e dizer: Jesus, se revela a mim. Jesus, se revela a mim. Eu quero te conhecer, não de ouvir falar. Eu quero ter um encontro com o Senhor. Eu não quero mais viver essa vida vazia, sem temor. Eu estou aqui, eu sei que aqui é o meu lugar, mas eu ainda não tenho temor. Eu sou um lascivo, uma lasciva, eu sou um mentiroso. Eu tenho vivido uma farsa, um engano, eu não quero isso mais para a minha vida. Nada me satisfaz. A minha vida não me satisfaz. Eu não quero isso mais. O Senhor é suficiente. Jesus é suficiente. Começa a dizer: eu sei que é suficiente. Eu sei que o Senhor é suficiente. Eu sei que é suficiente. Então por que que não é suficiente na minha vida? Porque eu ainda não tive um encontro real com o Senhor. Porque a verdade é que o Senhor é suficiente. A religião não vai me suprir. O relacionamento não vai suprir. Vai sempre faltar alguma coisa. É uma delícia os filhos, mas eles também não vão nos suprir plenamente. Dinheiro. Chega um momento que você comprou isso e aquilo, e aquilo não pode suprir. Tudo vai passando. Mas Jesus é suficiente. Jesus supre. Jesus é suficiente. Escuta. Diga para Ele: eu sei que o Senhor é suficiente. E eu sei
que o fato do Senhor não ser suficiente na minha vida, e eu ainda precisar de tantas coisas, é porque eu ainda não me relaciono realmente intimamente com o Senhor. Mas eu quero te pedir, que uma risca seja feita aqui hoje. Eu não aceito ser um religioso, uma religiosa, um frequentador de igreja. Ouvir mensagens e mensagens, cultos e cultos, e não te conhecer intimamente. Jesus, se revela a mim, eu quero.

Rivas, Rivas, Panche. Oh, Recanebas. Aleluia. Jesus é suficiente. Ele supre, ele preenche, ele alegra, ele aviva.

Jesus é suficiente. Queira Jesus, faça tudo em nome de Jesus. Declara o nome de Jesus. Se envolva com Jesus. Abrace Jesus. Corra para Jesus. Viva para Cristo. Se joga nele. Aleluia.

0: até nós com poder. Faça uma grande obra aqui. Que o nosso povo tenha sido tocado de tal maneira que nenhuma pessoa saia da mesma forma. Que uma transformação, uma mudança tão grande esteja acontecendo de tal maneira. Uma mudança, Senhor, na forma de ver a vida, de entender. Uma transformação completa. Vem com poder. Que saia daqui hoje um povo transformado. Um povo consciente, um povo apaixonado pelo Senhor. Um povo que te abraça, um povo que depende do Senhor. Um povo que decidiu viver para ti, viver para a sua glória, viver rendido. Um povo curvado. Um povo que vai perseguir dia e noite um relacionamento cada vez mais profundo com o Senhor. Toca, transforma, se manifesta poderosamente para a glória do teu nome. Continue falando, continue tocando, continue se manifestando. Chega. Chega de buscas estúpidas, chega. Chega de tentativas. Nós já sabemos onde devemos estar, onde devemos bater. Quem vai dar solução, quem tem solução, quem preenche. Onde está a saída? Onde está o socorro? Onde está a paz? Onde está a alegria plena? Onde está a alegria verdadeira? Porque o reino de Deus não é comida nem bebida, mas é justiça, é paz, é alegria no Espírito. E o reino de Deus não consiste em palavras, mas em poder. Façam tudo em nome de Jesus, como está escrito. Façam tudo em nome de Jesus. Seja a atitude de vocês a mesma de Cristo. Cresçam e atinjam a estatura do varão perfeito, que é a estatura de Cristo. Tenham o Espírito de Cristo, a mente de Cristo. Enfim, Senhor, as pessoas que realmente se relacionam com o Senhor, que andam com o Senhor, essas pessoas estão supridas, estão plenas, estão gratas, estão felizes, realizadas, a despeito das suas batalhas, das suas lutas, elas sabem que têm vencido e vão continuar vencendo, e o que é importante, o que é mais importante, elas já encontraram, que é a sua presença. A sua presença. Obrigada. É como o salmista disse, que o pardal encontrou o seu cantinho perto do altar. E ele tinha encontrado a sua presença. Obrigada, Senhor. É aquela frase daquele hino. Quem já pisou no Santo dos Santos, em outro lugar não pode viver. A morte venceu. E ele triunfou, ele venceu. E quando o Senhor venceu, todos nós vencemos também. Muito obrigada. Muito obrigada por essa reunião, por essa palavra, por essa oportunidade, por esse dia incrível. Obrigada, te amamos. Amém. Amém, amém.
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7: Uou, sejam todos muito bem-vindos em mais uma série do nosso programa aqui, Adore Mais, no quadro Essa é Minha História. Olha, seja bem-vindo, você do 102.1, você do YouTube, do Facebook, do Instagram, do aplicativo do mundo inteiro. Sejam todos muito bem-vindos. Ó, não sei de onde você está me ouvindo aqui na rádio Adore Mais, mas eu gostaria de agradecer você por permitir chegar aí na sua casa, no seu carro, no transporte público. Não sei de onde você está nos ouvindo, mas saiba que esse dia, esse programa, foi um encontro que ele já tinha preparado entre nós. Então, prepara aí o seu coração, porque o nosso convidado de hoje, gente, está simplesmente incrível. Ele é um cirurgião especialista em harmonização facial. Você gosta desse assunto? Só que antes do doutor, você vai entender como que foi chegar nesse processo, né, gente? Porque muitas vezes você quer algo, mas não sabe como, né? O que fazer, o porquê, do que, pra quê, e aí você não sai do lugar, não é mesmo? Mas hoje, a sua vida pode ser muito melhor. Só vai depender de você. Então já vai abrindo aí o seu coração, a sua mente, porque nesse bate-papo, nesse programa de entrevista, você também vai crescer. E vai crescer muito para que você se pareça cada dia mais com o Todo-Poderoso, que é aquele que te criou. Combinado, minha gente? Olha, Elisângela Gomes aqui. Você que tá todo dia comigo sabe que para mim é uma honra servi-los nesse programa também, né? Como CEO da família Adore Mais, já há mais de 28 anos como executiva de negócios. E servi-los nesse programa, para mim, também é uma honra. E lá no meu Instagram, Elisângela Gomes, a Eli, Elisângela Gomes, a Eli, eu espero você para passarmos mais tempo juntos, eu ensino sobre negócios com propósito e vai ser lindo ter você comigo lá. Me segue agora, Elisângela Gomes, a Eli. Elisângela Gomes, a Eli. E aí, todo dia aqui no programa, a gente tem a mensagem de hoje para, quem sabe, hoje o seu dia já começou tão agitado e você não teve tempo, você não conseguiu priorizar uma reflexão poderosa. Porque você pode sim fazer o que é urgente, mas você fazendo o que é importante é o que vai levar você até onde você precisa chegar. A mensagem de hoje é: você não pode adicionar dias na sua vida, mas você pode sim adicionar vida aos seus dias. Você não pode adicionar dias na sua vida, mas você pode adicionar vida aos seus dias. E eu já quero te dar o primeiro conselho. O que você ama fazer? Será que você tem deixado pelas preocupações, necessidades, inseguranças, dúvidas, deixado de fazer coisas simples que você ama tanto? Pode ser daí que a energia que está faltando para você produzir muito e ser um filho de Deus incrível pode não estar vindo daí, porque você é um ser humano. E quando você faz aquilo que alegra o seu coração, aquilo que te traz vida, que te traz energia, que te traz alegria, as outras coisas você vai fazer com muito mais excelência. O que você ama fazer e não fez hoje, ainda dá tempo. Combinado? Uou, olha só, minha gente, Elisângela Gomes Aeli, te espero lá no meu Instagram para passarmos mais tempo juntos. Veja só, Dr. Silvio de Freitas. Com mais de 28 anos de experiência em odontologia e 14 anos em harmonização facial, o cirurgião Dr. Silvio de Freitas tem revolucionado o campo de estética facial e combinar a harmonização facial com a técnica inovadora de soroterapia. Dr. Silvio é proprietário do Instituto Ciali, localizado no Campo Belo. É uma referência em harmonização facial. Além de atender pacientes, o Instituto oferece cursos de pós-graduação e formação para profissionais da saúde que desejam se especializar nessa área. Casado com a linda Aline, que também é sua sócia e parceira no Instituto, e juntos, eles compartilham a missão de cuidar e educar, refletida no slogan do Instituto Ciali. Vamos receber ele então, minha gente, com aquela calorosa salva de palmas, Dr. Silvio de Freitas!
8: Olá, olá, obrigado pelo convite, pela oportunidade de estar aqui, é muito gostoso. E já começar com essa energia toda, né? Então vamos colocar mais vida no nosso dia.
7: Que incrível, obrigado, Dr. Silvio, gratidão por aceitar o nosso convite, né? Trazer um pouquinho aí da sua história para tantas pessoas que nos ouvem aqui todo dia. Ó, a gente está falando para mais de 25 milhões de habitantes do estado de São Paulo, né? Um pouquinho da sua história, porque as pessoas confundem, né? O que somos do que fazemos, né? Por trás do Dr. Silvio de Freitas tem o Silvio. Conta pra gente, quem que é o Silvio?
8: Ah, muito legal, muito bom. É bom falar disso, né?
7: Uhum.
8: Eu gosto bastante de falar um pouquinho dessa história. Eu sou cirurgião dentista, como você falou aí na abertura,
7: uhum,
8: né? Sou cirurgião dentista. Tenho 28 anos de formado.
7: É tempo, hein?
8: É bastante, né? Os meus primeiros 15 anos, 14 anos da odontologia, me dediquei a outras áreas da odontologia. Então, primeiro eu fui para a cirurgia, que é uma área importante da odontologia, fazendo as cirurgias de face, as cirurgias de boca, né? Exodontias, extrações de dente do siso, sabe?
7: Ah, isso dói assim. Demais, meu Deus!
8: É, eu quebrava paradigmas também e fazia isso ficar o mais confortável possível para os pacientes.
7: Nossa.
8: Catalogados foram 7.500 dentes em 14 anos.
7: Meu Deus,
8: yeah.
7: É muito dente.
8: É muita coisa, né? E me dediquei bastante a essa área, então, da cirurgia.
7: Uhum.
8: Fiz especialização em dentística, que é uma área da odontologia que cuida da restauração dos dentes, da parte estética de dente,
7: uhum,
8: né? Das restaurações, das facetas, os laminados de porcelana. Depois eu fiz o meu mestrado em periodontia. E quando eu conto essa história para colegas cirurgiões dentistas, eles falam assim, nossa, mas a sua trajetória dentro da odontologia foi toda errada, né? Errada, entre aspas, né? Porque cirurgia é uma área, a dentística que cuida de estética de dente e restauração é completamente diferente.
7: Uhum.
8: O meu mestrado eu fiz em periodontia, que é a parte da odontologia que cuida das gengivas, da parte periodontal em volta do dente,
7: uhum,
8: né? De suporte do dente. Então, o que, que uma coisa tem a ver com a outra,
7: pois
8: né?
7: Pois é.
8: A estética. Trazer um conforto e uma realização estética para o meu paciente. Esse sempre foi o objetivo. E aí aconteceu um negócio muito interessante. Lá para 2010, os cirurgiões dentistas começaram a fazer, a expandir o seu horizonte e trabalhar com estética de face.
7: Uhum.
8: Então eu fiz um dos primeiros cursos que existiu no Brasil, de toxina botulínica para cirurgião dentista. Toxina botulínica é o famoso Botox.
7: Botox, que deixa assim bem bonito, esticadinho,
8: isso,
7: sabe, gente?
8: Isso, exatamente. Um dos primeiros cursos, muito ainda rudimentares, né, digamos assim, para o cirurgião dentista começar a trabalhar com essa área de estética de face. Vamos lembrar que Botox, toxina botulínica, não é só estética, então a gente tinha uma série de indicações terapêuticas, né?
7: Uhum.
8: O tal do bruxismo,
7: uhum,
8: aquele apertamento.
7: Uhum.
8: Então são indicações muito importantes dentro da odontologia para o Botox, para a toxina. E aí aconteceu uma coisa muito interessante, não só comigo, mas com a odontologia de uma maneira geral, que foi a expansão desta área de atuação. E logo depois vieram os preenchedores com ácido hialurônico, os bioestimuladores, os fios, as cirurgias. E hoje, esta área da harmonização é um universo gigantesco que a gente precisaria talvez de uns 20 podcasts como esse para falar de tudo que existe nessa área.
7: E parece que ele estuda pouco, né, gente? Você viu aí, né? Bem pouquinho. Vai precisar de mais alguns.
8: É, eu sou aluno nesse momento, estou fazendo mais uma especialização dentro da odontologia, que é a cirurgia bucomaxilofacial, para adquirir mais uma especialidade,
7: muito bom, título a respeito disso. Olha, parece que... Gente, quando você ouve o Dr. Silvio falando aqui, será que ele gosta de pessoas? Será que ele gosta de gente? Será que ele gosta de trabalhar... ali, a expressão, porque quando a gente fala de harmonização facial, é para deixar harmonioso quando a pessoa vê, né? Tanto a própria no espelho quanto os outros. E a minha pergunta, Dr. Silvio, é onde começa, né, esse desejo de cuidar de pessoas? Onde que começa isso?
8: Como você falou na abertura novamente, o nosso slogan, a nossa paixão é cuidar e educar. Né? Então, cuidar de pessoas e educar outros profissionais da saúde para que eles também possam cuidar de pessoas.
7: Uhum.
8: E o cuidar de pessoas como? Né? Acho que existem infinitas formas de cuidado, de se cuidar de pessoas. Né? E a maneira que eu encontrei e onde eu me encontrei... é a forma de cuidar das pessoas, cuidando do seu bem-estar, cuidando da sua autoestima, cuidando da sua felicidade, cuidando da sua aparência, resolvendo problemas estéticos que a deixam para baixo, infeliz, ou que não fazem com que ela não tenha um aceitamento social que ela poderia ter. Uhum. Então é cuidar da autoestima, da felicidade, do empoderamento das pessoas, para que elas tenham mais força, mais propósito, mais energia para atingir os seus objetivos e para evoluir, que no final das contas é a única razão da gente estar aqui.
7: Uou, que incrível, né, gente? E doutor Silvio, olha só, tem muitas pessoas, né, que não conseguem dar o melhor dela no trabalho, para a família, porque ela está insatisfeita, sei lá, com o nariz torto, ou com o queixo muito comprido, ou o queixo muito sem estar comprido, né? Ou um acidente, né, que mudou ali a face. Não consegue. Não
8: consegue. O processo de envelhecimento.
7: Ah, esse eu tô sentindo na pele. Literalmente. Que uma coisa que você que tá ouvindo a gente aqui não vai fugir é do envelhecimento.
8: É.
7: Ai, meu Deus do céu. E chega muitas pessoas com esse tipo de necessidade. Doutor, eu não quero envelhecer, me ajuda aqui, resolve isso aqui.
8: Sim.
7: Tem.
8: É, uma grande... Eu brinco que a harmonização, a gente não harmoniza só... A gente não harmoniza só velhos, né? A gente não cuida só de envelhecimento.
7: Uhum.
8: Obviamente que a gente faz harmonização também numa pessoa mais jovem, numa pessoa que tem alguma característica estética de face que a desagrada ou que ela acha que poderia melhorar. Então são situações mais pontuais. Mas um grande filão da harmonização, uma grande parte da harmonização... é o que eu chamo de manage aging, gerenciar o envelhecimento.
7: Ah, gostei.
8: E se as pessoas tivessem a consciência de que isso é possível fazer, gerenciar a forma com que você demonstra o envelhecimento na tua face. Eu trabalho com face, né? É a minha área de atuação. Então, você vê que tem pessoas que demonstram esse envelhecimento de face de maneira mais rápida, outros de maneira mais lenta. Isso está ligado a uma série de fatores.
7: Série de coisas.
8: Tá? Genética, saúde, hábitos e assim por diante.
7: Toma água,
8: proteção, fotoproteção, protetor solar, né? Cuidado com a pele. Mas também um cuidado com um profissional de harmonização facial que tenha essa visão para que a gente possa gerenciar esse envelhecimento. Fazer com que você demonstre esse envelhecimento de forma mais lenta. Então eu consigo reverter, óbvio que em alguma medida, esse processo de envelhecimento, mas mais do que isso, brecar esse processo e fazer com que ele avance de forma mais gradual, uhum. para que você amadureça de forma mais bonita, mais harmônica, mais agradável esteticamente.
7: E, gente, olha, quando você vai... aqui o nosso tema principal, né, da emissora é Bíblia, a Palavra de Deus. E lá diz muito que o nosso corpo é o templo do Espírito Santo.
8: Sim.
7: Né? E aí, uns dizem, ah, não, mas Deus vê o coração. Mas, pera lá, quem vê o que tá fora é o seu irmão. Né? E aí, quando a gente vai pra inteligência, pra psicologia, pra sabedoria... primeiro, é o que a pessoa está vendo, né? Ah, não, tô fazendo para Deus. Peraí, mas você tá na sua melhor performance? Você tá com o seu rosto harmonioso? Né? Você tá com a sua melhor versão? Né? E aqui a gente trabalha muito isso, sabe, doutor Silvio? Tanto na questão espiritual, emocional, financeira, trazer o seu melhor. Né? Então, por isso que esse assunto tem tudo a ver com o que a gente faz aqui todos os dias, né, em todos os programas. E é muito comum a gente ouvir sobre Botox. Né? Uhum. O Botox é o mais comum.
8: Sim.
7: Né? A harmonização facial, eu acredito que seja um nível um pouquinho mais... um segundo passo, né? Talvez. E Botox, qualquer pessoa pode colocar? Qualquer idade?
8: Vamos lá.
7: Como que é
8: só,
7: isso?
8: Só aproveitando o teu gancho, eu acho que o principal de tudo isso é... a entender que é a palavra cuidado. É cuidar.
7: Muito bom.
8: É cuidar desse templo que nos foi dado, que é o nosso corpo,
7: uhum.
8: de várias formas, inclusive cuidar da saúde e cuidar da aparência também, né?
7: Muito
8: só para fazer um gancho com aquilo que você estava falando.
7: Perfeito.
8: Bom, vamos lá. Toxina botulínica ou Botox é uma das ferramentas que a gente tem na harmonização facial. Eu costumo brincar

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2: Gaste seu tempo ao lado de pessoas inteligentes, dirigidas e educadas. As relações devem nos ajudar a não

0: e não nos machucar. Cerque-se de pessoas que refletem a pessoa que você quer ser. Escolha amigos que você se orgulha de ter conhecido. Pessoas que você admira. Pessoas que te respeitam. Pessoas que fazem o seu dia um pouco mais brilhante, simplesmente por estarem nele. Isso aí, gente. Seja intencional com as pessoas que você deixa se aproximar de você ou que você se aproxime, porque vai dizer muito sobre você. A ciência vem dizendo que você é a média das 5 pessoas que você convive. Então, seja intencional. Combinado?
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7: Olá, família Adore Mais FM. Eu sou a ouvinte Natália, eu sou de Terra Preta, São Paulo. Quero dizer que é um prazer estar aqui todos os dias junto com vocês, em cada programação, sendo abençoada, edificada com palavras e louvores que adorem a Deus. Em especial a Bispa Cléo Roçafa, da Igreja Mudança de Vida. A programação vai ao ar todos os dias. Aqui na minha cidade não chega a transmissão, mas ouço pelo app da Adore Mais FM. Quero pedir também o louvor Minhas Lamparinas, do Theo Rubia. Fiquem todos na paz, Jesus está voltando.

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6: Quem não sabe se comunicar, perde oportunidade, sabia? Pois é. Por quê? É através da comunicação que você vai convencer investidores. Você vai fazer uma boa apresentação, você vai fechar parcerias. É através de uma boa comunicação que você vai liderar equipes. Não apenas liderando essas equipes com boas ideias. Não, o bom líder não é aquele que traz boas ideias. Ou é também, né? Mas é aquele que consegue vender aquela visão com clareza e impacto. Olha só. Mas só é possível se você tiver uma boa comunicação. E aí você que está comigo aqui todos os dias sabe do quanto de anos que eu tenho nessa área, né, gente? Desenvolvendo aí a comunicação, ensinando, trabalhando. E a gente, no meio do caminho, passou a compartilhar todos esses conhecimentos e tem sido incrível. Então, a gente tem aqui evento presencial, que é o Mais Transformação, onde a gente consegue, num grupo bem seleto, se conhecer e aprender juntos sobre esse tema, que é a comunicação assertiva. E tem gente, colocaram aqui alguns depoimentos do que eles têm aprendido comigo, né? Do que eles têm aprendido com todo o nosso conhecimento. Vamos ver o que o pessoal anda falando dos nossos eventos presenciais aqui.
7: Hoje eu tive a palestra da Elisângela, que foi uma palestra muito esclarecedora em relação à comunicação. Eu trabalho no setor de vendas e isso me ajuda bastante também. E sempre conectar a palavra de Deus a alguma coisa sempre edifica, sempre traz a gente para um crescimento, para alguma coisa que vai nos agregar, né? Então eu creio que hoje, por exemplo, a lição para mim foi trazer mais a comunicação perante a palavra de Deus. Tentar mesclar mais com o que Deus nos ensina, com o jeito que Deus se comunica conosco. Que Deus não só usa palavras, como ele também usa formas muito diferentes de chegar na gente e que a gente só compreende depois que acontece. E aí nessa hora é só a gente agradecer a Deus e ter certeza de que pessoas como ela, por exemplo, foram colocadas no nosso caminho hoje para que a gente tivesse uma transformação na nossa vida e que a gente aprendesse de fato com um pouquinho que seja, com uma palavra, com um detalhe, como ela falou da questão da comunicação clara, como Jesus fazia. Isso fez muito sentido para mim e eu vou levar isso para sempre na minha vida.
6: Olha só, gente, que poderoso isso, né? Às vezes você acha que tem um problema, mas quando você vai estudar, você vê que tem dois, três. E não tem como você se comunicar de uma forma assertiva se você não souber gerenciar suas emoções. E aí lá a gente ensina muita coisa. 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Outro pilar, olha só, para fortalecer aí os seus negócios, é uma cultura forte, uma liderança poderosa. Por quê? O jogo muda o tempo todo. Empresários, empreendedores de sucesso, eles sabem, têm certeza absoluta de que a única certeza do mercado é a mudança. É a mudança. E aí, eles se reinventam o tempo inteiro. Se reinventam diante dos desafios, se reinventam diante das dificuldades. E mais do que isso, eles transformam esses obstáculos em quê? 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
13: Olá, rádio Adore Mais FM. Meu nome é Rosângela, sou de Santo André. Estou ouvindo sempre. Quero pedir o louvor de Sião, Derrama, do Lucas Augustinho e Gabriela Rocha. Obrigado, beijos.

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2: Jamais perca o foco. Você tem um sonho para realizar e não pessoas para impressionar. Jamais perca o foco, pois você tem um sonho para realizar e não pessoas para impressionar. Você já notou que muitas vezes a gente compra coisas para agradar os outros? Faz algo que você não gostaria, mas para ser bem aceito. E aí no final tem aquela frustração. Tem aquele momento que você fala, por que que eu fui fazer isso? E aí o seu coração tá preso, tá amarrado. Pois é, você não seguiu aquele Deus que colocou dentro de você alguns desejos. Porque lá em Gênesis 1:26 fala que nós somos a imagem e semelhança dele. Então, se você está conectado com a fonte, tudo que ele colocar dentro do seu coração é para que você ative essa essência, porque através de você, o amor dele, ele vai ser revelado. Então, ande conforme o seu coração, mas antes, se conecte demais com essa fonte, para que, como diz também na palavra, que o coração do homem é enganoso, mas se você estiver conectado a essa fonte, olha, você não vai mais se importar em impressionar pessoas, e sim agradar aquele que te criou. Combinado?
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0: Você saiu da igreja, mas também saiu da presença de Deus? Diferente do que muitos pensam, muitas pessoas por diversos motivos saíram de uma igreja, mas ainda consideram Deus como o primeiro, ainda estão buscando a Deus. Por outro lado, algumas pessoas confundiram Deus com a igreja e ficaram perdidos. E estão perdidos, e essa situação de perdição se tornou a sua maneira de viver. Eu espero que não seja isso que você queira para a sua vida. Eu acho muito lindo quando Gênesis 16, 13 revela uma mensagem de Agar, que dá à luz um filho de Abraão e que então começa a ser perseguida por Sarai. E ela se afasta no deserto e encontra com Deus e ela diz assim: eu não sabia que o Senhor é um Deus que vê. Deus vê você. Não por trás da religião, por trás do seu cargo, Ele vê você agora mesmo. E é para Ele que eu e você somos convidados a voltar. Senhor, eu te peço nesse momento por quem está decepcionado com a religião, ainda faz parte de uma igreja, por aqueles que desistiram da igreja, por aqueles que estão em busca do Senhor no meio da confusão religiosa da qual participaram ou participam. Muito obrigado porque o Senhor nos vê, vê quem somos, vê o nosso coração. E é desse lugar que surge o encontro e verdadeiras orações. Faz parte da nossa história, Senhor. Toma a nossa vida em Tuas mãos. Em nome de Jesus. Amém. Te convido a ser visto, a orar diariamente comigo. Meu nome é Eli Moreira, pastor Eli Moreira, e eu convido você a não só orar diariamente comigo, mas compartilhar essa mensagem com quem você desejar.
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2: Paz do Senhor Jesus, eu gostaria de ouvir um hino da Eliane Fernandes. Amo o Senhor.
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6: Quem não sabe se comunicar, perde oportunidade, sabia? Pois é. Por quê? É através da comunicação que você vai convencer investidores. Você vai fazer uma boa apresentação. Você vai fechar parcerias. É através de uma boa comunicação que você vai liderar equipes. Não apenas liderando essas equipes com boas ideias. Não, o bom líder não é aquele que traz boas ideias. Ou é também, né? Mas é aquele que consegue vender aquela visão com clareza e impacto. Olha só. Mas só é possível se você tiver uma boa comunicação. E aí você que está comigo aqui todos os dias sabe do quanto de anos que eu tenho nessa área, né, gente? Desenvolvendo aí a comunicação, ensinando, trabalhando. E a gente, no meio do caminho, passou a compartilhar todos esses conhecimentos e tem sido incrível. Então, a gente tem aqui evento presencial, que é o Mais Transformação, onde a gente consegue, num grupo bem seleto, se conhecer e aprender juntos sobre esse tema, que é a comunicação assertiva. E tem gente, colocaram aqui alguns depoimentos do que eles têm aprendido comigo, né? Do que eles têm aprendido com todo o nosso conhecimento. Vamos ouvir o que o pessoal anda falando dos nossos eventos presenciais aqui.
7: Meu nome é Elisângela, eu sou cirurgiã dentista. Participei da palestra aqui da minha xará, Elisângela. Para mim foi extremamente edificante, um renovo de ideias, de perspectivas. E as coisas que eu anotei, com certeza vou levar para a vida, para o meu negócio e para os planos que eu tenho, né, futuros, que eu tenho colocado diante de Deus. Então são dicas, são elementos que ela transmitiu que para mim foram extremamente valiosos. Obrigada.
6: Olha só, gente, que poderoso isso, né? Às vezes você acha que tem um problema, mas quando você vai estudar, você vê que tem dois, três. E não tem como você se comunicar de uma forma assertiva se você não souber gerenciar suas emoções. E aí lá a gente ensina muita coisa. 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Outro pilar, olha só, para fortalecer aí os seus negócios, é uma cultura forte, uma liderança poderosa. Por quê? O jogo muda o tempo todo. Empresários, empreendedores de sucesso, eles sabem, têm certeza absoluta de que a única certeza do mercado é a mudança. É a mudança. E aí, eles se reinventam o tempo inteiro. Se reinventam diante dos desafios, se reinventam diante das dificuldades. E mais do que isso, eles transformam esses obstáculos em quê? 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
6: Oi, minha gente, como é que vocês estão? Que beleza ter você aqui. Sejam todos muito bem-vindos aqui na 102.1, no Instagram, no YouTube, no Facebook. Todos vocês são muito bem-vindos à família Adore Mais. Isso, Elisângela Gomes por aqui. E nesse programa a gente vai trabalhar um pouquinho nessa série Negócios com Propósito. E para você que não me conhece ainda, eu sou CEO aqui da família Adore Mais, isso mesmo. E de tanto me pedirem, eu decidi compartilhar com vocês todo o meu conhecimento, experiências, de tudo que eu vivi, de tudo que eu aprendi, de todo o meu desenvolvimento em todos esses 25 anos como executiva de negócios. Pois é, quanta gente pedindo. E Deus me incomodou bastante, já tenho tempo para compartilhar, né, com vocês o que está por trás de um grande negócio como esse da família Adore Mais, o que está por trás de uma pessoa de alto valor, de um negócio de alto valor. É muito normal você ver as pessoas executando, não é mesmo? Eu, por muitos anos, fui uma dessas pessoas que foi e fez acontecer. Agora, o compartilhar é uma nova fase da vida que as pessoas acabam passando, não é mesmo? Então, que bom que você está aqui, dá tempo de você chamar todo mundo. E Negócios com Propósito, minha gente, tem como, você que não me segue lá no Instagram, Elisângela Gomes Aeli, Elisângela Gomes Aeli, eu compartilho muita coisa também sobre vida pessoal, vida profissional, vida espiritual. Afinal, o nosso projeto aqui, né, o nosso propósito como família Adore Mais é expandir a palavra de Deus, é transformar vidas. Eli, você só tem esse negócio? Não, eu tenho vários outros também. Mas tudo com propósito. Tem sempre um porquê. Quem que ganha com aquilo que você está fazendo? A ferramenta que você tem usado profissionalmente, ela transforma vidas ou apenas você ganha com isso? Então, desde muito tempo, eu sempre me preocupei com isso. Aliás, tudo que você faz hoje já tem um indicativo ali, muito provável de quando você era criança, adolescente, jovem, não é mesmo? E olha só, eu começo aos 12 anos. Você que não conhece a minha história, é novo por aqui, você é bem-vindo e pode sim participar com a gente também desse programa. Anota aí o nosso WhatsApp, se você tiver pergunta, 9 11-21-1020. 011-9-11-21-1020. Estamos ao vivo aqui da Avenida Paulista, dos estúdios da família Adore Mais. Bom, se deixar, eu falo de Adore Mais aqui, gente, o dia inteiro. Sim! Quando você ama aquilo que você faz, quando você vê a mão de Deus naquilo que você faz, você quer falar apenas disso, porque é o que enche o seu coração, é o que enche os seus olhos. E aqui na família Adore Mais você tem muitos programas incríveis. Esse aqui, Negócios com Propósito, é o que a gente separou para ensinar um pouquinho sobre essa questão de negócios, né? E aí, olha, eu gosto muito disso. Você que é empreendedor, você que ainda não é empreendedor, está pensando em empreender ou gerar uma nova fonte de renda, uma renda extra, afinal, um dos pilares para você enriquecer, para você avançar na vida, são as finanças. E aí tem lá os pilares. Fica comigo aqui que eu vou ensinar ao longo dessa série também sobre dinheiro. E vai ser muito lindo o que a gente tem preparado aqui para vocês. Então, você vai precisar, olha só, investir o seu tempo, né? E o que você está fazendo aqui é de muito valia. Que bom que você decidiu investir esse tempo ouvindo a gente aqui na família Adore Mais. Baixa o aplicativo aí também, que no aplicativo você fica com a gente 24 horas. Então, tem muito, muito conhecimento aqui na nossa emissora. Então, grandes igrejas expandindo a palavra de Deus, tem conteúdos técnicos, conteúdos voltado para a área das emoções. Então, tudo que envolve essas três inteligências, inteligência emocional, espiritual e financeira, nós temos aqui na nossa frequência, aqui na família Adore Mais. Então, minha gente, olha só. E o Negócios com Propósito, ele surge na minha vida desde sempre. Desde que eu me conheço por gente. Nossa, Eli, tanto tempo assim? Muito tempo assim, gente. Começo com 12 anos, vendendo ali bolacha na rua. Só que não foi simplesmente pegar ali aquele produto e comercializar. Não, eu tive uma situação financeira naquele momento com 12 anos, pois é. Eu precisava ali comprar um tênis, mas não tinha como. E aí meu pai me falou para ir se virar e eu fui. Só que eu lembrei de um missionário que tinha passado lá na igreja. Olha só, gente, a importância do ambiente que você insere os seus filhos. A importância do ambiente em que você está inserido. Ele vai te influenciar muito, muito mesmo. E hoje eu dou o sucesso do nosso projeto aqui e de tudo que eu faço, de tudo que eu já fiz, vem muito da minha base, do meu pilar cristão, um ambiente religioso. Por muito tempo, tive muitas dificuldades ali na fase adulta para entender isso, mas quando eu olho com um olhar positivo, eu acredito hoje que foi o melhor ambiente que meus pais poderiam me inserir. E ali, eu lembrei desse missionário que passou, né, na igreja. Ele vendia essas bolachas para poder ajudar em missões. Então, parte daquela verba, parte daquele dinheiro das bolachas iam para vários lugares do mundo, para enviando missionários. E aí eu lembrei disso. Consegui o telefone dessa pessoa e aí eu comecei ali vendendo as bolachas na rua. Uma grande escola, né? Imagina, 12 anos, aí vai. Depois daí, não saí mais desse ambiente comercial. Claro que eu não tinha essa consciência naquele momento. Eu mal fazia ideia o que eu estava fazendo, não é mesmo? Mas como com pais empreendedores apaixonados por vencer na vida, foi esse ambiente também que eu vi muito, de muitas dificuldades. Mas isso tudo veio fortalecendo e não permitindo que eu olhasse para as dificuldades e sim para as soluções, que foi o que eu vi os meus pais fazendo sempre. Ah, Eli, existe a família perfeita igual a da Margarina? Claro que não, claro que não. Porém, você tem a chance e a oportunidade de olhar sempre para o lado bom e com um olhar positivo e potencializar isso na sua vida. Então, de 8 anos para cá, foi quando eu começo a estudar, a investir muito dinheiro, tempo, energia em conhecimento, em treinamentos de autodesenvolvimento, autopessoal. E o que que é isso? É você abrir uma porta, uma janela, só que ao invés de você olhar para fora, você olha para dentro e começa a se conhecer. Então, quando isso aconteceu na minha vida, os meus negócios, as minhas relações pessoais, a interpessoal, as conversas que a gente tem com a gente mesmo, os ambientes que eu estava, tudo parece que mudou. Por quê? Porque, na verdade, quem estava mudando era eu. Então, esse tipo de assunto de desenvolvimento pessoal, a gente não aprende na escola, né? E na igreja também não. Poucas igrejas hoje acabam tendo o seu pastor ali com uma mentalidade um pouco melhor, aberta, né? Que não só olha para a questão espiritual, mas também tem aquela preocupação com os seus membros emocional, financeiro, e aí vem trazendo esses conteúdos, mas ainda é pouco, tem muito a ser explorado, porque é onde está a base do ser humano. E aí é impossível a gente começar a falar de negócios aqui, de empreendedorismo, sem que a gente fale do desenvolvimento pessoal, porque ele é fundamental. E você que está me ouvindo, que tem microempresas, pequenos negócios, conhece alguém, está pensando nisso, ou até mesmo você que é um colaborador, que tem aí a sua área profissional, você vai se identificar também com esse programa. Porque se o seu pensamento é avançar na vida, você vai precisar desenvolver um novo negócio, você vai precisar desenvolver renda extra. E onde está o coração de uma empresa e de um negócio bem sucedido? É na área comercial. Tudo que você tem hoje, alguém te vendeu. É ou não é? Pois é. E aí tem vários bloqueios sobre esse assunto. E aqui no programa Negócios com Propósito, sim, eu vou desmistificar tudo isso para vocês, tudinho. Afinal, não só o conhecimento acadêmico disso, de formações, uma das minhas formações é gestão em marketing, que envolve muito a área comercial. Não só por isso, mas por ter vivido pelas minhas experiências, né, de tantos anos. E aí eu falo para você que quando você descobre a sua habilidade, você tem chances de avançar muito mais rápido e chegar mais próximo do seu sonho. Então, olha só que interessante aqui. Na família do Arimais tem muito conhecimento para você, como eu falei. E existem muitos desafios, né, em todas as áreas. Agora, na área que a gente está falando aqui, no mundo dos negócios, você que é empreendedor, sabe que você muitas vezes é tudo. Você é o líder, você é quem compra, é quem vende, é quem gera conteúdo. Dependendo do seu negócio, você é de tudo um pouco. Você é o fiscal, você é o RH, principalmente quando a empresa ela está crescendo, né? Quando ela está se iniciando. Agora, você precisa ter uma área em especial, com uma especialidade. E a minha é área comercial, é onde eu sou apaixonada. Aí depois dos anos pra cá, eu descobri que o que eu sou apaixonada mesmo é por pessoas. Ah, Eli, para, agora você confundiu minha cabeça. Calma, gente. Nós vamos detalhar, esmiuçar tudo esse assunto. Todo esse assunto. E você que tá aqui na 102.1, você é bem-vindo. Tá passando aqui na nossa frequência. Eu já quero mandar um beijo para todo mundo que tá ouvindo a gente na Castelo Branco, na Dutra, os policiais, o Uber, você que tá na Guarita, todo mundo. Você é muito bem-vindo aqui nas lives. Você que tá assistindo a gente, né? Eu tô nesse mercado da comunicação já tem um tempo. E eu sou da época que a gente só fazia rádio, né, gente? Rádio não é imagem. É só áudio, mas eu tô me acostumando com isso e já deu tudo certo. Então você que está nos assistindo, um beijo no seu coração e aqui você é muito bem-vindo. Já vai preparando a sua pergunta aí, 011-9-1121-1020. Gente, o rádio é impressionante porque a gente não sabe exatamente onde a nossa voz está chegando. E aí o nosso principal pilar aqui é a espiritualidade, é a gente dar liberdade para o Espírito Santo levar a nossa voz, levar a nossa mensagem um pouco mais longe, porque muitas vezes a gente não sabe o que do outro lado você precisa ouvir. Então, simplesmente somos ferramentas, esse é o brilho, né? O encantamento do rádio. Você que está assistindo a gente aqui não sabe, mas a família Dore Mais, a gente fala para mais de 23 milhões e meio de habitantes do estado de São Paulo. Então, isso representa 170 cidades em torno, fora, né, o aplicativo, mais de 10 países já foi baixado, está disponível em Android, em iOS. Então, olha só que lindo, né? E aí, o digital, puxa vida, vai mais longe ainda. Você que está aqui no digital sabe que é muito, muito comum uma pessoa abrir uma live e sair falando, mas no rádio não é assim. Não é assim, ainda tem aquela geração de valor com profissionais, com jornalismo, tem empresas que fazem a inspeção do conteúdo que está sendo veiculado. Então, bom, eu sou apaixonada por essa ferramenta também. Voltando então para o nosso assunto, quando você vê uma pessoa bem-sucedida, ou uma pessoa com grandes resultados, vem logo na sua mente assim, né? Uau, fulano é rico, fulano é milionário, tal pessoa chegou onde uma pessoa deve chegar. E pelas estatísticas, apenas 2% da população conseguem ter essa liberdade financeira, que é a primeira que é vista, né? Uma pessoa com resultados financeiros é simplesmente o fruto de tudo que veio antes. E esse tudo que veio antes que a gente também vai falar aqui no nosso programa, né? Nessa série Negócios com Propósito. Mas afinal, o que é a riqueza, gente? O que é a riqueza? O que é a riqueza para você? E aí tem várias definições, né? Várias definições, mas aqui, mas eu gosto, que faz muito sentido, é a definição ser abundância. Abundância. Você, quantas pessoas que você já viu que tem muito dinheiro e tá sofrendo? E pessoas que têm pouco, muito pouco dinheiro e são felizes. Você conhece gente assim? Eu conheço vários. Muitas pessoas que têm, aparentemente, financeiramente falando, têm tudo. Mora numa casa incrível, viaja o mundo inteiro, tem empresas, negócios, investimentos, mas ela não é feliz. Ela não é uma pessoa abundante. E o que caracteriza isso é a mentalidade dela. É a mentalidade. E quando você tem uma mentalidade abundante, é inevitável que você não esteja agradecendo a todo momento. Então, quando você vê uma pessoa, eu também já tive a chance de conhecer várias pessoas, que elas não têm recursos financeiros, quase que zero. E ela está sempre com uma palavra.

que tem escassez, uma mentalidade de escassez, ela conseguir produzir dinheiro. É bem difícil. Pode até ali, ela em algum momento da vida, conseguir. Porém, ela vai continuar mantendo. Então, tudo começa na mentalidade. Então, hoje o nosso convite para você aqui é trabalhar. Mas vamos juntos, porque aqui nesse programa, o nosso objetivo também é esse. É trabalhar essa mentalidade. Essa mentalidade abundante. Aí você pode estar se perguntando, aí ele, onde é que compra isso, né? Onde é que compra uma mentalidade abundante, gente? Treino. Primeiro, a consciência. Quando você me ouve aqui, quando você ouve todos os programas que tem aqui na Adore Mais, você já está dando um passo muito além para que essa mentalidade sua, ela mude. Olha só. A ciência vem dizendo que quando você identifica um problema, é 50% que ele já está sendo resolvido. Por quê? Você passa a estar consciente naquilo. E aí na palavra fala muito sobre conhecimento, né? Que o conhecimento liberta, que quando você conhece, você tem a oportunidade de dizer sim ou não para algumas coisas. Outros lugares na palavra, lá no livro Milenar de Sabedoria, diz também que Deus não leva em conta o tempo da ignorância. E trazendo para o nosso dia a dia, o que, que seria isso? Quando você está com uma pessoa ruim, você não conhece ela, a índole dela. Você não sabe do score, do histórico dela. Você vai tratá-la normal. Ou, se essa pessoa, ela cometeu erros, grandes erros, e você não sabe. Você vai tratá-la como? Normal. Agora, a partir do momento que isso é revelado para você, você já começa a fazer o quê? Naturalmente falando, como seres humanos imperfeitos que somos, acaba querendo vir o julgamento. Você já olha para aquela pessoa com outros olhares. Não é mesmo? Então, o que, que é isso? Foi desvendado. Então, veio a informação, veio o conhecimento. Então, isso, quando você traz para você, no seu autoconhecimento, o que tem na sua mentalidade, na sua construção, pesquisa a sua família, as suas raízes, as suas origens, os seus princípios, os seus valores. Isso é um indicativo de que as chances de você acertar na vida são muito maiores. Porque, vamos lá, quando você sabe de algo e não faz, aí a gente está falando de burrice. Você sabe e não faz. Ou é isso, falta de informação, ou aquilo não te envolve emocionalmente para que mude. Por que que quando a gente fala de dinheiro, de riqueza, de abundância, de tudo isso, é natural do ser humano parar para ouvir? Porque tudo que é importante na vida, o dinheiro ele vem afetando e vem sim, você acredite ou não, você aceite ou não. E aqui a gente não está falando de espiritualidade, que é uma outra área da nossa vida. E a emocional também é outra. Então, quando a gente separa e dá nome às coisas sem o olhar crítico, você aprende. Você aprende e você desenvolve. E é onde você, de fato, começa a viver a sua essência. Por quê? O crescimento já faz parte do ser humano desde a criação. Quando você nasceu, você era um bebê. Depois, uma criança. Depois, um adolescente, um adulto. Em cada fase, você se alimentava de um jeito. Um bebê, você não pode dar comida para ela. Você tem que dar leite.

0: e até o leite materno, né? O mais saudável aí, as mamães que estão ouvindo a gente aqui, vai saber melhor dizer sobre isso. Parece que até o sexto mês, sétimo mês, que a criança só pode mamar no peito. Se você der outra coisa para ela, você vai estar impedindo o crescimento dela. Você pode dar vários problemas nessa criança. Então, a fase de alimento, ela chega em seguida. Então, percebe que o crescimento, ele está presente em todos os pilares da vida. Quando você planta lá uma semente, primeiro, tem que estar num solo bom, fértil. Aguinha, vai regar, ela vai começar a crescer. Crescer para onde? Para cima? Não, primeiro é para baixo, para criar as raízes, para que a árvore venha. E aí sim, forte e viçosa, folhas e frutos. Então, na minha vida, na sua vida, é exatamente isso. E você voltar à sua essência, é você primeiro conhecer aquele que te criou. E negócios com propósito, não dá para eu chegar aqui e já falar para você sobre técnicas. Sim, tem muitas. E eu gosto muito dessa área também. Agora, o que vem por trás, que é a parte comportamental, a nossa existência, aí sim, a gente vai investir mais tempo aqui nesse programa falando com vocês. E como eu disse, você pode participar 011 9 11 21 10 20. Manda pra cá. E você que tá assistindo a gente, ó, distribui pra todo mundo aí o nosso conteúdo, porque eu tenho certeza que pode abençoar muitas vidas. Assim como você chegou aqui, essa mensagem pode ir mais longe. E ela só vai através de mim, através de você. Então, olha só. Quando você tem uma mentalidade intencional, vamos dizer assim, você vai ter desafios, porque 5% só da nossa mentalidade, ela tá na razão. 95% é subconsciente, tá atrelado às emoções. Então, olha só que tarefa, que desafio nós temos para que tudo isso que está nos nossos 95% do subconsciente e inconsciente, de onde a gente veio, da nossa família, dos ambientes, das coisas que nós ouvimos, nós vamos passar uma vida aqui na Terra tendo esse desafio para ajustar. E a inteligência emocional fala que não é o que fizeram com você, é o que você vai fazer com isso. E o seu, para onde você vai, de onde você vem, não determina para onde você vai. Porque a partir do momento que você tem esse conhecimento, você direciona a sua vida intencionalmente. Então, conselhos para vocês. Se você não pegou papel e caneta ainda, ainda dá tempo de você pegar e começar a escrever tudo que a gente tá falando hoje aqui. E muitas vezes a gente não pode, né? A nossa memória, ela pode falhar. Mas quando você anota, você tem onde consultar. Quando você é intencional, sabe o porquê você tá agindo daquele jeito, você tem o indicativo de que o seu controle vai ser maior. Eita! Mas Eli, a gente não controla tudo. Olha, eu amo a ciência também, porque ela vem condizendo muito com a palavra. Muito. Se a ciência disser algo que não está na palavra, duvide. Agora, se está, vai fundo, porque tem conhecimento para você ali. E o que é a sabedoria, né? Que a gente ouve muito, fala muito. Sabedoria é uma pessoa, é a pessoa de Jesus Cristo. E quando você sabe de algo e não faz, isso não é sabedoria, isso é inteligência. Agora, quando você sabe de algo e faz, aí sim, você está apto a dizer, eu sou uma pessoa sábia. Então, quando você parte desse princípio de trabalhar os 95% que está ali no seu subconsciente, ah, começa a dar bom. E também, olha só, gente, a gente não usa nem 10% da nossa inteligência. Nem 10%. E você vê aí grandes feitos que o ser humano faz, né? Não sei se você já teve a chance de viajar para outros países. Se você não teve ainda, coloca isso como objetivo na sua vida. Porque quando você vai para outros países, você aprende outras culturas, você nunca mais vai voltar a ser o mesmo. Você nunca mais vai deixar de ver o mundo diferente. Por quê? Quando você aprende, tem como desaprender. Já foi. E olha só, em vários países que eu passei, por exemplo, Dubai, onde quando você vai na história daquele lugar, você vê que seria improvável tudo aquilo acontecer. Por quê? Deserto. Deserto. E foi uma cidade construída intencionalmente, com o primeiro pilar deles serem os melhores do mundo. Então lá você vai encontrar o melhor hotel do mundo, a roda gigante maior do mundo, tudo maior e melhor do mundo. Essa era a mentalidade daquele país. Então, o pilar deles. Então, quando você faz uma viagem intencional e tenta aprender ao máximo que aquele lugar vai te trazer como conhecimento, você está empilhando isso. E o que vale em uma pessoa, de fato, é a experiência que ela tem, né? A experiência atrelada ao conhecimento, à energia. Então, quando você tiver a chance de sentar com uma pessoa que em alguma área ela desenvolveu mais que você, fale menos e escute mais. Que talvez você vai ter apenas aquela chance de aprender algo. E eu sou convidada para sentar em várias mesas, né? E eu gosto muito de, por mais, gente, que eu sou falante, não deu para perceber quase nada, né? Mas acredite, quando eu percebo que e sei que em algumas áreas a pessoa com quem eu estou ou na mesa que eu estou sentada, ela sabe mais do que eu me calo. Por quê? Eu só consigo avançar quando eu escuto. E a tarefa de você trabalhar o seu ego, ele vem em todos os momentos. Agora, de novo, se você não estiver consciente, você não vai ser intencional. Então, primeiro, seja consciente. Segundo, intencional em tudo que você for fazer. Em tudo que você for fazer. Bom, voltando ao nosso assunto de uma pessoa bem-sucedida, eu vou trazer para vocês agora alguns pilares. O estratégico, que está relacionado à razão, e o comportamental, que está atrelado às emoções. O estratégico. Você precisa conhecer bastante do seu mercado. Investir tempo, dinheiro, energia específica no seu segmento. Qual que é o seu segmento? Eu não sei. Hoje você tem atuado em qual segmento? É produto? É serviço? No meu caso, na comunicação, empreendedorismo, conhecimento específico do seu mercado. E você sabe que as coisas, elas mudam, elas se atualizam o tempo inteiro. Olha, gente, as formações que eu fiz, às vezes eu olho, até em reunião com o time aqui mesmo, eu falo assim, puxa vida, mas isso eu aprendi dessa forma. Mas não é mais assim. Olha, quando você vem pro digital, você aprende algo, no dia seguinte já mudou. Você tem que aprender tudo de novo. Agora, imagina você que está há 10 anos, 15 anos no seu mercado e você não se atualiza. Você não investe tempo em treinamento, em conhecimento sobre essa área de atuação específica que você está. E aí, que jeito você vai avançar? Que jeito você vai acompanhar o mercado? Vai ser mais desafiador para você. Seja especialista em pessoas. Mas ele está no campo estratégico? Sim. Porque se você não entender de gente, você não sobrevive. Olha só, pessoas tem não só no seu ambiente corporativo, mas você se relaciona com pessoas na sua casa, no supermercado, com a sua família, no seu trabalho, em tudo, tudo vai ter pessoas. E eu tenho certeza que você que está me ouvindo aqui, tudo que veio até você, de bom ou de ruim, pensa aí, veio através de alguém, veio através de alguém. Então, se você não for especialista em pessoas, você vai sofrer. A chance de você sofrer, ela é muito maior. Como, Eli? A gente pode começar pelos perfis comportamentais. Esses perfis que, resumidamente, aqui na família Dore Mais também tem outros programas que falam sobre esse assunto. São quatro. O dominante, o influente, o analítico e o melancólico. E esses perfis você vai encontrar em todos os lugares. Trazendo para o mundo dos negócios, você não negocia com uma pessoa da mesma forma do que com a outra. Sabia disso? Mas Eli complicou tudo agora. Não, eu vim hoje aqui para poder te trazer luz, para trazer esclarecimento. E olha só, uma pessoa de um temperamento dominante, ela pouco vai querer saber de dados específicos, planilhado, talvez não no primeiro momento. Ela vai estar envolvida mais com a experiência daquilo e o que que aquilo pode te trazer de benefício. Agora, o analítico, se você for negociar com ele sem trazer primeiro dados específicos, planilhas e etc., ele vai achar que você está enganando ele. E ele não vai te dar nem uma segunda chance, muitas vezes. Por quê? Não é que você está fazendo um mau trabalho. É porque ele entende de um jeito diferente do que o seu. E quem está falando para você aqui é uma pessoa que desde os 12 anos negocia. Desde os 12. Então, eu passei uma vida inteira lidando com pessoas na área comercial. E eu gostaria de sim ter ouvido um programa como esse há no mínimo 15 anos atrás. No mínimo. Eu teria feito muito mais do que o que eu já fiz até hoje. E teria sofrido menos também. Porque o conhecimento liberta. E se você está preso aí, aprisionado, achando que os seus negócios não vão funcionar, que a sua família não vai funcionar, os seus empreendimentos, a sua vida, a sua saúde, tem uma boa notícia para você. Busque informação sobre isso. busca informação. Parece que o nosso país não foi educado, né, a gente estudar bastante. Mas quando você investe tempo nisso, vem clareza e vem direcionamento. Sim, o primeiro pilar é a fé. Orar, investir tempo com Deus, para que Ele te traga paz. Mas Ele não vai descer aqui na terra e falar para você, ó, você precisa estudar sobre gente. Ele não vai fazer isso. Ó, você precisa investir conhecimento na área específica do seu negócio. Ele não vai fazer isso. Essa tarefa é sua. Agora, para que você tenha paz no seu coração, para ir atrás de tudo isso, sim, você encontra nele. E se você está longe desse convívio com ele, hoje pode ser um dia que você vai se aproximar dele, sim. Porque a sua essência está gritando. Você sabia que a gente tem, a nossa alma, ela tem saudade de onde a gente veio? E sobre a nossa identidade, vamos falar também nesse programa. Afinal, identidade também faz parte de um negócio com propósitos. Então, toda quinta-feira a gente está aqui, às 17 horas, 5 horas da tarde, para compartilhar com você sobre negócios com propósito. Falamos dos fatores, né? Dos pilares de uma pessoa bem-sucedida. Começamos pelo estratégico. E agora, o comportamental. Você sabia que na relação de uma venda, 80% dessa venda ela vai ser emoção e 20% razão. Olha só, gente. E muitas vezes a gente não está investindo tempo no autoconhecimento. O que que te move? Está armazenado no seu subconsciente, tanto bom como ruim. Comportamental. Você tem uma mentalidade positiva ou negativa com as coisas? Em um negócio, sim, vão ter momentos difíceis, lógico. Mas nesse momento difícil, você vai olhar com um olhar positivo ou com um olhar negativo? Cuidado! A colheita vem conforme a plantação. E tudo que vem até você é o que você plantou. Então, às vezes, você tem um negócio que Deus te deu. Ou Ele está te pedindo para fazer algo. E você está potencializando a parte negativa disso. E claro, para onde você olha e onde você foca, cresce. Se você apenas fica olhando as dificuldades desse negócio, você vai ter mais dificuldade. Mais dificuldade. Mais dificuldade. Agora, se você olha com um olhar positivo, com foco na solução do problema, você com certeza vai achar a solução dele. E se afaste de pessoas que não tem uma mentalidade e um olhar positivo com as coisas. Porque ela pode vencer a sua atenção. A não ser que você treine muito. Treine bastante. Agora, ser humano é influenciável. Os livros que você lê, o ambiente que você frequenta, o que você ouve, o que você vê, está tudo te influenciando. Então, por mais que você esteja com uma pessoa negativa, para toda solução, ela tem sempre um problema e você persiste estar numa sociedade com essa pessoa, investir tempo com ela. Olha, eu te falo que o seu desafio vai ser maior em manter o seu olhar positivo, vai ser muito difícil. Não digo que seja impossível, porque eu não sei o tamanho do seu treinamento. O seu treinamento mental. Mas a sua dificuldade vai ser maior. Agora, se é aquela pessoa que você ama muito, investe tempo com ela. Mas antes, seja. Para que depois você faça. Tem muitos que, primeiro, ele quer ensinar algo que ele não vive. Ou que quer te ensinar o caminho sem que ela passou por ali. Agora, quando você muda, tudo vai mudar ao seu redor. Saiba disso. Em qualquer ambiente. De novo, o que a gente fala aqui é para vida e negócios. Então, eu sempre, sim, vou trazer esse paralelo para você. Para fazer você pensar e refletir. E avaliar. E tomar as suas decisões. Então, os fatores de uma vida bem-sucedida, a gente falou sobre o estratégico, estamos no comportamental. Mentalidade positiva ou negativa? Qual você tem? Qual é mais forte em você? Qual que é o tamanho da sua resiliência? Da sua persistência e perseverança? A resiliência, ela só é possível quando você passa por momentos difíceis e vence. Não tem outra forma de você ser resiliente. Por isso que é muito comum ali no empreendedorismo, é uma qualidade do empreendedor ser resiliente, porque muitas vezes ele vai na frente abrindo caminho. E já passou por muitos desafios e foi vencido. E para um negócio dar certo, normalmente aquele empreendedor quebrou várias vezes. Então, a resiliência, muitas vezes você pode ver alguém sofrendo, claro, o que for da sua alçada, como diz o outro, da sua alçada, você orienta. Mas será que essa pessoa ela não está precisando passar por aquilo para que a resiliência dela seja ativada? Então, isso acontece muito com alguns pais. Não quer que o filho passe por algumas dificuldades. É, claro, quando você ama, você não quer ver a outra pessoa sofrendo. Mas, muitas vezes, é necessário para que ela desenvolva a resiliência. Quando eu não tinha inteligência emocional e não tinha o conhecimento que eu tenho hoje, eu, por muitas vezes, não olhei com bons olhos o que meu pai fez. Aos 12 anos, me pôs para fora para poder me virar. Foi quando eu pedi um tênis para ele, que o meu estava furado, eu precisava ir para a escola, e eu estava com vergonha, com 12 anos. E ele disse, você já tem 12, eu comecei a trabalhar com 8, você já sabe se virar. Isso, por muitos anos, foi um perturbador na minha cabeça. A mulher, imagina, ela é movida à segurança. Essência, né? A essência da mulher, a gente vai falar disso também, sobre a essência feminina, a essência masculina, e como isso interfere nos negócios. E eu, por muito tempo, isso, eu só olhava com um olhar negativo. Quando eu passei a entender que tinha ouro aí, foi quando a minha vida destravou. Eli, que ouro é esse? A melhor coisa que meu pai poderia ter feito para que a minha resiliência fosse ativada foi não ter me dado nada de mão beijada. E foi assim com eles, né? Então, como é que tá a sua resiliência e a sua perseverança? Se você não for consciente nisso também, do nível da sua resiliência, a qualquer dificuldade que o seu negócio for ter, você vai parar. Você vai desistir. E imagina isso. E quem vai perder? Talvez uma nação, uma geração inteira. Terceiro, capacidade de se adaptar a mudanças. O cérebro humano, ele tem essa dificuldade de querer estar ali, ó, num lugar confortável, no aconchego, porque ele não precisa gastar energia. E toda mudança gera desconforto, independente da área, vai gerar desconforto. Qual que é a capacidade de você se adaptar com essas mudanças? Seja intencional, consciente com isso. Qual o seu nível e a sua disposição de assumir riscos? Para um grande negócio chegar, por que que os riscos seriam pequenos? Trabalhe isso. Que o seu negócio tem tudo para ir para outro nível. Você que tem e você que ainda vai ter. Nós temos aqui várias participações, minha gente. A Ângela, o Renato, a Bruna, Jacilene. Que gostoso, gente. Meu Deus, o Breno. E muitas perguntas incríveis também aqui. Ai, que demais. Olha, bom, o Pedro fala assim: o que você acha sobre a mentalidade positiva? Eu acho incrível. Para tudo que você foca, cresce. Então, se você olhar positivamente, é mais coisas positivas que você vai atrair, que vai chegar até você. Simples assim, Pedro. Obrigado pela sua participação. Um beijo no seu coração. A Sabrina. Eli, como saber se estou pronto para começar um empreendimento? Uau! Como saber? Em que você é especialista? Esse empreendimento, você já tem experiência nele? Quando você vai abrir algo, fazer algo que você não tem experiência, essa já é a receita do fracasso. Então, primeiro, você domina isso? Você ama isso que você está fazendo? As chances de ter um grande sucesso é bem maior. Eita, Jacilene aqui, ó. Sou de Fortaleza, amo a família Dori Mais. Aí eu também, Jacilene. Como acertar na hora de escolher um sócio? Gente, primeiro, olhe quais são os princípios e os valores dele. Tem a mesma base, os mesmos princípios e os mesmos valores que os seus? O resto dá-se um jeito. Agora, se esse pilar não tiver embasado, receita do fracasso também. Eita, quanta pergunta boa, hein, gente? Mas eu não vou conseguir responder tudo. Agora a gente vai estar aqui. Toda quinta-feira às 17 horas, eu espero você. Como desenvolver a habilidade de vendas? Eita, esse assunto, minha gente, é o que mais a gente vai falar aqui no nosso programa. Que é o assunto que eu mais amo quando envolve área comercial, vendas. Mas ó, um spoiler pra você, eu já comecei falando, a venda ela é 80% emocional e 20% racional, razão. Ela compra pela emoção e justifica pela razão. Uou, incrível, né? Bom, minha gente, nosso programa caminhando pro final. Que coisa, já passou tão rápido. Pois é, mas... que bom que você esteve aqui, continua, porque tem muito de Deus pra você. Te espero lá no meu Instagram, Elisângela Gomes Aeli. Me segue lá, Elisângela Gomes Aeli. 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Gente, espero vocês, então, toda quinta-feira, Negócios com Propósito, às 17 horas, 5 horas da tarde. Um beijo no seu coração, tchau, gente!
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1: A primeira palavra é preciso ocupar o lugar que é seu. Josué disse, tribo de Judá, ocupe a região elevada. Manassés, ocupe os vales. O povo de Gade, habitem a terra ao leste do Jordão. Então, nós vamos ter o discernimento do nosso lugar, onde é que devemos estar. Também nós temos que ter o discernimento, e eu vou puxar isso agora mesmo, a respeito das demandas. Cada geração e tempo, tanto que os filhos de Issacar, eles tinham esse dom de saber discernir os tempos. Quer dizer, qual é a demanda deste tempo? O que que esse tempo exige? Então, eu preciso ter isso. Eu preciso discernir. Eu não posso viver a minha vida às cegas. Isso tem que acabar na vida de um cristão. Se você é crente, é um cristão, você não está cega, você é dirigido pelo Espírito. Mas, infelizmente, algumas pessoas, elas vivem como qualquer lugar serve, como diz Jesus, todo tempo é tempo, tanto faz. Não, não é não. Tem um lugar que Deus me... Judá vai ocupar a região elevada. Manassés vai ocupar os vales. Gade vai habitar a terra ao leste do Jordão. Mas os israelitas não expulsaram os jesuritas e macatitas. Os cananeus de Gezer não foram expulsos, mas os manassitas não conseguiram expulsar os habitantes dessas cidades, pois os cananeus estavam decididos a viver naquela região. O que que o diabo, ele está determinado a permanecer onde ele está, ponto. Ele não quer que você ocupe o lugar que é seu, ele não quer que você faça o que foi destinado a você, e ele quer que você afrouxe para ele. Então, o Senhor está dizendo, eu estou entregando isso para você. Eu preciso acreditar e colocar devida força. Eu falei agora mesmo, acho que na segunda palavra ainda, de um livro que é do T. Jakes, o título é Você Suporta Ser Abençoado? Não lembrava o título direitinho. Exatamente isso. Algumas pessoas, elas falam para Deus, elas mostram para Deus que elas não suportam ser abençoadas. Porque quando você é abençoado, você tem represália, você tem ataques, você bastou Isaac prosperar para os filisteus terem inveja dele e entulharem os poços do pai para atrapalhar a vida dele. Bastou Davi derrotar o Golias para ele sofrer uma perseguição implacável por conta do Saul. Então, assim, Jesus começou a ganhar popularidade, a inveja chegou. O incômodo, a perseguição. Paulo começou a ganhar força e a ter influência e prosperar, Ele começou a atrair oposição e oposição pesada. O Pedro acaba de pregar, 3 mil pessoas são salvas, depois 5 mil são salvas. Você vê o que acontece após todo esse resultado, esse sucesso. Então, as pessoas, os cristãos, precisam amadurecer urgentemente. Nós precisamos ir para um nível mais alto, onde nós mostramos para Deus e provamos com o nosso comportamento que nós suportamos ser abençoados. Porque algumas pessoas, elas mostram que elas não suportam. E assim, ó, quando elas começam a prosperar um pouco, elas mostram que elas não têm a estrutura, a musculatura para suportar o peso da bênção. Porque se tem uma coisa que pesa, é a bênção. Se tem um momento perigoso na vida, é o momento em que você está crescendo e prosperando altamente. E algumas pessoas, elas deixam claro para Deus que elas não suportam ser abençoadas. Basta elas serem um pouco promovidas, elogiadas, honradas. Esse é clássico, a honra. Isso para mim chega a ser, eu confesso, irritante. E quem está me ouvindo, que fica mais perto, sabe que eu me irrito mesmo. Quantas vezes eu tive que falar um pouco mais duro? Eu meio que estava perdendo a paciência. Com o pessoal de perto da mesa, de eu falar, então eu não posso falar seu nome, eu não posso honrar você em nada. Por quê? Despencavam. Tinha um comportamento, assim, para mim, vergonhoso. Sabe quando a pessoa deixa claro que ela não tem estrutura para uma mínima honra? Isso, para mim, é uma tristeza. Imagina uma pessoa que ela não tem maturidade espiritual, estrutura espiritual para ser citada. Ela não pode ser citada. Pode esperar que vai vir um problema. Ela vai ficar mal, ela fica oprimida, você vê uma ira, você vê um incômodo, você vê atitudes imaturas. É uma tristeza. Então, você precisa hoje, no início aqui, ó, desse terceiro jejum e encerramento, acordar para isso. E responder essa pergunta. Mas não responder só aqui. Não, eu tenho sim, eu suporto ser abençoado. Não, responder com a vida. Né? Na vida. Com o seu, com as respostas que você dá a cada dia. Você suporta ser abençoado? Será que você tem musculatura? Você tem estrutura? Você tem maturidade para ser abençoado? Você aguenta o tranco de ser abençoado, as pauladas de ser abençoado, porque quanto mais abençoado, mais ataque, mais paulada, mais inveja. E tem gente que diz, não, eu não dou conta de ser abençoado, eu tenho que, Deus não pode me dar nem um pouquinho de honra. O Senhor está entregando a bênção, mas tem gente que o diabo está decidido. Eu li para você. Então, o inimigo estava o quê? Decidido a ficar, né? Então, o diabo, nosso inimigo, ele está decidido a permanecer na nossa terra, que é a nossa vida. Mas é preciso o quê? Expulsá-lo. Não sou eu que saio de algo. Você não sai do seu casamento, você expulsa o diabo, você não sai você não perde o relacionamento com seus filhos, você expulsa o mal. Você não pede demissão, você expulsa o mal daquele lugar. Você não muda de casa, você expulsa o mal daquele território. O mal está decidido a ficar. O mal não quer que você possua o que é seu. Ele não quer que você ocupe o seu lugar. Não, ele não quer. E ele vai fazer de tudo para que você jogue fora as oportunidades da sua vida. Ele vai fazer de tudo para que você despreze, veja com dificuldade, porque deixa eu falar uma coisa para você. Definitivamente, você não vai esquecer isso aqui também. Depois virão outras palavras, eu quero que você lembre disso com a força da sua vida. Trazer à luz qualquer coisa dói, machuca. Muitas vezes é um sofrimento. Trazer à luz um filho dói. Trazer à luz um negócio dói. Trazer à luz uma igreja dói. Trazer à luz um projeto dói. Trazer à luz qualquer coisa que valha a pena dói. Qualquer coisa que seja precioso, valoroso, importante, dói. Você precisa guardar isso. Porque se você continuar focado na dor, se você focar na dor, você não vai fazer nada. E é no momento da dor que algumas pessoas pensam, falam, não está valendo a pena. Porque muitas vezes a dor é tão grande que parece não valer a pena. Que é melhor desistir. Não vai valer a pena. É dor demais. Exige muito. É sacrifício demais. Então acorda, você quer coisa grande, você quer engravidar, gestar e dar, agora ó, dar à luz. A Bíblia fala das dores de parto. As dores de parto são dolorosas. E quanto mais você está perto daquele bebê nascer, vai diminuindo o tempo, não é? As dores começam mais espaçadas, aí vão apertando, não é? Vão apertando. Quanto mais perto de dar luz a um grande projeto, mais vai doer. Dói. Dar luz a um filho dói, dar luz a um projeto dói, dar luz a um negócio dói, dar luz a algo que é valoroso, precioso, dói. Dar luz a uma igreja, a um projeto que é de Deus, dói. É sofrido. E aí as pessoas tiram o olhar da grandeza daquilo e colocam na dor. E aí parece não valer a pena. E muitas destroem com tudo, desistem de tudo. Por quê? Porque dói. Porque está doendo. Elas desistem de tudo. Quantas vezes eu vi isso? Se formar uma pessoa, dói. Às vezes ela te frustra porque ela não dá a resposta. Você põe um investimento danado lá e às vezes ela não dá aquela resposta que você esperava. Só que aí você insiste, insiste, insiste
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1: E chega uma hora que você começa a colher aqueles frutos. Mas até colher, tem todo o investimento. E essa imaturidade, porque isso é imaturidade, entender essas coisas tem roubado coisas grandes, projetos grandes das pessoas. Porque aí quando começa a doer e o negócio dói, tem um período que mais dói do que você... Você não está vendo nada, só tem, às vezes, dor, investimento, sacrifício. Aí você começa a achar que aquilo não vale a pena. A perder a energia, a paixão por aquilo. E você tem que se conscientizar. Se você quer algo grande na sua vida, você quer algo que vale a pena, vai doer. Então, você suporta ser abençoado, porque para viver sua bênção completa, dói. E quando você está vivendo, dói também.

começa a te olhar atravessada e se incomodar. Só porque você está tendo uma notoriedade, está sobressaindo. Quem era? O Isaac não incomodava ninguém, até ele plantar corajosamente naquela terra e prosperar. Aí ele teve problemas. Aí eu, por que eu cito tanto o Isaac? Para mim é um grande exemplo de coragem, porque o trabalho de Satanás é roubar a sua coragem. Então, você está tendo um progresso, ele vem e quer roubar a sua coragem de continuar. Então, ele entulha seus poços. Ele entulhou. O Isaac vai, ó, a coragem de continuar crescendo. Ele desentulha e vai cavar outro. Quando ele cava, vai cavar um poço. Quando ele cava, ele tem uma confusão danada. Então, a gente pensa que a pessoa vai ficar traumatizada e não vai querer continuar. Nada, ele vai para outro. Tem mais confusão. E aí você pensa, bom, ele vai cansar disso, ele vai parar, porque já deu, né? Está cansando isso. Ah, não, isso dá muito trabalho. Pois ele vai e cava outro. Depois ele cava outro. É só você ler o texto. Quando ele cava aquele terceiro poço, ele já não tem mais, não teve contenda pela água. Então você vê que é uma insistência. A cura de Naamã só veio na sétima vez. A mão, a nuvenzinha do tamanho da mão de um homem só veio depois da sétima vez que o profeta ficou lá de joelhos orando e mandou o servo ir lá. Então, muitas vezes, você tem que insistir até ver aquela chuva torrencial. Você tem que insistir muito até você ver as coisas se estabelecendo e fluindo. A maioria desiste antes, não ocupa o seu lugar, deixa Satanás, ao invés dele expulsar o inimigo, é o inimigo que o expulsa. Ou ele aprende a conviver com o inimigo, que foi o que aconteceu com muitos deles. Eles conviveram. Você aprende a conviver com o problema. Quando eu leio aquele texto de Juízes 1, eu fico assim parada e pensando, gente, esses caras se acostumaram a viver com o inimigo. E todos eles têm uma desculpa. Eles se acostumaram. Então, eu vejo gente que se acostumou com a doença, se acostumou com um casamento lamentável, se acostuma em ver seus filhos tomando os piores rumos e as pessoas não lutam. Se acostumaram. Tem pessoas que elas se acostumaram com uma vida miserável, elas se acostumaram com o carro quebrando, com o combustível acabando, com o nome sujo. Tem gente, estou te falando, você fala, bicho, é impossível. Gente, eu lido com gente. Eu não falo de coisas que eu não tenho conhecimento de causa. Eu tenho conhecimento de causa. Eu tenho nomes. Eu posso falar e lembrar até da pessoa. De gente que se acostumou a viver com o nome sujo. Acostumou. E se acostumou a viver devendo. Tem pessoas que se acostumaram a conviver com o inimigo. O inimigo está lá e elas se acostumaram. É um padrão na vida delas. E elas não estão lutando. E aí elas se incomodam. Elas não estão bem, porque obviamente não dá, porque você está bem convivendo com o inimigo. Mas elas não colocam a força. O Senhor entregou a terra. Elas não colocaram a força para botar aquele mal para correr. Elas não lutaram, elas não brigaram, porque muitas são preguiçosas, são acomodadas. São passivas. A passividade é a pior coisa na vida de uma pessoa. Passividade, procrastinação. Tem gente que é procrastinadora, ela não é que Deus não dá, dá, só que ela demora tanto para possuir que ela perde.

0: Tem gente que é tão passiva, está tudo acontecendo, você fala, rapaz, lute. E a pessoa está lá, passiva. A casa está caindo na cabeça dela, ela está passiva. É um trem que dá errado, é outro que dá errado, começa uma quebradeira, começa um monte de coisas dar errado. Ela vê que não está certo. Ela não luta. Às vezes, tudo acontece com ela. Ela não luta, ela não levanta com uma boa ira. Sabe a ira? O Espírito do Senhor veio sobre Saul e ele ficou furioso. Elas não ficam furiosas com o inimigo, furiosas com Satanás. Elas são conformadas. Você está falando lute. Elas estão lá, passivas diante dos problemas. Você está falando, ocupa o seu lugar, pega o que é seu. Elas estão lá, procrastinando. Eu sei, eu vou fazer. Não, eu vou. Vai, entra ano. Não, mas esse ano, já é fevereiro. Você pergunta, rapaz, você agiu do mesmo jeito um mês inteiro? O que você fez? Então, se você não ocupar o lugar que é seu na vida, possuir e lá pegar o que é seu, você pode ser aquela, infelizmente, ainda aquela pessoa que é, não sei por que, que minha vida não vai, porque você é passivo, é procrastinador, você não põe a força que deveria colocar, você diz que quer muito algo, mas você não suporta a dor de dar à luz algo, você aborta antes, você não vai até o fim. E você mostra todo dia que você não suporta ser abençoado, porque um pouco de honra te derruba, um pouco de progresso, você fica bobo, já começa a se desviar do lado da direção certa. Os ataques que começam a chegar, que é normal para tentar fazer você parar, você mostra que não tem musculatura espiritual para suportar. E aí, fica num canto frustrado, muitas vezes até se mordendo de inveja dos outros, com raiva dos outros gratuitamente, sendo que é para todo que crê. Mas eu vou repetir a máxima da Bíblia. Seja feito conforme a sua fé. E aí, muitos vão vivendo. Outras tribos caíram em outra armadilha, a da preguiça. A da preguiça. Ah, essa também é de chorar. É da preguiça. A preguiça espiritual tem desgraçado com muitas pessoas. Então, Josué disse aos israelitas, até quando vocês vão negligenciar a posse da terra que o Senhor, o Deus dos seus antepassados, deu a vocês? Então, o Senhor está perguntando aqui. Por que que alguns expulsaram até alguns inimigos, mas deixaram outros? A história, eu não consegui, não cabe, o Senhor entregou para você. Por que que alguns estão negligenciando a posse do que Deus já deu? Deus entregou e você não foi pegar. É impressionante. Aqui, a terra já tinha sido conquistada, mas quando chegou a hora de herdar e possuir, 7 tribos foram preguiçosas e negligentes. Tanto que a pergunta teve que vir, veio a pergunta, né? Até quando vocês vão negligenciar a posse da terra? Porque o Senhor, ó. Então disse Josué aos israelitas: até quando vocês vão negligenciar a posse da terra que o Senhor, o Deus dos seus antepassados, deu a vocês? Às vezes o Senhor está ali, a gente que lida com muitas pessoas, está vendo Deus entregar, e você vê a negligência, a preguiça da pessoa. Ela não ocupa o lugar dela, ela não pega, e assim vai vivendo uma vida aquém daquela que ela poderia e deveria estar vivendo. Mas não ocupa o lugar que é dela, aprende a conviver com o inimigo.
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0: Abre mão de tudo, de uma vida completa, por uma vida mais ou menos. Porque ela aceita até conviver com o inimigo, passivamente. E se tem uma coisa que você vai ver muito na Bíblia, é que você precisa ter uma agressividade na vida. Você não pode permitir que Satanás roube a sua coragem. Você não pode. Porque o trabalho dele o tempo todo é tentar roubar a nossa coragem, a nossa ousadia na vida. Porque aí ele consegue o que ele quer. E algumas pessoas vão se entregando passivamente a uma situação, elas não lutam, elas estão vendo a casa cair, elas estão vendo que elas estão perdendo, elas não reagem. Não reagem. Elas não pegam, sabe, para valer naquilo e dizer, não, isso não está normal. Gente, às vezes uma criança que está muito irritada, que você está vendo que aquilo não é o padrão. A primeira coisa que você tem que fazer é ungir e expulsar. Na sua casa começa um monte de... É uma briguinha aqui, uma divisãozinha ali, uma coisa. Você está vendo que não está normal? Começam, as coisas começam a quebrar, ou uma coisa começa a dar errado, outra, e assim vai. Você está vendo que não está normal. Começa a vir, sai de uma doença, de um problema na sua saúde, já entra no outro. Você está vendo que não está normal. No seu trabalho, as coisas são atrapalhadas, confusas. Você está vendo que não está normal. Aí vai deixando. Aí o Senhor vem, manda a palavra, e ele fala, vai. Eu entreguei, eu dei a você. Aí vem o Senhor, até quando você vai negligenciar a posse da terra? Até quando você vai agir desse jeito? E não vai lá pegar o que é seu? Todo lugar onde puserem os pés... Eu darei a vocês. Todo lugar onde puserem os pés, eu darei a vocês. Não é palavra minha. Ou seja, ó, pés, eu estou caminhando. Se eu estou caminhando para uma direção que eu entendo que é de Deus, Deus está dando, não é que eu não vou ter guerras, óbvio, é só ler o livro de Josué, você vai ver, é um livro de conquistas, exatamente, porque é um livro cheio de guerras, e não tem paz sem guerra. Então, ó, à medida que vocês vão entrando na terra, que você vai colocando os seus pés e vai avançando no território que eu estou dando, eu vou dar a vocês. Mas tem gente que não tem nem a fé. Deus já falou, avança. Eu quero que você cresça. Avança. Ah, é muito difícil. É um tal de, é muito difícil. O que é fácil? Me fala algo que seja fácil, que tenha realmente valor. O que é fácil quando tem valor? Quando é algo valoroso, que tem importância? Não, tem desafios. Para você manter uma família caminhando de forma correta, alinhada, dá muito trabalho. Para você manter as coisas funcionando como elas devem funcionar, dá muito trabalho. Ser continuista exige. Ser uma pessoa consistente exige. Porque há dias que você não tem vontade. E você vai e faz o que tem que ser feito, porque você sabe o que deve fazer. Nós temos que ter o quê? O espírito do Caleb. Dê-me, pois, a região montanhosa que naquela ocasião o Senhor me prometeu. Dá-me a minha montanha. Dá a minha montanha. Os 45 anos depois, esse homem estava firme na promessa e dizendo, dá o que é meu. Esse é o espírito. Dá o que é meu. É o espírito da fé. Você sabe, Deus falou, você vai lá e lê para o Senhor e fala, Senhor, o Senhor me deu. Eu quero dar o que é meu. Eu estou esperando. Eu peguei ainda, fiz questão de colocar, que eu entendi que era preciso colocar isso aqui também. Ó. Procurei. Ela se encaixa. Parece que não, mas ela se encaixa. Procurei entre eles um homem que erguesse o muro e se pusesse na brecha diante de mim em favor desta terra para que eu não a destruísse, mas não encontrei nenhum. Às vezes o Senhor está procurando, Ele está procurando numa família. Ele está procurando alguém que levante um muro, que se coloque na brecha para que Ele possa fazer uma grande obra. Não encontra ninguém disposto. Alguém tem que se levantar. Quer dizer, Ele deixa bem claro, eu estou procurando. Numa geração, eu preciso ver quais as demandas dessa geração. O que é duro é quando você vê que Deus está motivando uma pessoa a ocupar um determinado lugar, a fazer algo, mas ela não quer. Ela quer, muitas vezes, estar onde todo mundo está e fazer o que todo mundo está fazendo. E o Senhor está falando, peraí, eu tenho um lugar para você, eu preciso você aqui, ó, nesse lugar. A pessoa não quer. Ela não sabe, ela não tem a visão revelada de que o melhor lugar para a vida dela é onde Deus a plantou, é onde Deus a está colocando. É o lugar que Deus está dizendo, ó, isso é para você, ocupa isso aqui que vai funcionar. A palavra, ela se renova a cada dia. Eu posso estar no século XXI, na era tecnológica, a ciência evoluindo absurdamente, mas a palavra, ela continua tão atual quanto. Então, o que, que o Senhor fala? Eu estou à procura de pessoas que estejam dispostas a ocupar lugares que ninguém quer, para que eu possa erguê-las, promovê-las. Eu estou à procura de pessoas que estejam dispostas a fazer coisas que a maioria não quer. eu estou à procura dessas pessoas que não se rendem ao sistema, mas que ficam firmes lá, no lugar que eu as coloquei, e fazendo o que muitas vezes ninguém está fazendo. E que todo mundo está dizendo para você, isso aqui não funciona, aqui isso não funciona, isso não vai dar certo. Quantas pessoas eu já ouvi de gente que ocupou, foi colocada numa posição promovida para levar mudanças e ela sucumbiu ao sistema antigo porque ela não aguentou a pressão. Ah, já tentei, mas isso aí não funciona não, nem tenta que você vai quebrar a cara. Ah, não. E outros, aí vira outro, eu me lembro de um caso específico que a mulher acovardou e foi achatada, não aguentou, não suportou ser abençoada, ser promovida, sucumbiu ao sistema, que é uma coisa que eu vivo falando com um pastor. Falo, quando uma troca acontece, exatamente é para haver um rompimento. E aí, quando o pastor sucumbe ao sistema do lugar, ao espírito do lugar, ele tem um, é impressionante, ele tem menos resultado que o outro. Porque ele é só mais um ali. Aí chega aquele, com aquele espírito de fé agressivo, radical, decidido a acreditar e a manter. E ele peita um sistema, porque às vezes você tem um sistema, até dentro da igreja, por exemplo, o outro pastor foi covarde, eu já tive esse caso, por exemplo, do pastor ser covarde, quem liderava era o obreiro. E o obreiro estava fazendo do jeito que ele queria. Aí chega um outro pastor e peita o sistema que já está estabelecido. O que acontece? Problemas. Muitos problemas. Tudo que ninguém quer. Os fracos não querem. Só que aí, quando ele aguenta, ele começa a colher os resultados. Lá, mas ele tem que aguentar. Porque se ele não aguentar, ele sucumbe ao sistema. E a mesma coisa. Então, eu lembro desse caso, a mulher ocupou foi promovida numa grande empresa, mas ela sucumbiu ao sistema. E era claro que o chefe dela, ele falou para ela, eu quero mudanças. Ela não aguentou a pressão. Tinha uma equipe, tinha gente que estava acostumada, o outro líder era mais fraco, já tinha gente na equipe que era mais forte, e ela foi mais fraca que todo mundo. E o mais, você sabe que o mais forte é o que prevalece. O que tem mais esperança é o que influencia. Ela foi perdendo tudo. E aí ele acabou arriscando naquele improvável da equipe. Que ninguém dava nada, mas pensa uma pessoa de coragem, pois ela foi liderada por ele. E ela chorava muito, porque ela sabia que aquele lugar era dela e ela perdeu. Por quê? Porque ela foi covarde, porque ela foi passiva, porque ela foi dependente da aprovação das pessoas. Quando ela começou a sofrer a pressão, ela não aguentou. Né? É aquela história, eu não quero ficar mal com esse, eu não quero ficar mal com aquele. Mas vai fracassar. Não é ser chato, não é nada disso. É saber para que você foi levantado. Você foi levantado para quê? Você foi colocado lá para quê? Para manter as coisas do jeito que elas estão? Eu não acredito. Eu não acredito que alguém... Eu lido com gente, lido com liderança. Quando eu mudo alguém, eu estou mandando uma resposta. Eu não quero como está. É isso que eu estou dizendo. Aliás, não estou só dizendo com ação, estou dizendo com... Eu falo. Eu estou mostrando que eu não quero esse sistema. Assim eu não quero. Mas, às vezes, as pessoas, elas... Infelizmente, ao invés de elas se fortalecerem no Senhor e elas simplesmente se levantarem com uma posição, sabe, bem firmes, peraí, Deus me levantou, Deus tem isso comigo, Deus me deu esse lugar, eu vou ocupá-lo. Deus está à procura, igual li para você, de pessoas capazes de erguer esse muro, de se colocar na brecha, para que ele possa fazer coisas maiores, ó. Procurei entre eles, ele está à procura. Um homem que erguesse o muro e se pusesse na brecha diante de mim, em favor desta terra. Alguém que quisesse ser um instrumento meu de favor para este lugar, para esta terra, para a vida dessas pessoas. Porque às vezes você tem que mexer nas circunstâncias de uma pessoa, ela não vai gostar, ela vai até ficar com raiva de você hoje, mas amanhã. E você tem que correr o risco, que às vezes as pessoas não vão gostar do que você vai fazer, mas se você está certo, que é o que Deus tem com você, amanhã elas vão te agradecer. Vai chegar o momento que elas vão voltar e vão dizer, nossa, olha, foi a melhor coisa que me aconteceu. Vai chegar o momento. Agora, você tem que ter coragem para ouvir a Deus e fazer conforme Deus está direcionando. Não estou dizendo que é fácil. Mas que vida você quer viver?
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0: Que tipo de vida você quer viver? Uma vida irrelevante, frustrante? Ou uma vida onde você sofre pela causa certa? Porque sofrer a gente já sabe que tem sofrimento. A saudade causa sofrimento, a distância de alguém que você ama... às vezes você ter que corrigir alguém. Quantas vezes eu tive que agir com alguém mais duramente? Aquilo doeu em mim. Foi difícil. Dói. Mas você tem que fazer. Às vezes você tem que fazer um corte muito forte em relação a algo, é doloroso. Mas você tem que fazer. Você está entendendo o que tem que fazer. Né? É igual quando você vai levar as suas crianças para tomar vacina. Não é? Dói em você. Ainda mais quando é muito pequenininho, aquele bebezico ainda assim, e lá vem aquela agulha, e vai. E elas não... Tá, enfermeiras, eu amo vocês. Mas olha, tem algumas que elas não estão nem aí. Epa, epa, epa, epa. E você pensa, calma, vai devagar. Eu me lembro de uma que aplicou tudo uma vez no menino. Eu falo, meu senhor, e o menino nem foi perdendo o ar. Entendeu? E aplica aqui, aplica aqui, aplica na perna, não é assim? Tem uma lá que você leva, que aplica no braço, aplica na perna, no bumbum do braço, e tudo uma vez. Aí vão pegando uma, aplica, não quer nem saber, é tão acostumada. Quer dizer, vai chorar, mas vai passar, é necessário. A gente que fica lá e pensa, meu Deus, vai mais devagar, pensa, não, elas têm um monte de crianças para fazer a mesma coisa, já fizeram. E todo mundo sabe, criança precisa, vai ter que tomar, pronto, já foi. Aí você dá um, acalenta, daqui a pouco passa, foi. Então tem coisa, dói, ninguém quer levar agulhada, mas às vezes é necessário. Então nós precisamos crescer, amadurecer, ter a perspectiva certa, ter a visão certa. Deus está à procura de gente para se colocar, para ocupar um lugar. Eu tenho que saber onde Deus me quer. Onde Ele está me plantando na sociedade, no momento, no mundo que eu vivo, na minha geração. E eu preciso ocupar esse lugar para valer. não com covardia, passividade. Eu não posso negligenciar. Eu preciso me levantar e entender. É isso que Deus tem comigo? Então, eu vou me colocar aqui, eu vou ocupar esse lugar, eu vou me preparar para isso, eu vou evoluir nisso aqui, eu vou ocupar esse lugar. O que é que Deus já entregou a você que você ainda não foi pegar? Ele tá falando, até quando? Então, pegue essa palavra. É preciso ocupar o lugar. Em nome de Jesus. Porque se você não ocupa, você sabe que ele não vai ficar vago. Se Deus não pode contar com você, se você não está entendendo o que Deus está falando, não está se posicionando, você sabe que a vida vai andar. E eu vejo muito, isso está muito claro para mim, eu vejo que Deus ele está trabalhando, ele está movendo as pessoas, ele está dando oportunidades às pessoas, ele está insistindo, ocupa seu lugar, eu estou dando esse lugar para você, ocupa aí, entrega tudo, não brinca, esquece tudo, porque assim, eu tenho que saber qual é o meu lugar e derramar minha vida naquilo. Derramar o sangue ali. Eu vou viver para isso. Todo mundo tem que ter uma causa. Algo por que lutar. Eu estou lutando pelo quê? Pelo quê? Eu não vou deixar nada? É só aquela vidinha, levanta cedo, vai lá, faz um negócio, ganho o meu corpo, volto para casa. Eu não estou nada mais. Você pode ter uma grande expressão no seu trabalho. Talvez Deus plantou você numa determinada empresa, num determinado lugar. Não é só para você ir lá tirar o seu sustento. Isso aí é um ministério. Nós precisamos descobrir nossos ministérios. Qual é o seu ministério? Qual é o seu chamado? O que você está fazendo aí? Porque não existe separação entre santo e secular. Biblicamente, tudo é santo. As pessoas é que vêm tentando separar. Não, porque você tem que ser o mesmo no seu trabalho, no trânsito, no metrô, numa viagem que você está fazendo. Onde você estiver, você tem que ser a mesma pessoa. Então, não tem separação. E se Deus colocou você num determinado lugar, num ramo, ele tem um propósito com você. Se Deus abrir uma porta, você tem que saber o que ele espera de você e ocupar ali. Você tem que buscar isso. No reino. Onde você está, você é uma figura do reino. Onde você estiver, você é um instrumento do reino de Deus. E você tem que viver com essa cabeça de reino, onde você atrai o céu para aquele lugar, onde as pessoas veem que a sua presença muda a atmosfera, muda situações, atrai favor, atrai bênção para aquele lugar. Porque você é a figura do reino, é o instrumento do reino de Deus. O Senhor está à procura dessa pessoa que vai se colocar nessa brecha. Vai ocupar um lugar que muitas vezes ninguém quer. Qual é o lugar que você percebe que ninguém quer e que Deus está dizendo, eu estou esperando que você ocupe? Olha e procura, tem uma brecha aí. Tem uma demanda aí. Será que não é você a pessoa que vai atender a essa demanda? Amém?
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1: Eu saúdo a todos com a paz do Senhor Jesus. Este é o culto de glorificação da Igreja Cristã Maranata. E eu convido a todos que participam conosco deste culto a curvarem as suas frontes, a fecharem os olhos, para darmos início a este culto na presença do Senhor. Pai querido, nós clamamos pelo precioso sangue de Jesus. E clamamos, Senhor, por perdão, libertação, mas também comunhão. Clamamos pela Tua presença, que visites cada coração que participa deste culto. É a oração que fazemos em nome de Jesus. Amém. Amém, queridos. Nós participaremos do primeiro louvor deste culto.

0: Amém. Agora nós ouviremos uma oração de glorificação.
1: Senhor nosso Deus e Pai, engrandecemos o Teu santo nome por este culto na Tua presença, pela operação do Teu Santo Espírito que opera em nossas vidas a Tua salvação. Nós engrandecemos pela Tua graça, pelo Teu amor, por cada vida que participa deste culto, neste momento de comunhão, o qual o Teu nome tem sido glorificado, porque o Teu Espírito Santo alegra as nossas vidas. Te bendizemos pela Tua graça, pelas bênçãos, pelas vitórias alcançadas no Senhor, no nome do Senhor Jesus. Amém.
0: Em cada culto nosso, a presença das crianças tem sido uma grande bênção. E o próximo louvor é o louvor das classes. E eu convido a todos a participarem conosco deste louvor.

Nesse instante, eu convido a todos a meditarem no texto que será lido para este culto de glorificação ao nome do Senhor, que está no Salmo 100, que diz assim: celebrai com júbilo ao Senhor todos os moradores da terra. Servi ao Senhor com alegria e apresentai-vos a Ele com canto. Sabei que o Senhor é Deus. Foi Ele, e não nós, que nos fez povo seu e ovelhas do seu pasto. Entrai pelas portas dele com louvor e em seus átrios com hinos. Louvai-o e bendizei o seu nome, porque o Senhor é bom e eterna a sua misericórdia, e a sua verdade estende-se de geração a geração. Louvado seja o nome do Senhor por essa alegria que Ele colocou em nosso coração, por sermos escolhidos, por fazermos parte do seu aprisco, por fazermos parte do seu povo, e isto nos alegra profundamente. Este é um salmo que nos convida a glorificar ao Senhor por tudo que Ele fez por nós. E o principal, Ele nos escolheu, nos fez povo seu, nos elegeu, e por isso nós estamos alegres. A nossa alma, ela glorifica ao Senhor por essa escolha, por esse privilégio de sermos parte do rebanho do Senhor Jesus. E agora eu convido a todos que participam conosco a louvar ao Senhor com mais um hino neste culto de glorificação. Sim.

Louvado e bendito seja o nome do Senhor, pois nós estamos celebrando essa tão grande salvação, essa alegria de sermos escolhidos pelo nosso Deus. Nós vamos agora orar, encerrando o nosso culto na presença do Senhor. Bendizemos, ó Deus, o teu nome e glorificamos a ti, pois somos povo seu, ovelhas do seu pasto, e estamos seguros, nada tem nos faltado. Temos o bom pastor conosco. Agora recebe, Senhor, a nossa gratidão, este culto ofertado diante de ti. E em teu grande nome dizemos que a graça maravilhosa e salvadora do Senhor Jesus, o amor de Deus, o nosso eterno Pai, as doces santas eternas consolações do Espírito Santo repousem sobre todos vós, amados de Deus, hoje e para todo sempre. Amém. Amém, meus irmãos queridos que participam conosco. É uma alegria estarmos juntos e eu renovo o convite para a participação dos demais cultos, as demais programações. E aconselho a passar esse link para mais pessoas, para que outros sejam alcançados pela palavra de salvação. Nós queremos deixar aqui algumas informações, que nós temos o QR Code para o atendimento daqueles que estão no exterior. Hoje nós temos atendido a todos que estão ao redor do mundo, com oração, assistindo cada um deles. E também o QR Code, para que você envie a sua experiência. Nós temos muita alegria em saber aquilo que Deus tem realizado na sua vida. E por fim, o nosso 0800-7073-076, para que você possa pedir oração. Nós temos aqui um grupo de pastores para orar pela sua vida. E assim nós estamos encerrados. Eu me despeço de todos com a paz do Senhor Jesus.

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1: Oi, Guga.
2: Oi, Elo.
1: Você acompanha os vídeos da Igreja Cristã Maranata no YouTube?
2: Sim, não perco um.
1: Que bom. E dá o seu like em todos eles, né?
2: Quando me lembro, sim. Isso é mesmo importante?
1: Muito importante. Sabia que ao dar o seu like no vídeo, você ajuda a divulgá-lo e fazer com que outras pessoas o assistam também?
2: Como assim, Elo?
1: Dar like, que é esse sinal de joinha, é uma forma de dizer que você gostou do vídeo. Ao receber muitos likes, o YouTube entende que o nosso vídeo vai interessar a mais pessoas e mais pessoas vão conhecer as mensagens, louvores e outros conteúdos que estão no canal. Os compartilhamentos ajudam a impulsionar o conteúdo e alcançar milhares de vidas.
2: Puxa, vou dar o like sempre a partir de agora.
1: É isso aí, Guga. E vocês, meus irmãos, costumam dar like nos vídeos da nossa igreja? Faça isso e ajude a espalhar os conteúdos da Igreja Cristã Maranata e edificar muitas pessoas.
2: E aí, quem ainda não se inscreveu, se inscreva no canal e ative o sininho para receber todas as notificações. Assim, o YouTube pode notificar você sempre que tiver um vídeo novo.
1: É isso aí, Guguinha. E se você quiser enviar um culto ou um louvor para um familiar ou amigo, é só clicar no botão compartilhar e depois em copiar o link e ele já fica pronto para você colar no WhatsApp. Simples e fácil. Mas, Guguinha, se eu quiser rever uma aula das crianças ou ainda ajudar meu vovô a assistir a EBD da semana, como eu faço?
2: Elô, é muito simples. Quando você acessa o canal, você vai em playlist e lá está organizado. Pelos dias da semana, EBDs, programa anunciando o Evangelho Eterno, aula das classes e até os louvores de crianças e da igreja.
1: Guguinha, eu não sabia disso. Que legal! Agora fica muito mais fácil encontrar.
2: E você ainda pode usar a busca e digitar o que você quer procurar, Elo. A gente não perde nada.
1: Irmãos, para contribuir com o crescimento e a expansão do canal da Igreja Cristã Maranata, faça cada um a sua parte. Evite criar canais abertos e postar conteúdos em suas contas particulares.
2: Muito bem, Elo. Se cada um contribuir, nossa comunidade no YouTube vai ficar cada dia maior e mais forte, para a honra e glória do Senhor.
1: Amém, Guga. A paz do Senhor Jesus, irmãos. Até a próxima.
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2: A mensagem de hoje é: as pessoas não se lembrarão do que você as disse, mas elas vão se lembrar de como você as fez se sentir. As pessoas não vão se lembrar do que você disse, mas como você as fez se sentir. Isso prova que o ser humano, ele é movido às emoções e aos sentimentos. Muitas vezes, um assunto você pode falar de diversas formas, se a intenção do seu coração é boa e de crescimento. Por quê? Não é o que você está falando, é sim o que as pessoas estão entendendo. Então, seja intencional quando você for falar algo, para que você traga a sua mente com essa minha mensagem, com essa minha palavra, com essa minha fala, como que eu quero e o que eu quero que as pessoas sentem. Porque é sobre isso. E é assim que elas vão se lembrar de você, combinado?
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0: Você acredita que um minuto de oração pode mudar sua vida? Numa cidade, a gente tem uma polifonia, uma multidão de sons. No meio de tanto barulho do dia a dia, sua alma precisa de silêncio. Tem muitos ruídos na cidade, muitas vozes, muitos chamados, muitas escolhas que estão todos os dias sendo feitas por nós. E muitas vezes a gente esquece da nossa alma, esquece do silêncio. E só existe música porque existe pausa, senão seria barulho. E muitas vezes a gente está num barulho ensurdecedor, seguindo uma rota de destruição. Salmo 46:10 diz o seguinte: fiquem quietos e saibam que eu sou Deus, sou exaltado entre as nações. É preciso que o nosso coração se acalme, é preciso que a gente fique em silêncio, é preciso que a gente ouça a voz da nossa própria alma e os clamores que tem dentro de nós. E assim começa uma oração. Lágrimas são orações. É preciso que você seja você. É preciso que todas as vozes se silenciem para que a sua voz, a voz da sua alma, fale com você e você fale com Deus. Vamos orar? Senhor, eu confesso que eu não paro de ouvir vozes. Elas vêm de todos os lugares. Elas vêm de todas as direções, Senhor Deus. E tantas vezes eu estou ouvindo esses chamados e eu não silencio. Nós não nos silenciamos e agora nós queremos que o nosso coração fique calmo e que a gente veja o Senhor agindo na nossa história. É o que nós te pedimos em nome de Jesus. Que esse tempo rápido de oração mude quem nós somos, porque o Senhor está agindo sobre nós. Em nome de Jesus, amém. Um minuto, 3 minutos vão mudar a sua vida. Te desafio a continuar comigo e compartilhar com outras pessoas e experimentar essa mudança. Meu nome é Eli Moreira, pastor Eli Moreira. Eu te convido diariamente está conosco.
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5: Quem não sabe se comunicar, perde oportunidade, sabia? Pois é. Por quê? É através da comunicação que você vai convencer investidores. Você vai fazer uma boa apresentação, você vai fechar parcerias. É através de uma boa comunicação que você vai liderar equipes. Não apenas liderando essas equipes com boas ideias. Não, o bom líder não é aquele que traz boas ideias. Ou é também, né? Mas é aquele que consegue vender aquela visão com clareza e impacto. Olha só. Mas só é possível se você tiver uma boa comunicação. E aí você que está comigo aqui todos os dias sabe do quanto de anos que eu tenho nessa área, né, gente? Desenvolvendo aí a comunicação, ensinando, trabalhando. E a gente, no meio do caminho, passou a compartilhar todos esses conhecimentos e tem sido incrível. Então, a gente tem aqui evento presencial, que é o Mais Transformação, onde a gente consegue, num grupo bem seleto, se conhecer e aprender juntos sobre esse tema, que é a comunicação assertiva. E tem gente, colocaram aqui alguns depoimentos do que eles têm aprendido comigo, né? Do que eles têm aprendido com todo o nosso conhecimento. Vamos ver o que o pessoal anda falando dos nossos eventos presenciais aqui.
6: Olá, meu nome é Sara. A gente tem uma empresa de construção a seco. E eu vim aqui para buscar melhorias para a nossa empresa. Só que quando eu cheguei aqui, eu descobri muita coisa. E uma delas foi que a minha comunicação é passiva. E isso não é bom. E aí eu aprendi sobre comunicação assertiva. E você quer saber o que é isso? Você precisa vir para conhecer. E não foi só isso. Ela se aprofunda muito. E eu descobri muita coisa dentro de mim que precisa ser tratado, trabalhado, melhorado. E eu queria agradecer a equipe, a Eli, a rádio Adore Mais, que vocês consigam transformar e alcançar mais vidas. Obrigada.
5: Olha só, gente, que poderoso isso, né? Às vezes você acha que tem um problema, mas quando você vai estudar, você vê que tem dois, três. E não tem como você se comunicar de uma forma assertiva se você não souber gerenciar suas emoções. E aí lá a gente ensina muita coisa. 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Outro pilar, olha só, para fortalecer aí os seus negócios, é uma cultura forte, uma liderança poderosa. Por quê? O jogo muda o tempo todo. Empresários, empreendedores de sucesso, eles sabem, têm certeza absoluta de que a única certeza do mercado é a mudança. É a mudança. E aí, eles se reinventam o tempo inteiro. Se reinventam diante dos desafios, se reinventam diante das dificuldades. E mais do que isso, eles transformam esses obstáculos em quê? Em oportunidades. 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Seja firme, seja constante e seja abundante.
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5: Oi, minha gente, como é que vocês estão? Que beleza ter você aqui. Sejam todos muito bem-vindos aqui na 102.1, no Instagram, no YouTube, no Facebook. Todos vocês são muito bem-vindos à família Adore Mais. Isso, Elisângela Gomes por aqui. E nesse programa a gente vai trabalhar um pouquinho nessa série Negócios com Propósito. E para você que não me conhece ainda, eu sou CEO aqui da família Adore Mais, isso mesmo. E de tanto me pedirem, eu decidi compartilhar com vocês todo o meu conhecimento, experiências, de tudo que eu vivi, de tudo que eu aprendi, de todo o meu desenvolvimento em todos esses 25 anos como executiva de negócios. Pois é, quanta gente pedindo. E Deus me incomodou bastante, já tenho tempo para compartilhar, né, com vocês o que está por trás de um grande negócio como esse da família Adore Mais, o que está por trás de uma pessoa de alto valor, de um negócio de alto valor. É muito normal você ver as pessoas executando, não é mesmo? Eu, por muitos anos, fui uma dessas pessoas que foi e fez acontecer. Agora, o compartilhar é uma nova fase da vida que as pessoas acabam passando, não é mesmo? Então, que bom que você está aqui, dá tempo de você chamar todo mundo. E negócios com propósito, minha gente, tem como você que não me segue lá no Instagram, Elisângela Gomes Aeli, Elisângela Gomes Aeli, eu compartilho muita coisa também sobre vida pessoal, vida profissional, vida espiritual. Afinal, o nosso projeto aqui, né, o nosso propósito como família Adore Mais é expandir a palavra de Deus, é transformar vidas. Eli, você só tem esse negócio? Não, eu tenho vários outros também. Mas tudo com propósito. Tem sempre um porquê. Quem que ganha com aquilo que você está fazendo? A ferramenta que você tem usado profissionalmente, ela transforma vidas ou apenas você ganha com isso? Então, desde muito tempo, eu sempre me preocupei com isso. Aliás, tudo que você faz hoje já tem um indicativo ali, muito provável de quando você era criança, adolescente, jovem, não é mesmo? E olha só, eu começo aos 12 anos. Você que não conhece a minha história, é novo por aqui, você é bem-vindo e pode sim participar com a gente também desse programa. Anota aí o nosso WhatsApp, se você tiver pergunta, 9-11-21-1020. Estamos ao vivo aqui da Avenida Paulista, dos estúdios da família Adore Mais. Bom, se deixar, eu falo de Adore Mais aqui, gente, o dia inteiro. Sim! Quando você ama aquilo que você faz, quando você vê a mão de Deus naquilo que você faz, você quer falar apenas disso. Porque é o que enche o seu coração, é o que enche os seus olhos. E aqui na família Dore Mais você tem muitos programas incríveis. Esse aqui, Negócios com Propósito, é o que a gente separou para ensinar um pouquinho sobre essa questão de negócios. Né? E aí, olha, eu gosto muito disso. Você que é empreendedor, você que ainda não é empreendedor, está pensando em empreender ou gerar uma nova fonte de renda, uma renda extra, afinal, um dos pilares para você enriquecer, para você avançar na vida, são as finanças. E aí tem lá os pilares. Fica comigo aqui que eu vou ensinar ao longo dessa série também sobre dinheiro. E vai ser muito lindo o que a gente tem preparado aqui para vocês. Então, você vai precisar, olha só, investir o seu tempo, né? E o que você está fazendo aqui é de muito valia. Que bom que você decidiu investir esse tempo ouvindo a gente aqui na família Dore Mais. Baixa o aplicativo aí também, que no aplicativo você fica com a gente 24 horas. Então, tem muito, muito conhecimento aqui na nossa emissora. Então, grandes igrejas expandindo a palavra de Deus, tem conteúdos técnicos, conteúdos voltados para a área das emoções. Então, tudo que envolve essas três inteligências, inteligência emocional, espiritual e financeira, nós temos aqui na nossa frequência, aqui na família Dore Mais. Então, minha gente, olha só. E o Negócios com Propósito, ele surge na minha vida desde sempre. Desde que eu me conheço por gente. Nossa, Eli, tanto tempo assim? Muito tempo assim, gente. Começo com 12 anos, vendendo ali bolacha na rua. Só que não foi simplesmente pegar ali aquele produto e comercializar. Não, eu tive uma situação financeira naquele momento com 12 anos, pois é. Eu precisava ali comprar um tênis, mas não tinha como. E aí meu pai me falou para ir se virar e eu fui. Só que eu lembrei de um missionário que tinha passado lá na igreja. Olha só, gente, a importância do ambiente que você insere os seus filhos. A importância do ambiente em que você está inserido. Ele vai te influenciar muito, muito mesmo. E hoje eu dou o sucesso do nosso projeto aqui e de tudo que eu faço, de tudo que eu já fiz, vem muito da minha base, do meu pilar cristão. O ambiente é religioso. Por muito tempo, tive muitas dificuldades ali na fase adulta para entender isso, mas quando eu olho com um olhar positivo, eu acredito hoje que foi o melhor ambiente que meus pais poderiam me inserir. E ali, eu lembrei desse missionário que passou, né, na igreja. Ele vendia essas bolachas para poder ajudar em missões. Então, parte daquela verba, parte daquele dinheiro das bolachas iam para vários lugares do mundo, para enviando missionários. E aí eu lembrei disso. Consegui o telefone dessa pessoa e aí eu comecei ali vendendo as bolachas na rua. Uma grande escola, né? Imagina, 12 anos, aí vai. Depois daí, Não saí mais desse ambiente comercial. Claro que eu não tinha essa consciência naquele momento. Eu mal fazia ideia o que eu estava fazendo, não é mesmo? Mas com pais empreendedores apaixonados por vencer na vida, foi esse ambiente também que eu vi muito, de muitas dificuldades, mas isso tudo veio fortalecendo e não permitindo que eu olhasse para as dificuldades e sim para as soluções, que foi o que eu vi os meus pais fazendo sempre. Ah, Eli, existe a família perfeita igual a da margarina? Claro que não, claro que não. Porém, você tem a chance e a oportunidade de olhar sempre para o lado bom e com um olhar positivo e potencializar isso na sua vida. Então, de 8 anos para cá, foi quando eu começo a estudar, a investir muito dinheiro, tempo, energia em conhecimento, em treinamentos de autodesenvolvimento, autopessoal. E o que que é isso? É você abrir uma porta, uma janela, só que ao invés de você olhar para fora, você olha para dentro. E começa a se conhecer. Então, quando isso aconteceu na minha vida, os meus negócios, as minhas relações pessoais, a interpessoal, as conversas que a gente tem com a gente mesmo, os ambientes que eu estava, tudo parece que mudou. Por quê? Porque, na verdade, quem estava mudando era eu. Então, esse tipo de assunto de desenvolvimento pessoal, a gente não aprende na escola, né? E na igreja também não. Poucas igrejas hoje acabam tendo o seu pastor ali com uma mentalidade um pouco melhor, aberta, né? Que não só olha para a questão espiritual, mas também tem aquela preocupação com os seus membros emocional, financeiro, e aí vem trazendo esses conteúdos, mas ainda é pouco, tem muito a ser explorado, porque é onde está a base do ser humano. E aí é impossível a gente começar a falar de negócios aqui, de empreendedorismo, sem que a gente fale do desenvolvimento pessoal, porque ele é fundamental. E você que está me ouvindo, que tem microempresas, pequenos negócios, conhece alguém, está pensando nisso, ou até mesmo você que é um colaborador, que tem aí a sua área profissional, você vai se identificar também com esse programa. Porque se o seu pensamento é avançar na vida, você vai precisar desenvolver um novo negócio, você vai precisar desenvolver renda extra. E onde está o coração de uma empresa e de um negócio bem sucedido? É na área comercial. Tudo que você tem hoje, alguém te vendeu. É ou não é? Pois é. E aí tem vários bloqueios sobre esse assunto. E aqui no programa Negócios com Propósito, sim, eu vou desmistificar tudo isso para vocês, tudinho. Afinal, não só o conhecimento acadêmico disso, de formações, uma das minhas formações é gestão e marketing, que envolve muito a área comercial. Não só por isso, mas por ter vivido pelas minhas experiências, né, de tantos anos. E aí eu falo para você que quando você descobre a sua habilidade, você tem chances de avançar muito mais rápido e chegar mais próximo do seu sonho. Então, olha só que interessante. Aqui na família do Arimais tem muito conhecimento para você, como eu falei. E existem muitos desafios, né, em todas as áreas. Agora, na área que a gente está falando aqui, no mundo dos negócios, você que é empreendedor, sabe que você muitas vezes é tudo. Você é o líder, você é quem compra, é quem vende, é quem gera conteúdo. Dependendo do seu negócio, você é de tudo um pouco. Você é o fiscal, você é o RH, principalmente quando a empresa ela está crescendo, né? Quando ela está se iniciando. Agora, você precisa ter uma área em especial, com uma especialidade. E a minha é a área comercial, é onde eu sou apaixonada. Aí depois dos anos pra cá, eu descobri que eu sou apaixonada mesmo é por pessoas. Ah, Eli, para, agora você confundiu minha cabeça. Calma, gente. Nós vamos detalhar, esmiuçar todo esse assunto. E você que tá aqui na 102.1, você é bem-vindo. Tá passando aqui na nossa frequência. Eu já quero mandar um beijo para todo mundo que tá ouvindo a gente na Castelo Branco, na Dutra, os policiais, o Uber, você que tá na Guarita, todo mundo, você é muito bem-vindo aqui. Nas lives, você que está assistindo a gente, né? Eu tô nesse mercado da comunicação já tem um tempo e eu sou da época que a gente só fazia rádio, né, gente? Rádio não é imagem, é só áudio. Mas eu tô me acostumando com isso e já deu tudo certo. Então você que está nos assistindo, um beijo no seu coração e aqui você é muito bem-vindo. Já vai preparando a sua pergunta aí. 011-9-1121-1020. Gente, o rádio é impressionante, porque a gente não sabe exatamente onde a nossa voz está chegando. E aí, o nosso principal pilar aqui é a espiritualidade. É a gente dar liberdade para o Espírito Santo levar a nossa voz, levar a nossa mensagem um pouco mais longe. Porque muitas vezes a gente não sabe o que do outro lado você precisa ouvir. Então, simplesmente somos ferramentas. Esse é o brilho, né? O encantamento do rádio. Você que está assistindo a gente aqui não sabe, mas a família Dore Mais, a gente fala para mais de 23 milhões e meio de habitantes do estado de São Paulo. Então, isso representa 170 cidades. Em torno, fora, né, o aplicativo, mais de 10 países já foi baixado, está disponível em Android, em iOS, então, olha só que lindo, né? E aí, o digital, puxa vida, vai mais longe ainda. Você que está aqui no digital sabe que é muito, muito comum uma pessoa abrir uma live e sair falando, mas no rádio não é assim. Não é assim, ainda tem aquela geração de valor com profissionais, com jornalismo, tem empresas que fazem a inspeção do conteúdo que está sendo veiculado. Então, bom, eu sou apaixonada por essa ferramenta também. Voltando então para o nosso assunto, quando você vê uma pessoa bem-sucedida, ou uma pessoa com grandes resultados, vem logo na sua mente assim, né? Uau, fulano é rico, fulano é milionário, tal pessoa chegou onde uma pessoa deve chegar. E pelas estatísticas, apenas 2% da população conseguem ter essa liberdade financeira, que é a primeira que é vista, né? Uma pessoa com resultados financeiros é simplesmente o fruto de tudo que veio antes. E esse tudo que veio antes que a gente também vai falar aqui no nosso programa, né? Nessa série Negócios com Propósito. Mas afinal, o que é a riqueza, gente? O que é a riqueza? O que é a riqueza para você? E aí tem várias definições, né? Várias definições, mas aqui... Mas eu gosto, que faz muito sentido, a definição ser abundância. Abundância. Você, quantas pessoas que você já viu que tem muito dinheiro e tá sofrendo? E pessoas que têm pouco, muito pouco dinheiro e são felizes. Você conhece gente assim? Eu conheço vários. Muitas pessoas que têm, aparentemente, financeiramente falando, têm tudo. Mora numa casa incrível, viaja ao mundo inteiro, tem empresas, negócios, investimentos, mas ela não é feliz. Ela não é uma pessoa abundante. E o que caracteriza isso é a mentalidade dela. É a mentalidade. E quando você tem... uma mentalidade abundante, é inevitável que você não esteja agradecendo a todo momento. Então, quando você vê uma pessoa, eu também já tive a chance de conhecer várias pessoas, que elas não têm recursos financeiros, quase que zero, e ela está sempre com uma palavra boa para te dar, ela tem um abraço, ela tem um sorriso, ela investe tempo com pessoas. E olha só que interessante, abundância. Então, tudo que você tem dentro sobrando vai vir para fora. Tudo que você tem dentro vai vir para fora. Então, quando você tem uma mentalidade abundante, você primeiro quer o indicativo para os recursos financeiros chegar, né? Porque eu nunca vi uma pessoa que tem escassez, uma mentalidade de escassez, ela conseguir produzir dinheiro. É bem difícil. Pode até ali ela em algum momento da vida conseguir. Porém, ela vai continuar mantendo. Então, tudo começa na mentalidade. Então, hoje o nosso convite para você aqui é trabalhar. Mas vamos juntos, porque aqui nesse programa o nosso objetivo também é esse. É trabalhar essa mentalidade. Essa mentalidade abundante. Aí você pode estar se perguntando, aí Eli, onde é que compra isso, né? Onde é que compra uma mentalidade abundante, gente? Treino. Primeiro, a consciência. Quando você me ouve aqui, quando você ouve todos os programas que tem aqui na Adore Mais, você já está dando um passo muito além para que essa mentalidade sua, ela mude. Olha só. A ciência vem dizendo que quando você identifica um problema, é 50% que ele já está sendo resolvido. Por quê? Você passa a estar consciente naquilo. E aí na palavra fala muito sobre conhecimento, né? Que o conhecimento liberta, que quando você conhece, você tem a oportunidade de dizer sim ou não para algumas coisas. Outros lugares na palavra, lá no livro Milenar de Sabedoria, diz também que Deus não leva em conta o tempo da ignorância. E trazendo para o nosso dia a dia, o que seria isso? Quando você está com uma pessoa ruim, você não conhece ela, a índole dela. Você não sabe do score, do histórico dela. Você vai tratá-la normal. Ou, se essa pessoa, ela cometeu erros, grandes erros, e você não sabe. Você vai tratá-la como? Normal. Agora, a partir do momento que isso é revelado para você, você já começa a fazer o quê? Naturalmente falando, como seres humanos imperfeitos que somos. Acaba querendo vir o julgamento. Você já olha para aquela pessoa com outros olhares. Não é mesmo? Então, o que é isso? Foi desvendado. Então, veio a informação. Veio o conhecimento. Então, isso... quando você traz para você... no seu autoconhecimento... o que tem na sua mentalidade... na sua construção... pesquisa... a sua família, as suas raízes, as suas origens, os seus princípios, os seus valores. Isso é um indicativo de que as chances de você acertar na vida são muito maiores. Porque, vamos lá, quando você sabe... de

E aqui a gente não tá falando de espiritualidade, que é uma outra área da nossa vida. E a emocional também é outra. Então, quando a gente separa e dá nome às coisas, sem o olhar crítico, você aprende. Você aprende e você desenvolve. E é onde você, de fato, começa a viver a sua essência. Por quê? O crescimento já faz parte do ser humano desde a criação. Quando você nasceu, você era um bebê. Depois, uma criança. Depois, um adolescente, um adulto. Em cada fase, você se alimentava de um jeito. Um bebê, você não pode dar comida para ela. Você tem que dar leite. E até o leite materno, né? O mais saudável aí, as mamães que estão ouvindo a gente aqui, vai saber melhor dizer sobre isso. Parece que até o sexto mês, sétimo mês, que a criança só pode mamar no peito. Se você der outra coisa para ela, você vai estar impedindo o crescimento dela. Você pode dar vários problemas nessa criança. Então, a fase de alimento, ela chega em seguida. Então, percebe que o crescimento, ele está presente em todos os pilares da vida. Quando você planta lá uma semente, primeiro tem que estar num solo bom, fértil. Aguinha, vai regar, ela vai começar a crescer. Crescer para onde? Para cima? Não, primeiro é para baixo, para criar as raízes, para que a árvore venha. E aí sim, forte e viçosa, folhas e frutos. Então, na minha vida, na sua vida, é exatamente isso. E você voltar à sua essência, é você primeiro conhecer aquele que te criou. E negócios com propósito, não dá para eu chegar aqui e já falar para você sobre técnicas. Sim, tem muitas. E eu gosto muito dessa área também. Agora, o que vem por trás, que é a parte comportamental, a nossa existência, aí sim, a gente vai investir mais tempo aqui nesse programa falando com vocês. E como eu disse, você pode participar 011 9 11 21 10 20. Manda pra cá. E você que tá assistindo a gente, ó, distribui pra todo mundo aí o nosso conteúdo, porque eu tenho certeza que pode abençoar muitas vidas. Assim como você chegou aqui, essa mensagem pode ir mais longe. E ela só vai através de mim, através de você. Então, olha só, quando você tem uma mentalidade intencional, vamos dizer assim, você vai ter desafios, porque 5% só da nossa mentalidade, ela tá na razão, 95% é subconsciente, tá atrelado às emoções. Então, olha só que tarefa, que desafio nós temos para que tudo isso que está nos nossos 95% do subconsciente, inconsciente, de onde a gente veio, da nossa família, dos ambientes, das coisas que nós ouvimos, nós vamos passar uma vida aqui na Terra tendo esse desafio para ajustar. E a inteligência emocional fala que não é o que fizeram com você, é o que você vai fazer com isso. E o seu, para onde você vai, de onde você vem, não determina para onde você vai. Porque a partir do momento que você tem esse conhecimento, você direciona a sua vida intencionalmente. Então, conselhos para vocês. Se você não pegou papel e caneta ainda, ainda dá tempo de você pegar e começar a escrever tudo que a gente tá falando hoje aqui. E muitas vezes a gente não pode, né? A nossa memória, ela pode falhar. Mas quando você anota, você tem onde consultar. Quando você é intencional, sabe

0: o porquê você tá agindo daquele jeito, você tem o indicativo de que o seu controle vai ser maior. Eita! Mas Eli, a gente não controla tudo. Olha, eu amo a ciência também, porque ela vem condizendo muito com a palavra. Muito. Se a ciência disser algo que não está na palavra, duvide. Agora, se está, vai fundo, porque tem conhecimento para você ali. E o que, que é a sabedoria, né? Que a gente ouve muito, fala muito. Sabedoria é uma pessoa, é a pessoa de Jesus Cristo. E quando você sabe de algo e não faz, isso não é sabedoria, isso é inteligência. Agora, quando você sabe de algo e faz, aí sim, você está apto a dizer, eu sou uma pessoa sábia. Então, quando você parte desse princípio de trabalhar os 95% que está ali no seu subconsciente, ah, começa a dar bom. E também, olha só, gente, a gente não usa nem 10% da nossa inteligência. Nem 10%. E você vê aí grandes feitos que o ser humano faz, né? Não sei se você já teve a chance de viajar para outros países. Se você não teve ainda, coloca isso como objetivo na sua vida. Porque quando você vai para outros países, você aprende outras culturas, você nunca mais vai voltar a ser o mesmo. Você nunca mais vai deixar de ver o mundo diferente. Por quê? Quando você aprende, tem como desaprender. Já foi. E olha só, em vários países que eu passei, por exemplo, Dubai, onde quando você vai na história daquele lugar, você vê que seria improvável tudo aquilo acontecer. Por quê? Deserto. Deserto. E foi uma cidade construída intencionalmente, com o primeiro pilar deles serem os melhores do mundo. Então, lá você vai encontrar o melhor hotel do mundo, a roda gigante maior do mundo, tudo maior e melhor do mundo. Essa era a mentalidade daquele país. Então, o pilar deles. Então, quando você faz uma viagem intencional e tenta aprender ao máximo que aquele lugar vai te trazer como conhecimento, você está empilhando isso. E o que vale em uma pessoa, de fato, é a experiência que ela tem, né? A experiência atrelada ao conhecimento, à energia. Então, quando você tiver a chance de sentar com uma pessoa que em alguma área ela desenvolveu mais que você, fale menos e escute mais, que talvez você vai ter apenas aquela chance de aprender algo. E eu sou convidada para sentar em várias mesas, né? E eu gosto muito de, por mais, gente, que eu sou falante, não deu para perceber quase nada, né? Mas acredite, quando eu percebo que e sei que em algumas áreas a pessoa com quem eu estou ou na mesa que eu estou sentada, ela sabe mais do que eu me calo. Por quê? Eu só consigo avançar quando eu escuto. E a tarefa de você trabalhar o seu ego, ele vem em todos os momentos. Agora, de novo, se você não estiver consciente, você não vai ser intencional. Então, primeiro, seja consciente. Segundo, intencional em tudo que você for fazer. Em tudo que você for fazer. Bom, voltando ao nosso assunto de uma pessoa bem-sucedida, eu vou trazer para vocês agora alguns pilares. O estratégico, que está relacionado à razão, e o comportamental, que está atrelado às emoções. O estratégico, você precisa conhecer bastante do seu mercado. Investir tempo, dinheiro, energia específica no seu segmento. Qual que é o seu segmento? Eu não sei. Hoje você tem atuado em qual segmento? É produto? É serviço? No meu caso, na comunicação, empreendedorismo, conhecimento específico do seu mercado. E você sabe que as coisas, elas mudam, elas se atualizam o tempo inteiro. Olha, gente, as formações que eu fiz, às vezes eu olho, até em reunião com o time aqui mesmo, eu falo assim, puxa vida, mas isso eu aprendi dessa forma. Mas não é mais assim. Olha, quando você vem pro digital, você aprende algo, no dia seguinte já mudou. Você tem que aprender tudo de novo. Agora, imagina você que está há 10 anos, 15 anos no seu mercado e você não se atualiza. Você não investe tempo em treinamento, em conhecimento sobre essa área de atuação específica que você está. E aí, que jeito você vai avançar? Que jeito você vai acompanhar o mercado? Vai ser mais desafiador para você. Seja especialista em pessoas. Mas ele está no campo estratégico? Sim. Porque se você não entender de gente, você não sobrevive. Olha só, pessoas tem não só no seu ambiente corporativo, mas você se relaciona com pessoas na sua casa, no supermercado, com a sua família, no seu trabalho, em tudo. Tudo vai ter pessoas. E eu tenho certeza que você que está me ouvindo aqui, tudo que veio até você, de bom ou de ruim, pensa aí. Veio através de alguém. Veio através de alguém. Então, se você não for especialista em pessoas, você vai sofrer, as chances de você sofrer ela é muito maior. Como, Eli? A gente pode começar pelos perfis comportamentais. Esses perfis, que resumidamente, aqui na Família Dore Mais também tem outros programas que falam sobre esse assunto, são quatro: o dominante, o influente, o analítico e o melancólico. E esses perfis você vai encontrar em todos os lugares. Trazendo para o mundo dos negócios, você não negocia com uma pessoa da mesma forma do que com a outra. Sabia disso? Mas Eli complicou tudo agora. Não, eu vim hoje aqui para poder te trazer luz, para trazer esclarecimento. E olha só, uma pessoa de um temperamento dominante, ela pouco vai querer saber de dados específicos, planilhado, talvez não no primeiro momento. Ela vai estar envolvida mais com a experiência daquilo e o que que aquilo pode te trazer de benefício. Agora, o analítico, se você for negociar com ele sem trazer primeiro dados específicos, planilhas e etc., ele vai achar que você está enganando ele. E ele não vai te dar nem uma segunda chance, muitas vezes. Por quê? Não é que você está fazendo um mau trabalho. É porque ele entende de um jeito diferente do que o seu. E quem está falando para você aqui é uma pessoa que desde os 12 anos negocia. Desde os 12. Então, eu passei uma vida inteira lidando com pessoas na área comercial. E eu gostaria de sim ter ouvido um programa como esse há no mínimo 15 anos atrás. No mínimo. Eu teria feito muito mais do que o que eu já fiz até hoje. E teria sofrido menos também. Porque o conhecimento liberta. E se você está preso aí, aprisionado, achando que os seus negócios não vão funcionar, que a sua família não vai funcionar, os seus empreendimentos, a sua vida, a sua saúde, tem uma boa notícia para você. Busque informação sobre isso. Busque informação. Parece que o nosso país não foi educado, né, a gente estudar bastante. Mas quando você investe tempo nisso, vem clareza e vem direcionamento. Sim, o primeiro pilar é a fé. Orar, investir tempo com Deus para que Ele te traga paz. Mas Ele não vai descer aqui na terra e falar para você, ó, você precisa estudar sobre gente. Ele não vai fazer isso. Ó, você precisa investir conhecimento na área específica do seu negócio. Ele não vai fazer isso. Essa tarefa é sua. Agora, para que você tenha paz no seu coração, para ir atrás de tudo isso, sim, você encontra nele. E se você está longe desse convívio com ele, hoje pode ser um dia que você vai se aproximar dele, sim. Porque a sua essência está gritando. Você sabia que a nossa alma, ela tem saudade de onde a gente veio? E sobre a nossa identidade, vamos falar também nesse programa. Afinal, identidade também faz parte de um negócio com propósitos. Então, toda quinta-feira a gente está aqui, às 17 horas, 5 horas da tarde, para compartilhar com você sobre negócios com propósito. Falamos dos fatores, né? Dos pilares de uma pessoa bem-sucedida. Começamos pelo estratégico. E agora, o comportamental. Você sabia que na relação de uma venda, 80% dessa venda ela vai ser emoção e 20% razão. Olha só, gente. E muitas vezes a gente não está investindo tempo no autoconhecimento. O que que te move? Está armazenado no seu subconsciente, tanto bom como ruim. Comportamental. Você tem uma mentalidade positiva ou negativa com as coisas? Em um negócio, sim, vão ter momentos difíceis, lógico. Mas nesse momento difícil, você vai olhar com um olhar positivo ou com um olhar negativo? Cuidado! A colheita vem conforme a plantação. E tudo que vem até você é o que você plantou. Então, às vezes, você tem um negócio que Deus te deu. Ou Ele está te pedindo para fazer algo. E você está potencializando a parte negativa disso. E claro, para onde você olha e onde você foca, cresce. Se você apenas fica olhando as dificuldades desse negócio, você vai ter mais dificuldade. Agora, se você olha com um olhar positivo, com foco na solução do problema, você com certeza vai achar a solução dele. E se afaste de pessoas que não tem uma mentalidade e um olhar positivo com as coisas. Porque ela pode vencer a sua atenção. A não ser que você treine muito. Treine bastante. Agora, ser humano é influenciável. Os livros que você lê, o ambiente que você frequenta, o que você ouve, o que você vê, está tudo te influenciando. Então, por mais que você esteja com uma pessoa negativa, para toda solução, ela tem sempre um problema e você persiste estar numa sociedade com essa pessoa, investir tempo com ela. Olha, eu te falo que o seu desafio vai ser maior em manter o seu olhar positivo. Vai ser muito difícil. Não digo que seja impossível, porque eu não sei o tamanho do seu treinamento, o seu treinamento mental, mas a sua dificuldade vai ser maior. Agora, se é aquela pessoa que você ama muito, investe tempo com ela. Mas antes, seja. Para que depois você faça. Tem muitos que, primeiro, ele quer ensinar algo que ele não vive. Ou que quer te ensinar o caminho sem que ela passou por ali. Agora, quando você muda, tudo vai mudar ao seu redor. Saiba disso. Em qualquer ambiente. De novo, o que a gente fala aqui é para vida e negócios. Então, eu sempre, sim, vou trazer esse paralelo para você. Para fazer você pensar e refletir. E avaliar. E tomar as suas decisões. Então, os fatores de uma vida bem-sucedida, a gente falou sobre o estratégico, estamos no comportamental. Mentalidade positiva ou negativa? Qual você tem? Qual é mais forte em você? Qual que é o tamanho da sua resiliência? Da sua persistência e perseverança? A resiliência, ela só é possível quando você passa por momentos difíceis e vence. Não tem outra forma de você ser resiliente. Por isso que é muito comum ali no empreendedorismo, é uma qualidade do empreendedor ser resiliente, porque muitas vezes ele vai na frente abrindo caminho. E já passou por muitos desafios e foi vencido. E para um negócio dar certo, normalmente aquele empreendedor quebrou várias vezes. Então, a resiliência, muitas vezes você pode ver alguém sofrendo, claro, o que for da sua alçada, como diz o outro, da sua alçada, você orienta. Mas será que essa pessoa, ela não está precisando passar por aquilo para que a resiliência dela seja ativada? Então, isso acontece muito com alguns pais. Não quer que o filho passe por algumas dificuldades. É, claro, quando você ama, você não quer ver a outra pessoa sofrendo. Mas, muitas vezes, é necessário para que ela desenvolva resiliência. Quando eu não tinha inteligência emocional e não tinha o conhecimento que eu tenho hoje, eu, por muitas vezes, não olhei com bons olhos o que meu pai fez. Aos 12 anos, me pôs pra fora pra poder me virar. Foi quando eu pedi um tênis pra ele, que o meu tava furado, eu precisava ir pra escola, e eu tava com vergonha, com 12 anos. E ele disse, você já tem 12, eu comecei a trabalhar com 8, você já sabe se virar. Isso, por muitos anos, foi um perturbador na minha cabeça. A mulher, imagina, ela é movida à segurança. Essência, né? A essência da mulher, a gente vai falar disso também, sobre a essência feminina, a essência masculina e como isso interfere nos negócios. E eu, por muito tempo, isso eu só olhava com um olhar negativo. Quando eu passei a entender que tinha ouro aí, foi quando a minha vida destravou. Eli, que ouro é esse? A melhor coisa que meu pai poderia ter feito para que a minha resiliência fosse ativada foi não ter me dado nada de mão beijada. E foi assim com eles, né? Então, como é que tá a sua resiliência e a sua perseverança? Se você não for consciente nisso também, do nível da sua resiliência, a qualquer dificuldade que o seu negócio for ter, você vai parar. Você vai desistir. E imagina isso. E quem vai perder? Talvez uma nação, uma geração inteira. Terceiro, capacidade de se adaptar a mudanças. O cérebro humano, ele tem essa dificuldade de querer estar ali, ó, num lugar confortável, no aconchego, porque ele não precisa gastar energia. E toda mudança gera desconforto, independente da área, vai gerar desconforto. Qual que é a capacidade de você se adaptar com essas mudanças? Seja intencional, consciente com isso. Qual o seu nível e a sua disposição de assumir riscos para um grande negócio chegar? Por que que os riscos seriam pequenos? Trabalhe isso. Que o seu negócio tem tudo para ir para outro nível. Você que tem e você que ainda vai ter. Nós temos aqui várias participações, minha gente. A Ângela, o Renato, a Bruna, Jacilene. Que gostoso, gente. Meu Deus. O Breno. E muitas perguntas incríveis também aqui. Ai, que demais. Olha, bom, o Pedro fala assim: o que você acha sobre a mentalidade positiva? Eu acho incrível. Para tudo que você foca, cresce. Então, se você olhar positivamente, é mais coisas positivas que você vai atrair, que vai chegar até você. Simples assim, Pedro. Obrigado pela sua participação. Beijo no seu coração. A Sabrina. Eli, como saber se estou pronto para começar um empreendimento? Uau! Como saber? Em que você é especialista? Você... Esse empreendimento, você já tem experiência nele? Quando você vai abrir algo, fazer algo que você não tem experiência, essa já é a receita do fracasso. Então, primeiro, você domina isso? Você ama isso que você está fazendo? As chances de ter um grande sucesso é bem maior. Eita, Jacilene aqui, ó. Sou de Fortaleza, amo a família do Arimais. Aí eu também, Jacilene. Como acertar na hora de escolher um sócio? Gente, primeiro, olhe quais são os princípios e os valores dele. Tem a mesma base, os mesmos princípios e os mesmos valores que os seus? O resto dá-se um jeito. Agora, se esse pilar não tiver embasado, receita do fracasso também. Eita, quanta pergunta boa, hein, gente? Mas eu não vou conseguir responder tudo. Agora a gente vai estar aqui. Toda quinta-feira às 17 horas, eu espero você. Como desenvolver a habilidade de vendas? Eita, esse assunto, minha gente, é o que mais a gente vai falar aqui no nosso programa. Que é o assunto que eu mais amo quando envolve área comercial, vendas. Mas ó, um spoiler para você, eu já comecei falando, a venda ela é 80% emocional e 20% racional, razão. Ela compra pela emoção e justifica pela razão. Uou, incrível, né? Bom, minha gente, nosso programa caminhando pro final. Que coisa, já passou tão rápido. Pois é, mas que bom que você esteve aqui. Continua, porque tem muito de Deus pra você. Te espero lá no meu Instagram, Elisângela Gomes Aeli. Me segue lá, Elisângela Gomes Aeli. 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Gente, espero vocês, então, toda quinta-feira, Negócios com Propósito, às 17 horas, 5 horas da tarde. Um beijo no seu coração. Tchau, gente.
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0: Quem não sabe se comunicar, perde oportunidade, sabia? Pois é. Por quê? É através da comunicação que você vai convencer investidores. Você vai fazer uma boa apresentação, você vai fechar parcerias. É através de uma boa comunicação que você vai liderar equipes. Não apenas liderando essas equipes com boas ideias. Não, o bom líder não é aquele que traz boas ideias. Ou é também, né? Mas é aquele que consegue vender aquela visão com clareza e impacto. Olha só. Mas só é possível se você tiver uma boa comunicação. E aí você que está comigo aqui todos os dias sabe do quanto de anos que eu tenho nessa área, né, gente? Desenvolvendo aí a comunicação, ensinando, trabalhando e a gente, no meio do caminho, passou a compartilhar todos esses conhecimentos e tem sido incrível. Então, a gente tem aqui evento presencial, que é o Mais Transformação, onde a gente consegue, num grupo bem seleto, se conhecer e aprender juntos sobre esse tema, que é a comunicação assertiva. E tem gente... colocaram aqui alguns depoimentos do que eles têm aprendido comigo, né? Do que eles têm aprendido com todo o nosso conhecimento. Vamos ouvir o que o pessoal anda falando dos nossos eventos presenciais aqui.
6: Eu sou a Maria Helena Moreira Crispim, sempre digo que eu sou a filha mais amada de Deus e hoje para mim é um privilégio estar aqui com a Eli, aprendi muito. Será que eu anotei algumas coisas? Olha isso. Olha isso, meu Deus, como eu amo aprender. E aí ele falou muito sobre mindset, mentalidade, comunicação, o poder da comunicação, porque comunicar não é um nome, é um verbo, existem várias formas de comunicar. Então ela falou também sobre como Deus comunicava, como Jesus Cristo, né? Ele conectava com as pessoas, porque conexão também é algo super importante. E falou também sobre as competências comportamental, técnico, e o técnico é dividido em habilidades e conhecimento, que é super importante, mas o que vai definir mesmo é o seu comportamento, é a sua atitude. Então, se você quer ter um ano incrível, a sua primeira atitude é se conectar com pessoas assim, ó, como Elisângela Gomes, para você ir para outro nível, porque você sempre será o reflexo das cinco pessoas que você mais conviver. Então, pode ter certeza que essa mulher é uma mulher com muita bagagem, com muito conhecimento, e você merece estar juntinho com ela. Um beijo.
0: Olha só, gente, que poderoso isso, né? Às vezes você acha que tem um problema, mas quando você vai estudar, você vê que tem dois, três. E não tem como você se comunicar de uma forma assertiva se você não souber gerenciar suas emoções. E aí lá a gente ensina muita coisa. 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Outro pilar, olha só, para fortalecer aí os seus negócios, é uma cultura forte, uma liderança poderosa. Por quê? O jogo muda o tempo todo. Empresários, empreendedores de sucesso, eles sabem, têm certeza absoluta de que a única certeza do mercado é a mudança. É a mudança. E aí, eles se reinventam o tempo inteiro. Se reinventam diante dos desafios, se reinventam diante das dificuldades. E mais do que isso, eles transformam esses obstáculos em quê? Em oportunidades. 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Seja firme, seja constante e seja abundante.
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0: Uou, sejam todos muito bem-vindos em mais uma série do nosso programa aqui, Adore Mais, no quadro Essa é Minha História. Olha, seja bem-vindo, você do 102.1, você do YouTube, do Facebook, do Instagram, do aplicativo do mundo inteiro. Sejam todos muito bem-vindos. Ó, não sei de onde você está me ouvindo aqui na rádio Adore Mais, mas eu gostaria de agradecer você por permitir chegar aí na sua casa, no seu carro, no transporte público. Não sei de onde você está nos ouvindo, mas saiba que esse dia, esse programa, foi um encontro que ele já tinha preparado entre nós. Então, prepara aí o seu coração, porque o nosso convidado de hoje, gente, está simplesmente incrível. Ele é um cirurgião especialista em harmonização facial. Você gosta desse assunto? Só que antes do doutor, você vai entender como que foi chegar nesse processo, né, gente? Porque muitas vezes você quer algo, mas não sabe como, né? O que fazer, o porquê, do que, pra quê, e aí você não sai do lugar, não é mesmo? Mas hoje, a sua vida pode ser muito melhor. Só vai depender de você. Então já vai abrindo aí o seu coração, a sua mente, porque nesse bate-papo, nesse programa de entrevista, você também vai crescer. E vai crescer muito para que você se pareça cada dia mais com o Todo-Poderoso, que é aquele que te criou. Combinado, minha gente? Olha, Elisângela Gomes aqui. Você que tá todo dia comigo sabe que para mim é uma honra servi-los nesse programa também, né? Como CEO da família Adore Mais, já há mais de 28 anos como executiva de negócios. E servi-los nesse programa, para mim, também é uma honra. E lá no meu Instagram, Elisângela Gomes, a Eli, Elisângela Gomes, a Eli, eu espero você para passarmos mais tempo juntos. Eu ensino sobre negócios com propósito e vai ser lindo ter você comigo lá. Me segue agora, Elisângela Gomes, a Eli. Elisângela Gomes, a Eli. E aí, todo dia aqui no programa, a gente tem a mensagem de hoje para Quem sabe? Hoje o seu dia já começou tão agitado e você não teve tempo. Você não conseguiu priorizar uma reflexão poderosa. Porque você pode sim